0: 92.
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0: 9 e 4.

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2: Ó Mãe do Bom Pastor, mais uma vez venho a ti, porque sei que posso contar contigo em todos os momentos. Abrir meu coração, gritar minhas dores, pranto, lamentos. Ó Mãe do Bom Pastor, bem conheceste a dor de teu amado filho. No cuidado de cada um, com carinho de um bom pastor, e foste testemunha de tanto cuidado do rebanho por amor. Ó Mãe do Bom Pastor, ajuda-nos neste duro combate da fé. Sedentos de amor e vida, da água viva do teu filho, tão somente. Quando vemos a secura da alma no tempo sombrio presente, ó Mãe do Bom Pastor, tuas mãos preparam pães do cotidiano para saciar a fome do teu amado filho, para as forças refazer. Acolhei-nos e tuas mãos estendei de amanhecer em amanhecer. Ó Mãe do Bom Pastor, que seguiste os passos de teu amado filho, não permitas que nos desviemos ou desistamos do caminho. Proteja nossos pés das dores, das pedras e dos espinhos. Ó Mãe do Bom Pastor, que te fizeste sempre presente na vida do teu amado filho, como nas primeiras Eucaristias, o teu olhar nos acompanha. Ó amantíssima Mãe Santa Maria, amém.

0: 9:17.
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2: 9:19.

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1: 9:32. 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
2: 9:33.

0: 9:46.
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5: 9:48.

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0: convosco. Bendita sois vós entre as mulheres e bendito é o fruto do vosso ventre, Jesus.
1: Santa Maria, Mãe de Deus, rogai por nós, pecadores, agora e na hora de nossa morte. Amém.
0: Nessa segunda Ave Maria, gostaria de rezar pelas mães sociais. Ave Maria, cheia de graça, o Senhor é convosco. Bendita sois vós entre as mulheres e bendito é o fruto do vosso ventre, Jesus.
1: Santa Maria, Mãe de Deus, rogai por nós, pecadores, agora e na hora de nossa morte. Amém.
0: Nessa terceira Ave Maria, gostaria de rezar pelas mães adotivas. Ave Maria, cheia de graça, o Senhor é convosco. Bendita sois vós entre as mulheres e bendito é o fruto do vosso ventre, Jesus.
1: Santa Maria, Mãe de Deus, rogai por nós, pecadores, agora e na hora de nossa morte. Amém.
0: Glória ao Pai, ao Filho e ao Espírito Santo.
2: Como era no princípio,
3: agora e sempre. Amém. Com a Mãe Aparecida, Rede Aparecida de Rádio, juntinho de você, onde quer que você esteja, rezando conosco, louvando e agradecendo. E nós acolhemos os nossos irmãos que rezam com a gente, o Wildson Lavrador, em Itabuna, na Bahia, rezando por ele, pedindo as bênçãos da Mãe Aparecida, por um problema que ele está enfrentando, que ela passe à frente e cuide para ele. Louvando e agradecendo a Deus também, o nosso irmão Valdair, rezando por ele e pela família. O Dásio José, em Diadema, São Paulo, rezando por ele e pela família. O Júlio, em Guaratinguetá, também rezando conosco, pedindo sempre as bênçãos da Mãe Aparecida. E hoje ele reza colocando o Júlio de Guaratinguetá, colocando o irmão dele, o nosso irmão querido Edinho, no altar da Mãe Aparecida, ele que é coordenador do Terço dos Homens, lá da paróquia Nossa Senhora da Glória, está fazendo aniversário hoje, que a Mãe Aparecida o cubra com seu manto sagrado. Parabéns, Edinho, Deus abençoe, viu, meu irmão? Muita saúde para você. Reza conosco também a Luzia Aparecida Pereira, de São Sebastião do Paraíso, por ela e pela família. O Edson, em Joinville, Santa Catarina, o Edson Valmor, rezando pela recuperação da cirurgia de Maria Luísa do Amaral Borges, pela cura também de um probleminha de saúde que ele tem, pelas vocações e pelos idosos e enfermos. Quem reza conosco, louvando e agradecendo a Deus por tudo na vida dele e da família, é o nosso irmão Josafá Teixeira, lá de Porto Velho, Rondônia, rezando conosco pela Rádio Caiaria FM, rezando por ele, pela cunhada Cleide, que teve um AVC e se encontra hospitalizada lá no Hospital São João Paulo II. Louvando e agradecendo a Elisiária Mena, em Lorena, rezando por ela e pela família. E a Marília Moreira, está no Rio de Janeiro, rezando também por ela, pela família, por todos os irmãos e irmãs que neste momento estejam em oração conosco, louvando e agradecendo.
1: Mais uma vez, boa noite a todos que nos acompanham neste momento, né? Eu queria, inclusive, o Dom Daniel, lá de Viamão, no Rio Grande do Sul, nos acompanhando, e eu queria colocar aqui, então, a participação dele neste momento.
4: Muito bom dia a todos. Boa tarde ou boa noite, conforme o horário que estiverem ouvindo a nossa mensagem, nossa saudação aqui do estado do Rio Grande do Sul, a todos os irmãos que acompanham esse momento de oração, momento do terço. Cada Ave Maria é uma rosa que nós entregamos aos pés de Nossa Senhora. E hoje nós queremos elevar nossa oração, nosso sentimento, nosso pensamento para a cidade de Viamão, no estado do Rio Grande do Sul. Viamão é uma cidade que faz parte da região metropolitana de Porto Alegre, é uma cidade que carece muito da atenção do poder público, que carece muito de saúde, que carece muito de infraestrutura, e o povo mais pobre, o povo mais simples, sofre muito. Por isso queremos pedir pela população mais desassistida dessa cidade, para que aos auspícios de Nossa Senhora Aparecida recebam a bênção de Deus. Que Deus abençoe hoje sempre copiosamente. Ele que é Pai, que é Filho, que é Espírito Santo. Amém.
1: Amém. Obrigado, Dom Daniel.

Daniel Araújo, lá de Viamão, Rio Grande do Sul. Obrigado pela sua participação aí, por estar nos acompanhando neste momento, tá bom? Quero colocar aqui também as intenções da Elisângela, lá de Curitiba, também nos acompanhando neste momento, e pedir também de maneira especial pelo o nosso amigo funcionário Rubens, né, que sofreu um acidente de moto, que ele possa se recuperar prontamente.

0: Vânia? Vânia, boa noite.
1: Oi, Silvio, boa noite.
0: Boa noite. Tudo bem? Tudo bem com você?
1: Tudo, graças a Deus.
0: Então, tá bom. Que bom tê-la mais uma vez conosco neste momento especial da sexta-feira.
1: Prazer é sempre meu.
0: Então, tá bom. Você quer colocar suas intenções, por favor?
1: Eu gostaria de colocar, rezar pelas mães, né? Que tá chegando o nosso dia. Aliás, o dia das mães é todos os dias, sim, né? Mas vamos rezar mais agora no domingo. E colocar também pela saúde do nosso querido amigo ex-seminarista do Sacramento, Luiz Antônio Rosa, ele conhecido como Squid. Ele está passando por uns problemas de saúde e está precisando das nossas orações. Colocá-lo nas mãos de Nossa Senhora, né? Que ela faça o que for melhor para todo, para ele, para a família.
0: Então tá bem. Então vamos dar início a este primeiro mistério. Pai nosso que estais no céu, santificado seja o vosso nome. Venha a nós o vosso reino. Seja feita a vossa vontade, assim na terra como no céu.
1: Pão nosso de cada dia nos dai hoje, perdoai as nossas ofensas, assim como nós perdoamos a quem nos tem ofendido. E não nos deixeis cair em tentação, mas livrai-nos do mal. Amém.
0: Ave Maria, cheia de graça, o Senhor é convosco. Bendita sois vós entre as mulheres, bendito é o fruto do vosso ventre, Jesus.
1: Santa Maria, Mãe de Deus, rogai por nós, pecadores, agora e na hora da nossa morte. Amém.
0: Ave Maria, cheia de graça, o Senhor é convosco. Bendita sois vós entre as mulheres, bendito é o fruto do vosso ventre, Jesus.
1: Santa Maria, Mãe de Deus, rogai por nós, pecadores, agora e na hora da nossa morte. Amém.
0: Ave Maria, cheia de graça, o Senhor é convosco. Bendita sois vós entre as mulheres, bendito é o fruto do vosso ventre, Jesus.
1: Santa Maria, Mãe de Deus, rogai por nós, pecadores, agora e na hora da nossa morte. Amém.
0: Ave Maria, cheia de graça, o Senhor é convosco. Bendita sois vós entre as mulheres, bendito é o fruto do vosso ventre, Jesus.
1: Santa Maria, Mãe de Deus, rogai por nós, pecadores, agora e na hora da nossa morte. Amém.
0: Ave Maria, cheia de graça, o Senhor é convosco. Bendita sois vós entre as mulheres, bendito é o fruto do vosso ventre, Jesus.
1: Santa Maria, Mãe de Deus, rogai por nós, pecadores, agora e na hora de nossa morte. Amém.
0: Ave Maria, cheia de graça, o Senhor é convosco. Bendita sois vós entre as mulheres, bendito é o fruto do vosso ventre, Jesus.
1: Santa Maria, Mãe de Deus, rogai por nós, pecadores, agora e na hora da nossa morte. Amém.
0: Ave Maria, cheia de graça, o Senhor é convosco. Bendita sois vós entre as mulheres, bendito é o fruto do vosso ventre, Jesus.
1: Santa Maria, Mãe de Deus, rogai por nós, pecadores, agora e na hora da nossa morte. Amém.
0: Ave Maria, cheia de graça, o Senhor é convosco. Bendita sois vós entre as mulheres, bendito é o fruto do vosso ventre, Jesus.
1: Santa Maria, Mãe de Deus, rogai por nós, pecadores, agora e na hora da nossa morte. Amém.
0: Ave Maria, cheia de graça, o Senhor é convosco. Bendita sois vós entre as mulheres, bendito é o fruto do vosso ventre, Jesus.
1: Santa Maria, Mãe de Deus, rogai por nós, pecadores, agora e na hora da nossa morte. Amém.
0: Ave Maria, cheia de graça, o Senhor é convosco. Bendita sois vós entre as mulheres.

0: Bendito é o fruto do vosso ventre, Jesus.
1: Santa Maria, Mãe de Deus, rogai por nós, pecadores, agora e na hora da nossa morte. Amém.
0: Glória ao Pai, ao Filho e ao Espírito Santo.
1: Como era no princípio, agora e sempre. Amém.
0: Ó meu bom Jesus,
1: Jesus, perdoai-nos, livrai-nos do fogo do inferno, levai as almas todas para o céu e socorrei principalmente pelas que mais precisarem.
0: Abençoai o Santo Padre o Papa.
1: Santo Padre o Papa.
0: Todas as nossas famílias.
1: Famílias. Dai saúde e a paz.
0: A paz. Vânia, muito obrigado pela sua participação, tá bom? Uma boa noite. Bom final de semana.
1: Eu que agradeço.
0: E um abraço pelo Dia das Mães, tá bom?
1: Muito obrigada, Silvio. Um abraço para as mães de vocês, para as esposas de vocês.
0: Obrigado.
1: Que Deus abençoe e Nossa Senhora cuide de todos nós.
0: Tá bom. Que a gente possa se reencontrar aqui dentro em breve, tá bom? Um abraço.
1: Com certeza, um abraço.

0: E nós acolhemos a você, meu irmão, a você, minha irmã, a você que reza conosco, pedindo por você, pela sua família. A Elzinha Passos, em Minas Gerais, rezando conosco, pedindo por ela, pela paz do mundo, o fim da guerra, e pelas pessoas que nos pedem orações, também rezando pela vida e saúde dela, dos filhos e seus trabalhos, lá em Passos, Minas Gerais. Rezando conosco, Cláudio Antônio e Dona Luciana, em São João da Boa Vista, rezando por ele e pela família, louvando e agradecendo ao bom Deus por tudo. O Yuri, em Caraguatatuba, litoral norte paulista, rezando hoje na intenção de todas as mães falecidas. Rezando com a gente também a Mariluce, lá de Araucária, no Paraná, pedindo orações por um emprego, pela saúde física e mental do filho Leonardo e também pelo descanso eterno de Luiz Carlos. Louvando e agradecendo ao bom Deus os nossos irmãos que rezam conosco em Brasília. São muitos. O João está lá rezando com a gente, pedindo por ele e pela família que a mãe Aparecida continue auxiliando no dia a dia com sabedoria, e também pedindo pelo tio dele, o professor Francisco, que está hospitalizado. O Júlio, em São Domingos da Prata, Minas Gerais, rezando conosco, pedindo por ele e pela família, louvando e agradecendo a Deus também por tudo e por todos, pedindo sempre a proteção e as bênçãos da mãe Aparecida. Quem reza conosco também, louvando e agradecendo aos nossos irmãos sempre a participação, rezando com a gente, pedindo sempre a proteção e as bênçãos da mãe Aparecida. E quem reza conosco, louvando e agradecendo a Deus também, o nosso irmão, rezando com a gente, a Elisária Mena, a nossa irmã, melhor dizendo, lá em Lorena, pedindo por ela e pela família, rezando conosco também em São José do Rio Preto, Luiz Fernando, pedindo as bênçãos da mãe Aparecida por um exame e uma cirurgia. Ele vai fazer o exame no dia 20 e a cirurgia no dia 26. E quem reza conosco agora, o nosso segundo mistério, louvando e agradecendo o nosso querido irmão, o Eusébio. O Eusébio que vai acolher o nosso irmão querido, o Mauro Alves, que está lá em São Paulo, rezando com a gente, pedindo por ele também, pela família, louvando e agradecendo ao bom Deus por tudo que temos, por tudo que somos.
1: Boa noite, Mauro Alves, tudo bem?
0: O Mauro ainda está atendendo aqui, né? Ainda não atendeu, mas nós vamos agora sim.
1: Boa noite, Mauro, tudo bem?
2: Boa noite.
1: Tudo bem aí?
2: Tudo bem, graças a Deus. Uma boa noite para vocês todos aí que estão no comando do texto esta sexta-feira.
1: Sim, um prazer estar com você aí. Qual a sua intenção, por favor?
2: Olha, gostaria de rezar por todas as mães falecidas, principalmente as dos nossos

0: seminaristas e ex-seminaristas. E gostaria de também de colocar nas intenções a minha sogra, que se encontra enferma.
1: Sim. Eu também coloco a intenção de todos os professores, de todas as mães, principalmente minha mãe também, a saúde da minha mãe, e para uma vida também que completa agora o mês da Cecília, e a dona Maurícia também. Então vamos lá.
0: Amém.
1: Amém. Um Pai nosso, que estais no céu, santificado seja o vosso nome, venha a nós o vosso reino, seja feita a vossa vontade, assim na terra como no céu.
0: O pão nosso de cada dia nos dai hoje, perdoai as nossas ofensas, assim como nós perdoamos a quem nos tem ofendido, e não nos deixeis cair em tentação, mas livrai-nos do mal. Amém.
1: Ave Maria, cheia de graça, o Senhor é convosco. Bendita sois vós entre as mulheres, e bendito é o fruto de vosso ventre, Jesus.
0: Santa Maria, Mãe de Deus, rogai por nós, pecadores, agora e na hora de nossa morte. Amém.
1: Ave Maria, cheia de graça, o Senhor é convosco. Bendita sois vós entre as mulheres, e bendito é o fruto de vosso ventre, Jesus.
0: Santa Maria, Mãe de Deus, rogai por nós, pecadores, agora e na hora de nossa morte. Amém.
1: Ave Maria, cheia de graça, o Senhor é convosco. Bendita sois vós entre as mulheres, e bendito é o fruto de vosso ventre, Jesus.
0: Santa Maria, Mãe de Deus, rogai por nós, pecadores, agora e na hora de nossa morte. Amém.
1: Ave Maria, cheia de graça, o Senhor é convosco. Bendita sois vós entre as mulheres, e bendito é o fruto de vosso ventre, Jesus.
0: Santa Maria, Mãe de Deus, rogai por nós, pecadores, agora e na hora de nossa morte. Amém.
1: Ave Maria, cheia de graça, o Senhor é convosco. Bendita sois vós entre as mulheres, e bendito é o fruto de vosso ventre, Jesus.
0: Santa Maria, Mãe de Deus, rogai por nós, pecadores, agora e na hora de nossa morte. Amém.
1: Ave Maria, cheia de graça, o Senhor é convosco. Bendita sois vós entre as mulheres, e bendito é o fruto de vosso ventre, Jesus.
0: Santa Maria, Mãe de Deus, rogai por nós, pecadores, agora e na hora de nossa morte. Amém.
1: Ave Maria, cheia de graça, o Senhor é convosco. Bendita sois vós entre as mulheres, e bendito é o fruto de vosso ventre, Jesus.
0: Santa Maria, Mãe de Deus, rogai por nós, pecadores, agora e na hora de nossa morte. Amém.
1: Ave Maria, cheia de graça, o Senhor é convosco. Bendita sois vós entre as mulheres, e bendito é o fruto de vosso ventre, Jesus.
0: Santa Maria, Mãe de Deus, rogai por nós, pecadores, agora e na hora de nossa morte. Amém.
1: Ave Maria, cheia de graça, o Senhor é convosco. Bendita sois vós entre as mulheres, e bendito é o fruto de vosso ventre, Jesus.
0: Santa Maria, Mãe de Deus, rogai por nós, pecadores, agora e na hora de nossa morte. Amém.
1: Ave Maria, cheia de graça, o Senhor é convosco. Bendita sois vós entre as mulheres, e bendito é o fruto de vosso ventre, Jesus.
0: Santa Maria, Mãe de Deus, rogai por nós, pecadores, agora e na hora de nossa morte. Amém.
1: Glória ao Pai, ao Filho e ao Espírito Santo.
0: Como era no princípio, agora e sempre. Amém.
1: Nossa Senhora Rosa Mística,
0: rogai por nós.
1: Foi um prazer você participar conosco, viu?
0: Muito obrigado, o prazer é sempre nosso, ex-seminaristas, de participarem deste terço, sempre às sextas-feiras.
1: Sim, sim. Uma boa noite para você aí, que Deus abençoe.
0: Boa noite. Boa noite para todos vocês aí também. Que Deus abençoe, que Nossa Senhora Aparecida cubra todos nós de bênçãos.
1: Amém.
0: Amém.

0: irmãs em Cristo que rezam conosco nesta noite, louvando e agradecendo a Deus. O Raulino Augusto Roden, rezando com a gente em Joinville, Santa Catarina, rezando conosco também, pedindo as bênçãos da Mãe Aparecida. O de Joinville, Santa Catarina, o Valmor. O Valmor rezando conosco por ele e pela família. Reza com a gente também a nossa irmã Airani. A Irani Ben Rosso, rezando por ela e por toda a família. A Maria Isabel Kirchmeier, em Juiz de Fora, Minas Gerais, rezando por ela e por toda a família, louvando e agradecendo a Deus. O Manuel Batista, em Blumenau, Santa Catarina, rezando por ele, pela família, por todos os irmãos do Santo Terço. O Douglas, em Esmeralda, rezando por ele, Minas Gerais, rezando por ele e pela família, louvando e agradecendo a Deus também. A nossa irmã querida, deixa eu ver aqui, a Gisele Schoisloski, ela reza por ela, pelo Paulo de Mafra em Santa Catarina. Ela e o Paulo estão em Santa Catarina rezando conosco e todos os dias rezando com vocês, agradecendo por tudo que Deus e Nossa Senhora tem proporcionado a todos nós. Amém, minha irmã. Rezando com a gente também o Eduardo Zanini, nosso irmão querido em Juiz de Fora, Minas Gerais, rezando por ele e pela família, louvando e agradecendo ao bom Deus, rezando pela alma do paizinho dele, também pelo trabalho e por todos aqueles que estejam em oração. Louvando e agradecendo ao nosso bom Deus, os nossos irmãos também, o Adailton e a Adileuza, lá em Dourados, no Mato Grosso do Sul, rezando por ele, pela família, louvando e agradecendo ao nosso bom Deus. E quem reza conosco agora é o Marcelo, isso, o professor Marcelo, rezando com a gente, pedindo por ele, pela família, né, Marcelo?
1: Isto mesmo.
0: E o nosso irmão que reza conosco, Marcelo?
1: É o Valdair, lá de Capinópolis, em Minas Gerais.
0: O Valdair de Capinópolis, Minas Gerais, ele tá ajeitando o celular lá, colocando, fazendo o enquadramento melhor aí, né, Valdair? Nós não estamos conseguindo visualizar você, pedindo para você fazer um enquadramento melhor aí, mas rezando o nosso Santo Terço, louvando e agradecendo. Valdair, aí, agora sim, aí, meu irmão.
2: É isso aí, é um prazer, né, estar presente, participando desse momento de louvor e agradecendo, né, sempre a Nossa Senhora, agradecendo também, né, a Rádio Aparecida. Quando criança, recordo-me aos 6, 7, 8 anos, ouvindo minha mãe, ouvindo a Rádio Aparecida, e nós conhecemos o padre Vitor Coelho de Almeida através do rádio, e quando eu estive em Sacramento, nós tivemos a honra e alegria de estar com ele, e nos visitou lá no seminário de Sacramento. Foi um momento de muita alegria para todos nós.
1: Ok, Valdair. Valdair, pode colocar também as suas intenções.
2: Marcelo, eu gostaria de rezar na intenção da Vânia, a nossa grande amiga que rezou o nosso primeiro mistério, que é a nossa madrinha, né, nossa companheira, nossa irmã, nossa madrinha, Dona Oralda, lá de Sacramento, colocando na saúde dela. Também o Valmor, nós estivemos, né, no encontro da Unesér em Sacramento no final de abril, inclusive você estava lá com a gente. Sim. Foram momentos alegria e de muita emoção. Então nós vamos rezar por essas pessoas e pelas mães e pelo fim das guerras, né? Para que o nosso mundo esteja em paz, que é o que Jesus nos trouxe, é o que Jesus sempre nos traz.
1: Ok, eu também gostaria de colocar algumas intenções. Rezo pelo Santo Padre, o Papa Leão XIV, que hoje está fazendo um ano de seu pontificado, né? Rezo também por Dom Mário, né, que está assumindo aqui a nossa arquidiocese. Rezo pela paz no mundo, rezo também pela união das famílias, rezo pelos enfermos da nossa Unesér, rezo também por todas as mães, rezo pela minha mãe, Dona Lia, lá em Carmo do Rio Claro, rezo também pela Dona Laide e pela professora Eka Cristina, aqui em Guaratinguetá. Então vamos rezar esse terceiro mistério, Valdeir. Pai nosso que estais no céu, santificado seja o vosso nome. Venha a nós do vosso reino, seja feita a vossa vontade, assim na terra como no céu.
2: O pão nosso de cada dia nos dai hoje, perdoai as nossas ofensas, assim como nós perdoamos a quem nos tem ofendido. E não nos deixeis cair em tentação, mas livrai-nos de todo mal. Amém.
1: Ave Maria, cheia de graça, o Senhor é convosco. Bendita sois vós entre as mulheres, e bendito é o fruto do vosso ventre, Jesus.
2: Santa Maria, Mãe de Deus, rogai por nós, os pecadores, agora e na hora de nossa morte. Amém.
1: Ave Maria, cheia de graça, o Senhor é convosco. Bendita sois vós entre as mulheres, e bendito é o fruto do vosso ventre, Jesus.
2: Santa Maria, Mãe de Deus, rogai por nós, os pecadores, agora e na hora de nossa morte. Amém.
1: Ave Maria, cheia de graça, o Senhor é convosco. Bendita sois vós entre as mulheres, e bendito é o fruto do vosso ventre, Jesus.
2: Santa Maria, Mãe de Deus, rogai por nós, os pecadores, agora e na hora de nossa morte. Amém.
1: Ave Maria, cheia de graça, o Senhor é convosco. Bendita sois vós entre as mulheres, e bendito é o fruto do vosso ventre, Jesus.
2: Santa Maria, Mãe de Deus, rogai por nós, os pecadores, agora e na hora de nossa morte. Amém.
1: Ave Maria, cheia de graça, o Senhor é convosco. Bendita sois vós entre as mulheres, e bendito é o fruto do vosso ventre, Jesus.
2: Santa Maria, Mãe de Deus, rogai por nós, os pecadores, agora e na hora de nossa morte. Amém.
1: Ave Maria, cheia de graça, o Senhor é convosco. Bendita sois vós entre as mulheres, e bendito é o fruto do vosso ventre, Jesus.
2: Santa Maria, Mãe de Deus, rogai por nós, os pecadores, agora e na hora de nossa morte. Amém.
1: Ave Maria, cheia de graça, o Senhor é convosco. Bendita sois vós entre as mulheres, e bendito é o fruto do vosso ventre, Jesus.
2: Santa Maria, Mãe de Deus, rogai por nós, os pecadores, agora e na hora de nossa morte. Amém.
1: Ave Maria, cheia de graça, o Senhor é convosco. Bendita sois vós entre as mulheres, e bendito é o fruto do vosso ventre, Jesus.
2: Santa Maria, Mãe de Deus, rogai por nós, os pecadores, agora e na hora de nossa morte. Amém.
1: Ave Maria, cheia de graça, o Senhor é convosco. Bendita sois vós entre as mulheres, e bendito é o fruto do vosso ventre, Jesus.
2: Santa Maria, Mãe de Deus, rogai por nós, os pecadores, agora e na hora de nossa morte. Amém.
1: Ave Maria, cheia de graça, o Senhor é convosco. Bendita sois vós entre as mulheres, e bendito é o fruto do vosso ventre, Jesus.
2: Santa Maria, Mãe de Deus, rogai por nós, os pecadores, agora e na hora de nossa morte. Amém.
1: Ave Maria, cheia de graça, o Senhor é convosco. Bendita sois vós entre as mulheres, e bendito é o fruto do vosso ventre, Jesus.
2: Santa Maria, Mãe de Deus, rogai por nós, os pecadores, agora e na hora de nossa morte. Amém.
1: Glória ao Pai, ao Filho e ao Espírito Santo.
2: Como era no princípio, agora e sempre. Amém.
1: Ó meu bom Jesus, perdoai-nos, livrai-nos do fogo do inferno, levai as almas todas para o céu e socorrei principalmente as que mais precisarem.
2: E abençoai o Santo Padre, o Papa.
1: E a todos nós também. Amém. Nossa Senhora Aparecida,
2: rogai por nós.
1: Nossa Senhora de Fátima,
2: rogai por nós.
1: Santo Afonso,
2: rogai por nós.
1: São Geraldo,
2: rogai por nós.
1: Valdair, muito obrigado pela sua presença, que Deus abençoe você e toda a sua família aí.
2: Marcelo, é sempre um prazer falar com você, é sempre um prazer participar do terço, né? E ouvir e acompanhar a Rádio Aparecida, as missas, é um trabalho que vem transformando o Brasil, e o Brasil se coloca em oração. Marcelo, quando nós estamos rezando aqui, quando a TV Aparecida, a Rádio Aparecida está transmitindo a Santa Missa, devemos lembrar que o Brasil se torna uma grande catedral, onde todos se unem em louvor e agradecimento a Deus, e rogando sempre, né, para que as famílias estejam em paz. Então a Rádio Aparecida é um presente de Deus para o Brasil, é uma bênção para o Brasil.
1: Assim seja, amém.
2: Amém. Muito obrigado a vocês.
1: Nós que agradecemos, né?

0: acolhendo a você, meu irmão querido, minha irmã querida que está rezando conosco, a Adriana em Franco da Rocha, São Paulo, ali do ladinho de Caieiras, rezando com a gente também, pedindo por ela, pela família. A nossa irmã querida em Campinas, a Maria Aparecida Francisco, a nossa querida Cida, tá lá rezando com a gente, por ela, por toda a família. Ah, rezando conosco também a Eliane Meira em Guarapuava, no Paraná, rezando por ela, pela família, louvando e agradecendo a Deus. Pela mãezinha dela também, Dona Helena, que fez uma cirurgia de catarata, agora tá enxergando tudo, tudo, tudo, graças a Deus, né, Dona Helena? E está agradecendo a Deus, pedindo a intercessão sempre da Mãe Aparecida por ela e por toda a família. Dona Helena tá lá do lado do neto, da filha, de toda a família, louvando e agradecendo. Quem reza conosco também, o Adilton Borges, ele está em Santa Catarina, rezando com a gente lá em Lages, ele pedindo também pela esposa Dona Vera Lúcia, ela que entrou na fila do transplante de rins, e ele está pedindo a proteção e a intercessão da Mãe Aparecida. Pelos filhos também, o Vinícius e o Gabriel. Rezando conosco, o Miguel, o Oscar Félix, o Miguel e o Ayrton, família Félix, lá em São José do Rio Preto, interior de São Paulo. A Marli Regina Cavalaro, de Americana, São Paulo, rezando por ela e pela família. O Gesivan Rosado reza conosco também, pedindo a proteção e as bênçãos da Mãe Aparecida. O Antônio Pereira está em Jales, lá pela Rádio Assunção FM, rezando conosco também. A Dona Iracema, aqui mais pertinho da gente, em Guaratinguetá, rezando por ela, pelo filho, o José Geraldo. O Luiz Fernando em Taubaté, rezando por ele e pela família. Quem reza conosco também, louvando e agradecendo ao bom Deus, a Eliette Santos, lá em Curvelo, Minas Gerais, rezando por ela, pela família, por todos aqueles que precisam de nossas orações. O Edivaldo, rezando com a gente em São Paulo, capital, rezando por ele e por toda a família. Quem reza conosco também, a Cláudia Silva, lá em Salvador, pedindo por ela, pela família, pelos Serginhos da vida dela, rezando e agradecendo sempre ao bom Deus por tudo e por todos. Também quem está rezando conosco lá em Salvador é a Dona Marita. A Dona Marita, que está em sintonia com a gente, louvando e agradecendo ao bom Deus por tudo que temos, por tudo que somos, pedindo sempre a proteção e as bênçãos de nossa mãe querida, a Senhora Aparecida. E quem reza conosco agora é o nosso irmão Silvio, rezando, pedindo também por ele e por toda a família, né, Silvio?
1: Sim, com certeza. Nós vamos rezar agora então esse quarto mistério com Pedro Augusto, de São José dos Campos. Boa noite, Pedro.
2: Ô Silvio, tudo bem com você? Boa noite.
1: Tudo bem.
2: É um prazer estar com vocês agora nesse momento.
1: Obrigado, o prazer também é nosso, pode ter certeza disso, tá bom? Um momento especial para nós, né, da Uneser, às sextas-feiras. Pedro, você quer colocar suas intenções, por favor?
2: Quero sim. Eu queria pedir pela minha mãe, né? Primeiramente pela minha mãezinha, tá completando, né, 84 esse ano, 84 anos, por todas as mães, a mãe dos meus filhos. Eu quero pedir também pelo Papa, né, que já está fazendo um ano, pelo Dom Mário, que está recebendo a Mãe Aparecida, pelo nosso bispo aqui de São José dos Campos, e pela congregação mariana que eu participo aqui, né, no Bosque dos Eucaliptos.
1: Muito bem, então, colocadas as suas intenções, vamos iniciar então o nosso quarto mistério. Pai nosso que estais no céu, santificado seja o vosso nome. Venha a nós o vosso reino, seja feita a vossa vontade, assim na terra como no céu.
2: O pão nosso de cada dia nos dai hoje, perdoai as nossas ofensas, assim como nós perdoamos a quem nos tem ofendido. E não nos deixeis cair em tentação, mas livrai-nos do mal.

0: Ave Maria, cheia de graça, o Senhor é convosco. Bendita sois vós entre as mulheres, bendito é o fruto do vosso ventre, Jesus.
1: Santa Maria, Mãe de Deus, rogai por nós, pecadores, agora e na hora de nossa morte. Amém.
0: Ave Maria, cheia de graça, o Senhor é convosco. Bendita sois vós entre as mulheres, bendito é o fruto do vosso ventre, Jesus.
1: Santa Maria, Mãe de Deus, rogai por nós, pecadores, agora e na hora de nossa morte. Amém.
0: Ave Maria, cheia de graça, o Senhor é convosco. Bendita sois vós entre as mulheres, bendito é o fruto do vosso ventre, Jesus.
1: Santa Maria, Mãe de Deus, rogai por nós, pecadores, agora e na hora de nossa morte. Amém.
0: Ave Maria, cheia de graça, o Senhor é convosco. Bendita sois vós entre as mulheres, bendito é o fruto do vosso ventre, Jesus.
1: Santa Maria, Mãe de Deus, rogai por nós, pecadores, agora e na hora de nossa morte. Amém.
0: Ave Maria, cheia de graça, o Senhor é convosco. Bendita sois vós entre as mulheres, bendito é o fruto do vosso ventre, Jesus.
1: Santa Maria, Mãe de Deus, rogai por nós, pecadores, agora e na hora de nossa morte. Amém.
0: Ave Maria, cheia de graça, o Senhor é convosco. Bendita sois vós entre as mulheres, bendito é o fruto do vosso ventre, Jesus.
1: Santa Maria, Mãe de Deus, rogai por nós, pecadores, agora e na hora de nossa morte. Amém.
0: Ave Maria, cheia de graça, o Senhor é convosco. Bendita sois vós entre as mulheres, bendito é o fruto do vosso ventre, Jesus.
1: Santa Maria, Mãe de Deus, rogai por nós, pecadores, agora e na hora de nossa morte. Amém.
0: Ave Maria, cheia de graça, o Senhor é convosco. Bendita sois vós entre as mulheres, bendito é o fruto do vosso ventre, Jesus.
1: Santa Maria, Mãe de Deus, rogai por nós, pecadores, agora e na hora de nossa morte. Amém.
0: Ave Maria, cheia de graça, o Senhor é convosco. Bendita sois vós entre as mulheres, bendito é o fruto do vosso ventre, Jesus.
1: Santa Maria, Mãe de Deus, rogai por nós, pecadores, agora e na hora de nossa morte. Amém.
0: Ave Maria, cheia de graça, o Senhor é convosco. Bendita sois vós entre as mulheres, bendito é o fruto do vosso ventre, Jesus.
1: Santa Maria, Mãe de Deus, rogai por nós, pecadores, agora e na hora de nossa morte. Amém.
0: Glória ao Pai, ao Filho e ao Espírito Santo.
1: Como era no princípio, agora e sempre. Amém.
0: Ó meu bom Jesus,
1: perdoai-nos, livrai-nos do fogo do inferno, levai todas as almas para o céu e socorrei principalmente as que mais precisarem da vossa infinita misericórdia. Abençoai o Santo Padre, o Papa, o nosso Bispo Diocesano e todo o clero. Abençoai as nossas famílias e dai-nos a paz.
0: Amém. Pedro, amém. Obrigado, viu, pela sua participação. Tá bom?
1: Eu que agradeço vocês por essa oportunidade. Deus abençoe a todos vocês, viu, Silvio?
0: Amém. Que a gente possa se reencontrar outras vezes aqui neste momento, tá bom?
1: Se Deus quiser, vamos se encontrar sim.
0: Um abraço.
1: Obrigado.
0: Uma boa noite.
1: Outro abraço para todos vocês.
0: Obrigado.

Aparecida, Rede Aparecida de Rádio, rezando com você e por você, meu irmão, minha irmã, você que está rezando aí na sua casa, na estrada, você que está no seu trabalho. O Donizete rezando conosco, Hamilton Donizete, lá em Machado, sul de Minas. O Joãozinho de Cabreúva rezando conosco também. Quem também está na sintonia, o Xandão e a Cláudia rezando com a gente. O Alexandre Elias louvando e agradecendo, pedindo por ele, pela família, por todos, todos, todos. Reza conosco também, pedindo as bênçãos da Mãe Aparecida, o Haroldo Cruz, de Virgínia, Minas Gerais, pedindo a Mãe Aparecida pelo primo dele, que retirou um pulmão ontem, que a mãe passe à frente e cuide de tudo na recuperação dele. Rezando conosco também, louvando e agradecendo ao nosso bom Deus, de Ponta Grossa, no Paraná,

0: Paraná, nos ouvindo pela Rádio Santana FM, a dona Margarida e o Gilberto Brunoski. Rezam por eles dois, pela família e por todos os deficientes visuais. Quem reza conosco também é a Adalgisa, na Barra dos Coqueiros, rezando por ela e pela família, louvando e agradecendo ao bom Deus também os nossos irmãos queridos que estão pedindo sempre a proteção e as bênçãos da Mãe Aparecida, o nosso irmão Francisco Anselmo, lá em Aracaju, no Sergipe, rezando por ele e pela família, louvando e agradecendo pela vida dos netos, também pela vida dos filhos, pedindo sempre a proteção e as bênçãos da Mãe Aparecida. E quem vai rezar conosco é pedindo hoje também a proteção e as bênçãos de nossa mãezinha querida, a Senhora Aparecida, é o nosso querido Rafael Augusto, e quem recepciona o Rafael é o nosso irmão Eusébio.
1: Boa noite, Rafael.
0: O Rafael ainda está atendendo, né, ao telefone. E qual é a sua intenção hoje, o meu querido Eusébio, para quem você está rezando também?
1: Minha intenção é para todas as mães do mundo, pela paz, pelos professores, pelos alunos e pela vida da Cecília, que hoje faz um mês.
0: Tá certo. Ah, Silvio, uma intenção especial neste quinto mistério?
2: É, eu queria pedir também pela saúde da minha irmã Amália, que está passando por um processo aí de um tratamento de saúde.
0: Marcelo, uma intenção especial?
3: Eu gostaria de estar rezando pelos nossos governantes, que realmente possa colocar o bem comum em prática.
0: Amém. E eu coloco também a intenção hoje rezando por todas as nossas mamães, por todas as mães desse Brasil afora. Nós estamos na sexta-feira, domingo é o Dia das Mães, e rezando também por todas as mães que estejam nesse momento junto ao Pai, aquelas que já fizeram a sua Páscoa, louvando e agradecendo ao bom Deus por tudo que temos, por tudo que somos, agradecendo a Deus pelo tempo que elas estiveram aqui com a gente, não é verdade? Quantos e quantos de nós já não temos mais a nossa mãe pertinho da gente, e nós estamos gratos pelo tempo que ela passou conosco. E rezando por você, mamãe, que está aí, as mães que oram, as mães que estão hoje rezando pelos seus filhos, porque a mãe nunca deixa de rezar. A mãe sempre está, sempre, sempre preocupada, sempre querendo agradar um pouquinho mais, e nós rezamos por todas as nossas mães, por todas as nossas mães, no momento de hoje, nesse dia tão especial que é o Dia das Mães, no próximo domingo, louvando e agradecendo ao nosso bom Deus. E rezamos também pelas mães que rezam o Santo Terço conosco todos os dias, às 22 horas e também às 5 da manhã, aqui no programa Com a Mãe Aparecida, pedindo sempre a proteção e as bênçãos da Mãe Aparecida por todas elas, rezando, louvando e agradecendo sempre. E este quinto mistério, nós rezamos. Este quinto mistério, nós vamos rezar com Rafael Augusto de Guaratinguetá, mas ele não está. Ele tá tentando ligar pra gente e eu ligando pra ele. Rafael, desliga aí o telefone, que eu estou ligando pra você via WhatsApp, tá bom, meu irmão? Rezando para que você possa rezar conosco este quinto mistério, louvando e agradecendo ao nosso bom Deus por tudo em nossa vida, na vida de nossa família. Louvando e agradecendo a Deus também pelos nossos irmãos que estão nesse momento num leito de hospital, pedindo a proteção e as bênçãos da Mãe Aparecida por ele, pela família, rezando, pedindo e agradecendo.

0: Aparecida, Rede Aparecida de Rádio. E essas coisas acontecem, né? E agora sim, o Rafael vai rezar conosco, e quem reza com o Rafael é o nosso irmão Eusébio.
1: Boa noite, Rafael.
2: Boa noite.
1: Tudo bem aí?
2: Tudo jóia.
1: Que bom. Rafael, qual a sua intenção, por favor?
2: Intenção especial dessa vez é para as nossas mães, né?
1: Sim.
2: Da minha mãe, dona Shirley. Da minha noiva Selma também, que é mãe. É especial no mês delas, né?
1: Ah, que bom. Muito bem, Rafael. Então vamos começar, né? Iniciando. Pai nosso que estais no céu, santificado seja o vosso nome, venha a nós o vosso reino, seja feita a vossa vontade, assim na terra como no céu.
2: O nosso de cada dia nos dai hoje, perdoai as nossas ofensas, assim como nós perdoamos a quem nos tem ofendido, não nos deixeis cair em tentação, mas livrai-nos do mal. Amém.
1: Ave Maria, cheia de graça, o Senhor é convosco. Bendita sois vós entre as mulheres, e bendito é o fruto de vosso ventre, Jesus.
2: Santa Maria, Mãe de Deus, rogai por nós, pecadores, agora e na hora de nossa morte. Amém.
1: Ave Maria, cheia de graça, o Senhor é convosco. Bendita sois vós entre as mulheres, e bendito é o fruto de vosso ventre, Jesus.
2: Santa Maria, Mãe de Deus, rogai por nós, pecadores, agora e na hora de nossa morte. Amém.
1: Ave Maria, cheia de graça, o Senhor é convosco. Bendita sois vós entre as mulheres, e bendito é o fruto de vosso ventre, Jesus.
2: Santa Maria, Mãe de Deus, rogai por nós, pecadores, agora e na hora de nossa morte. Amém.
1: Ave Maria, cheia de graça, o Senhor é convosco. Bendita sois vós entre as mulheres, e bendito é o fruto de vosso ventre, Jesus.
2: Santa Maria, Mãe de Deus, rogai por nós, pecadores, agora e na hora de nossa morte. Amém.
1: Ave Maria, cheia de graça, o Senhor é convosco. Bendita sois vós entre as mulheres, e bendito é o fruto de vosso ventre, Jesus.
2: Santa Maria, Mãe de Deus, rogai por nós, pecadores, agora e na hora de nossa morte. Amém.
1: Ave Maria, cheia de graça, o Senhor é convosco. Bendita sois vós entre as mulheres, e bendito é o fruto de vosso ventre, Jesus.
2: Santa Maria, Mãe de Deus, rogai por nós, pecadores, agora e na hora de nossa morte. Amém.
1: Ave Maria, cheia de graça, o Senhor é convosco. Bendita sois vós entre as mulheres, e bendito é o fruto de vosso ventre, Jesus.
2: Santa Maria, Mãe de Deus, rogai por nós, pecadores, agora e na hora de nossa morte. Amém.
1: Ave Maria, cheia de graça, o Senhor é convosco. Bendita sois vós entre as mulheres, e bendito é o fruto de vosso ventre, Jesus.
2: Santa Maria, Mãe de Deus, rogai por nós, pecadores, agora e na hora de nossa morte. Amém.
1: Ave Maria, cheia de graça, o Senhor é convosco. Bendita sois vós entre as mulheres, e bendito é o fruto de vosso ventre, Jesus.
2: Santa Maria, Mãe de Deus, rogai por nós, pecadores, agora e na hora de nossa morte. Amém.
1: Glória ao Pai, ao Filho e ao Espírito Santo.
2: Como era no princípio, agora e sempre. Amém.
1: Nossa Senhora, Rosa Mística,
2: rogai por nós.
1: Rafael, muito obrigado por participar com a gente, tá? É um prazer sempre ter você perto aqui, participando.
2: Eu que agradeço. É uma honra estar representando não só esse seminarista, mas meu pai é, né?
1: Sim.
2: Hoje ele está acamado, hoje ele não fala, não anda, mas está sempre com a gente ligado em todos os seminaristas. Então é uma honra também estar aqui representando ele.
1: Deus que abençoe então vocês aí, né? E uma boa noite aí para vocês e para todos que estão ouvindo também.
2: Boa noite, Deus abençoe.
1: Amém.

0: infinitas graças vos damos, soberana rainha, pelos benefícios que todos os dias recebemos de vossas mãos liberais, dignais agora e para sempre tomar-vos debaixo do vosso poderoso amparo, e para mais vos obrigar, nos saudamos com uma salve rainha.
1: Salve rainha, mãe de misericórdia, vida, doçura e esperança nossa, salve. A vós bradamos, degradados filhos de Eva, a vós suspirando, gemendo e chorando neste vale de lágrimas, eia, pois, advogada nossa, esses vossos olhos misericordiosos a nós volvei, e depois deste desterro, mostrai-nos Jesus, bendito é o fruto do vosso ventre. Ó clemente, ó piedosa, ó doce sempre Virgem Maria,
0: rogai por nós, Santa Mãe de Deus,
1: para que sejamos dignos das promessas de Cristo. Amém.
2: E nós nos preparamos para nos consagrarmos à nossa Mãe Santíssima. Entregar a ela o nosso dia de hoje, entregar a ela essa noite que teremos, uma noite santa, uma noite de descanso. Entregar à Mãe Santíssima tudo que temos, tudo que somos, que ela continue intercedendo por cada um de nós. Entregarmos a nossa família, o nosso trabalho, entregarmos a nossa Mãe Santíssima, as nossas mães, as mães aqui da terra, para que a Senhora Mãe Aparecida continue intercedendo por cada uma delas, as falecidas, as vivas, e por nós que somos filhos, que estamos sempre aprendendo com a Senhora. A Senhora mesmo nos disse certa vez: fazei tudo aquilo que Ele vos disser. E nós queremos seguir, Mãe, nesse caminho, fazendo tudo aquilo que o Senhor deseja a cada um de nós.
1: Ó Maria Santíssima, pelos méritos de nosso Senhor Jesus Cristo, em vossa querida imagem de Aparecida, espalhais inúmeros benefícios sobre todo o Brasil. Eu, embora indigno de pertencer ao número de vossos filhos e filhas, mas cheio do desejo de participar dos benefícios de vossa misericórdia, prostrado a vossos pés, consagro-vos o meu entendimento, para que sempre pense no amor que mereceis. Consagro-vos a minha língua, para que sempre vos louve e propague a vossa devoção. Consagro-vos o meu coração, para que depois de Deus vos ame sobre todas as coisas. Recebei-me, ó Rainha incomparável, vós que o Cristo crucificado deu-nos por mãe, no ditoso número de vossos filhos e filhas. Acolhei-me debaixo de vossa proteção, socorrei-me em todas as minhas necessidades espirituais e temporais, e sobretudo na hora de minha morte.

0: abençoai-me, ó celestial cooperadora, e com vossa poderosa intercessão, fortalecei-me em minha fraqueza, a fim de que, servindo-vos fielmente nessa vida, possa louvar-vos, amar-vos e dar-vos graças no céu por toda a eternidade. Assim seja. Amém.
1: Obrigado.
2: Obrigado a você, meu irmão, a você, minha irmã, você que esteve conosco na oração deste Santo Terço no dia de hoje, porque nós estivemos, né, Marcelo? Isso. E continuaremos sempre unidos.
3: Em nome do Pai, do Filho e do Espírito Santo. Amém. Amém.
2: Marcelo, obrigado, meu irmão, mais uma vez por estar conosco rezando mais um Santo Terço da Unesér.
4: Eu que agradeço, Eduardo José, é uma honra, né? Principalmente estar aqui com você, faz-me voltar no tempo, né? Trabalhamos aqui em 90.
2: Não fala não, deixa quieto.
4: Alguns... Sempre é uma gratidão, né?
2: Senão vai entregar nossa idade, Marcelo.
4: Não, mas é muito
2: gratificante também, né? Quando o Evandro, né, precisa folgar aí numa sexta-feira e tal. É muito, muito gratificante estar aqui com vocês também, viu? Agradeço esta oportunidade sempre com os irmãos que rezaram conosco, o Pedro, o Rafael, a Vânia, também o Valdair rezando conosco.
4: O Mauro
2: rezando com a gente, pedindo as bênçãos da Mãe Aparecida sempre. Silvão, obrigado, meu querido. Qualquer dia eu vou passear de barco.
5: Vai lá, você é meu convidado especial, tá bom?
4: Eu tô devendo.
2: Vamos qualquer dia reunir a nossa turma.
5: Vamos. Melhor dia pra ir lá no sábado, né? Que o movimento é maior, né?
6: Vamos amanhã, então.
5: Eu tô lá de quinta a domingo, mas o movimento melhor, né?
2: É no sábado.
5: É porque nós temos um número mínimo pra sair com o passeio. Mínimo de pagantes, como vocês não pagam, então
4: alguém tem que pagar por nós.
5: Tá certo?
2: Obrigado.
5: Mas senhor, é um prazer, cara, reencontrá-lo, né? Você sabe que.
2: A Gabi,
5: né,
2: tá falando aqui no meu ouvido aqui também que ela quer ir também.
5: A Gabi também.
2: Da Master Web.
5: Isso.
2: Que bom.
5: Tá bom, mas vai ser um prazer recebê-los lá, com certeza. O Marcelo parece que é meio temeroso, mas
6: não, tem medo.
5: A gente põe um colete. E eu recomendo o seguinte: se tiver medo, vai com o olho fechado, né? Passa um pouco medo.
6: É o Titanic, né?
2: Tem colete pra gordinho lá, né?
5: É, tem também. Inclusive, outro dia tinha uma senhora que ela não queria ir no passeio, porque, segundo ela, já se afogou debaixo do chuveiro. Eu falei, não, mas peraí, aí a senhora deve ter cochilado tomando banho. Né?
2: Eusébio, meu irmão, muito obrigado.
6: Eu que agradeço, foi um prazer estar com a gente aqui.
2: Amém. Gente, muito obrigado a você que está aí na sua casa, rezando conosco, que rezou conosco. Continue rezando com a gente, vamos juntos até a meia-noite, louvando e agradecendo ao nosso bom Deus.
6: Amém.
2: Amém.
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2: 23h10.
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2: Com a Mãe Aparecida, Rede Aparecida de Rádio, juntinho de você, onde quer que esteja, nossos irmãos e irmãs que rezam conosco. Agora, 23h11, vamos juntos até a meia-noite, agradecendo ao bom Deus por tudo em nossa vida, agradecendo e louvando a nossa mãezinha querida, a Senhora Aparecida.
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0: centro. 23 horas 17 minutos.
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2: Cada vez mais aumenta a consciência do que é ser missionário. Não é preciso ir para o outro lado do mundo, em alguns casos nem para o outro lado da rua. Afinal de contas, a missão começa em casa, nossa igreja doméstica. Mesmo porque ser igreja doméstica é um projeto de Deus para nossas famílias, mas nem sempre é o que realmente acontece. Para ser missionário não é fundamental que eu saiba pregar ou falar de Deus para alguém. Na verdade, muitas vezes o falar é totalmente dispensável. O que é imprescindível é o testemunho, o modo de viver, os pequenos gestos e sinais que demonstram se nossa fé é verdadeira ou apenas uma bela fachada. Para ser missionário é necessário ouvir e responder positivamente ao apelo de Jesus. Precisa-se de operários para a messe. Preciso de você, conto com você, é o apelo de Jesus. E ele se dá especialmente pela sua igreja, que ultimamente tem nos chamado insistentemente a sermos discípulos e missionários de Jesus Cristo. Não tenha medo. Deus quer precisar de você. Ele dará condições para ser fiel ao seu chamado, no seu estado de vida, no seu dia a dia, na escola, no trabalho, fazendo sua fé frutificar, o seu batismo gerar outros batizados. Nada melhor do que responder ao "precisa-se de Deus" com o seu generoso "eis-me aqui".

0: abençoe você.
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2: Hoje, dia 8 de maio, nós vamos conhecer a história de Miguel, o arcanjo, que está diante do trono de Deus. E esse nome, Miguel, significa quem é como Deus. No Antigo Testamento, o arcanjo Miguel aparece como o principal instrumento de Deus na luta contra Satanás. Ele representa as forças do povo de Deus no confronto com seus inimigos e perseguidores. No livro de Daniel, ele é um dos príncipes supremos que ajudam o povo de Deus a combater o bom combate. Nos escritos rabínicos, Miguel é o arcanjo defensor de Israel, que está diante do trono de Deus. Nas tradições populares antigas, Satanás ou Satã é visto como um acusador ou um promotor, aquele que acusa diante de Deus e o juiz o mantém informado a respeito dos nossos crimes e pecados. Visto que Jesus, o nosso advogado, o nosso defensor, expiou os nossos pecados e crimes, então não havia mais necessidade de um acusador, de um Satã. Então, por isso, nos escritos do Novo Testamento, Miguel aparece como aquele que enfrenta e vence o Satanás. No Apocalipse, Miguel é o comandante dos exércitos celestes contra o dragão. E esse grande dragão é uma antiga serpente chamada de Diabo ou Satanás. Miguel, com seus anjos, expulsa o Satã do céu e proclama a vitória. E vencido por Miguel, o Satanás é jogado na terra, causando perseguição violenta contra os seguidores de Jesus, que, por sua morte e ressurreição, fez o Satanás perder o seu emprego de acusador no céu. O Apocalipse lembra ainda que estamos travando o nosso combate contra o dragão e os seus seguidores. Então peçamos que São Miguel Arcanjo nos proteja e nos assista neste combate.
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3: Olá, boa noite para você que acompanha o programa Com a Mãe Aparecida. Iniciamos mais um quadro Igreja em Comunhão.
4: Anuncio vobis gaudium magnum. 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
3: O Papa Leão XIV celebra hoje o primeiro aniversário de sua eleição.

0: direção à Sé de Pedro. 12 meses marcados por audiências, encontros, mensagens, grandes viagens ao Oriente Médio e à África, pelo consistório com o Colégio Cardinalício, ajustes e renovações na Cúria Romana e por um compromisso com a paz expresso em vigorosos apelos e pelo trabalho diplomático nos bastidores. Nomeado pelo Papa Leão como arcebispo de Aparecida, Dom Mário Antônio afirma que ele vive o Cristo ressuscitado ao falar de uma paz desarmada e desarmante. Completa-se um ano do pontificado do Papa Leão XIV, ele que foi eleito no conclave em Roma após o falecimento do Santo Padre, o Papa Francisco. Como que o senhor olha para trás nesses 365 dias, né, de pastoreio do Papa Leão pelo mundo? Como que o senhor avalia esse primeiro ano de pontificado de Robert Francisco Prevost?
1: Obrigado, Mário, por essa oportunidade e a todos os ouvintes aí da Rádio Aparecida. Olha, é um olhar para trás, olhando para frente. Né, olhamos este ano já percorrido, com muita esperança e confiança nos anos vindouros. E o Papa Leão XIV marcou a vida da Igreja por um estilo pastoral sereno, por um estilo pastoral missionário e profundamente voltado à paz. Olha, também podemos destacar aí a evangelização e a unidade da Igreja neste período de um ano. Quando o Papa Leão fala da paz, ele fala com autoridade e testemunho, né, de quem vive o Cristo ressuscitado. E até nos convocou na mensagem de 1º de janeiro deste ano para sermos protagonista de uma paz desarmada e desarmante, recordando a primeira saudação que ele fez como Papa eleito ano atrás: a paz esteja com todos vocês. Como se não bastasse isso, o Papa Leão XIV dá continuidade ao que chamamos da Igreja em saída, na linguagem do Papa Francisco. Essa proximidade com as pessoas, a sinodalidade, o cuidado com os pobres, como foi o seu primeiro documento oficial, e também uma evangelização centrada em Jesus Cristo, caminho, verdade e vida, como ouvimos no domingo passado. Destaco ainda, Mari, queridos ouvintes, do Papa Leão, que é um pastor missionário. Olha, um pastor que tem no coração a realidade do mundo, das pessoas alegres e tristes, daquelas que têm angústias e que têm esperanças. Por isso é incansável também, a gente tem notado nas suas falas, nos seus pronunciamentos e homilias, a defesa da dignidade humana, defesa da vida, dignidade dos pobres, cuidado com os migrantes e denunciando as injustiças, sobretudo as econômicas, no mundo de hoje, além de criticar duramente a cultura da guerra e da exclusão. E em contrapartida, no diálogo com a Igreja, apregou a sua unidade, a necessidade do diálogo. Eu até diria, queridos ouvintes, que o Papa Leão XIV tem a profundidade doutrinal de Papa Bento XVI e tem a proximidade pastoral do Papa Francisco. No estilo dele, evidentemente, bastante agostiniano. Olha como ele tem nos ensinado a espiritualidade agostiniana. O que vale dizer? Uma busca interior de Deus, a paz no coração, a verdade unida à caridade e, enfim, como sempre desejou Santo Agostinho, uma Igreja em comunhão. Olha, quanta coisa bonita a gente poderia dizer já deste primeiro ano do Papa Leão XIV. E digamos juntos, glória a Deus por ele ser o nosso pastor, o nosso Papa, o representante visível de Cristo numa Igreja que proclama o Evangelho pregando a paz, porque Deus é amor.
0: E o senhor em particular, Dom Mário, tem aí uma proximidade, digamos assim, com o Papa Leão, porque ele o trouxe até a casa de Nossa Senhora.
1: Exatamente, olha, Nossa Senhora é aquela que nos aproxima de Deus, de Jesus Cristo, e agora também ela me aproxima do Papa, né? Me aproxima do Papa e de todos vocês aqui na Arquidiocese de Aparecida. Digo isso não para distanciar

0: de Cuiabá ou dos lugares onde eu passei, mas para me fazer mais presença neste momento inicial da minha missão, considerando todos os lugares nos quais já fui missionários, e desta vez na proximidade com o Papa Leão. Provavelmente não, estou me programando para estar em Roma, lá recebendo o pálio pela Arquidiocese de Aparecida, no próximo 29 de junho. E vou levar o carinho, o amor do nosso povo brasileiro e também da Arquidiocese de Aparecida, pessoalmente ao Papa Leão XIV, que também tem se demonstrado muito próximo dos bispos quando faz a bula de nomeação. Falando da bula, é impressionante notar que na bula de nomeação, o Papa Leão XIV mostra para mim um itinerário de Deus na minha vida, citando o meu lema episcopal, testemunhar e servir, e até mesmo um pouco da minha missão na Amazônia e ultimamente em Cuiabá, e vindo aqui para Aparecida, um local de grande responsabilidade da Igreja e de visibilidade pelo Santuário Nacional. Então, olha, o Papa Leão se faz próximo a cada dia mais, e peço a Deus a graça de que eu me faça também próximo do Papa e de todos os irmãos e irmãs aqui da nossa Arquidiocese de Aparecida.
1: Ouvimos o arcebispo metropolitano de Aparecida, Dom Mário Antônio da Silva. Mário de Paula para a Rede Aparecida de Rádio e Signes Brasil.
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10: 23:33.
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10: Com a Mãe Aparecida, Rede Aparecida de Rádio, juntinho de você, na sua casa, no seu trabalho, onde quer que você esteja, viu, meu irmão? Louvando e agradecendo a Deus por tudo na sua vida, na vida da sua família, pedindo sempre a proteção e as bênçãos da mãezinha querida, a Senhora Aparecida. Já já, à meia-noite, Evandro Brum chegando para ficar com vocês nesta madrugada, madrugada de sábado, né? Dia 9 de maio. Isso mesmo, já já, Evandro Brum fazendo companhia a todos vocês aqui no Com a Mãe Aparecida. 23:34. Johnny, canta pra gente.
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1: Padre José Allen chegando com a sua mensagem para o dia de hoje.
2: Caríssimos todos, a paz esteja.

0: todos nós unidos em nome de Cristo, fazendo de maneira sincera, humilde, a vontade do Pai, conduzidos pelo Espírito Santo. Cada momento da nossa vida é uma construção da nossa eternidade. Esperamos viver a plenitude da vida eterna no céu, no paraíso, ou seja, junto com Deus. Para isso, nós temos que aprender cada dia a arte de crer e amar. À medida que eu creio, eu amo. À medida que eu amo de verdade, no sentido verdadeiro, o que é o amor, eu estou vivendo a fé. No entanto, vamos lembrar que depois, quando a gente morrer, o que vai restar da nossa vida? Na eternidade, aquilo que nós plantamos, vamos colher. Vamos colher a salvação ou a perdição? A salvação se nós amamos, se nós não amamos ao Deus e o próximo, nós vamos colher o fruto disso. Por isso, olhemos para Maria. Nunca vamos desistir, nunca vamos desanimar, apesar das nossas lutas, dificuldades, sobretudo nos tempos que nós estamos vivendo. Vivemos um tempo de terremoto espiritual, onde tantas pessoas estão perdendo a fé, trocando a fé por ideologias, mentalidades, sentimentalismos, interpretações pessoais, negando a verdade revelada por Deus e colocando a sua maneira de interpretar como se fosse a verdade. Para muitos, a verdade virou mentira, e para muitos, a mentira como se fosse verdade. Pensemos nisso. Não vamos desistir e confiemos a Maria, que continua nos acompanhando e tantas vezes se manifestou ao longo da história da igreja, em tantos lugares e tantos modos, como uma mãe que não deixa de manifestar seu amor aos seus filhos e os educa no caminho com as atitudes corretas. Seja cada dia da nossa vida uma oportunidade de nos convertermos para crer e amar como Jesus ensinou.
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1: Pelo Silvério chegando.
2: Deixa-te também guiar pelo Espírito de Deus. Não afogues em ti seus impulsos. Em determinadas ocasiões, sentirás a voz do Espírito. Seja em uma comunhão, recebida com algo mais de atenção que as costumeiras, e na qual te colocaste em diálogo amoroso com o Senhor sacramentado. Seja em uma meditação calma, na qual foste analisando tua situação espiritual diante do Evangelho. Seja em alguma leitura de algum tema de espiritualidade, ou na conversação com um amigo, ou no intercâmbio de experiências religiosas com teu grupo de irmãos cristãos. Seja em centenas de outras ocasiões, poderás sentir em tua intimidade o desejo de uma vida mais perfeita, mais cristã, mais apostólica. É o Espírito aquele que está te inspirando. Não te faças de surdo. Não rejeites o Espírito.

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1: Irmãos e irmãs, estamos nos preparando para o Dia das Mães. E as mães dizem assim: tá muito bom termos o Dia das Mães, mas o Dia da Mãe é todo dia. É o ano inteiro. Eu sou mãe o ano inteiro. E muitas vezes nós esquecemos isso. E então, mães queridas, nossa gratidão, nossa oração, nosso pedido de perdão por tanta incompreensão e por tanta ingratidão de seus filhos e filhas. Então, a ti, mãe viúva, uma prece do fundo do coração. Nós esquecemos muito a dor de uma mãe viúva, que muitas vezes faz o papel do pai em casa, ou que sente a solidão, ou que não sente a compreensão da humanidade. Lá em outras dioceses onde trabalhei, nós tínhamos grupos de mães viúvas. E aí a gente vai saber o que que é uma experiência de ser mãe viúva. Nós somos muito superficiais, só pensamos em nós. Portanto, mães viúvas, nosso apoio, porque sai sozinhas, quase num desamparo. Coragem! Jesus é o esposo, não falta Maria, mãe, que também foi viúva. Nossa Senhora, nós somos muito superficiais. A ti, mãe separada, uma palavra de encorajamento e de luta por dias melhores. Os teus dias não são muito fáceis, porque muitas vezes tu não és a causa da separação. E se foi, nós precisamos te ajudar, te compreender. Agora, a mãe das mães para mim é a mãe adotiva. É uma mãe muito especial. A adoção tira pessoas da rua e as transforma em grandes cidadãos. Mãe adotiva, filhos adotivos. Isto é um gesto tão sublime, humanamente falando, tão corajoso, que chega a ser um gesto quase divino. Pois é, e Jesus foi filho adotivo de José. Porque em ti, mãe adotiva, transparece a grandeza do seu coração e contigo cresce no mundo a civilização do amor. Bênção a vocês, mães, mães esquecidas, mães agredidas, mães anônimas, mães excluídas, mães desrespeitadas. A vocês,

0: ternura e respeito, coragem, ânimo, esperança, e aceite nosso perdão e feliz festa. A bênção de Deus Todo-Poderoso, Pai, o Filho, o Espírito Santo. Amém.
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2: E nós chegamos ao final do nosso, da nossa primeira parte do Com a Mãe Aparecida. Eu, Eduardo José, estou indo, mas eu volto amanhã, com a graça de Deus, a partir das 7 da noite, com mais um Com a Mãe Aparecida. Fiquem todos na paz, fiquem todos com as bênçãos do Senhor Jesus, com a proteção e a intercessão de nossa mãe querida, a Senhora Aparecida. Evandro Brum está chegando para virar a madrugada com você, na alegria e no amor também. Fiquem todos na paz.

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3: Sábado, 9 de maio, ano 2026, programa de edição de número 8147. Bem-vindos ao programa Com a Mãe Aparecida, que começa agora aqui pela Rede Aparecida de Rádio. É a madrugada com a Mãe Aparecida que entra no seu coração e toca em sua vida. Muito prazer, eu sou Evandro Brum e com muita alegria vou contigo até as 4 horas da manhã aqui na Rádio Aparecida e Rede Aparecida de Rádio. Que bom receber você, que alegria estarmos juntos para vivermos momentos de espiritualidade e fé, vida plena e santidade. Uma madrugada cheia de bênçãos para você, meu irmão e minha irmã, que nos acompanha através da Rádio Brasil AM e Ondas Tropicais em Campinas, aqui no estado de São Paulo, e Rádio Santana FM lá em Ponta Grossa, no Paraná. Ótima madrugada para você, muito obrigado porque você optou, quis, desejou estar com a gente. Vamos juntos celebrando esta presença, esse amor de Deus pela intercessão de Nossa Senhora, que Nossa Mãe Aparecida ilumine nossa vida e toque em nosso coração. Eu trabalho com a produção de Marcos Thiago, a coordenação de Paula Castro, com a direção geral do padre Vanderlei Souza, missionário redentorista. A você que está conosco, uma excelente madrugada. Bem-vindo, bem-vinda à Rede Aparecida de Rádio. 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
3: Agora é hora dos ponteiros, aqueles que apontam para o infinito. Hoje trazemos o missionário redentorista, padre William Betoni.
0: Rainha dos céus, alegrai-vos, aleluia. De aquele a quem merecestes trazer em vosso puríssimo seio, aleluia, ressuscitou como disse, aleluia, rogai por nós a Deus, aleluia, exultai e alegrai-vos, ó Virgem Maria, aleluia, porque o Senhor ressuscitou, aleluia.

alegrar o mundo pela ressurreição de Jesus Cristo, vosso Filho. Concedei-nos, como suplicamos, e por sua mãe, a Virgem Maria, alcancemos as alegrias da vida eterna. Por Jesus Cristo.

Olá, queridos ouvintes da Rádio Aparecida, da Rede Aparecida de Rádios. Eu sou o Padre William Betônio, missionário redentorista, e chego até você neste momento pelas ondas da rádio, da internet, enfim, aonde você estiver nos escutando, neste momento em que os ponteiros apontam para o infinito. Obrigado pela sua audiência, agradeço por este momento estar junto com você. E refletimos um pouquinho sobre esta quinta semana da Páscoa, que já está se encerrando e que nós já recebemos o aviso de Jesus, que ele volta para o Pai. Voltando para o Pai, ele deixa a nós o Defensor, o Espírito da Verdade, o Espírito que será revelado para aqueles que amam a Jesus, que guardam os seus mandamentos. Toda semana ela foi baseada justamente nisso, no Evangelho de João, em que Jesus faz esta teologia, na verdade, com os discípulos, para que eles possam entender que a mensagem que ele traz, que Jesus traz, não é a mensagem dele próprio. Ele fala em nome do Pai. Então, ou seja, ele traz os mandamentos diretamente do Pai. Então, os mandamentos são do Pai, esses mandamentos são revelados, foram revelados através da história, e Jesus vem agora para dar a confirmação. E é por isso a importância de nós entendermos estes mandamentos, para que eles não se tornem para nós apenas objeto de uso ao nosso bel prazer, e para que a gente se afaste da missão que Deus quis para o ser humano, para a pessoa humana, revelada em seu Filho Jesus Cristo, o Deus homem. Então, toda semana nós nos baseamos justamente nisso. Viemos de uma semana onde percebemos o crescimento da comunidade cristã, e conforme a comunidade cristã ela cresce, é necessário que esta comunidade ela se organize. Então, vimos aí que foram feitos os primeiros diáconos, aqueles que iriam servir à mesa, porque o encontro da comunidade, daquela igreja nascente, era um encontro para partilhar a palavra e partilhar o pão. E isso é refletido na nossa celebração, na nossa missa. É o que nós fazemos, nós partilhamos a palavra e partilhamos o pão, que é Jesus. E este pão nos dá a consciência necessária de que, ao recebermos corpo, sangue de Jesus, ao ouvirmos a sua palavra, nós nos comprometemos com ele. Esse compromisso é um compromisso cobrado de cada um de nós cristãos. Às vezes achamos que é um compromisso que em si é comunitário, mas na verdade ele se torna comunitário quando cada um de nós, vivendo estes princípios, estes mandamentos, nós refletimos a comunidade cristã. Então a comunidade é a união de todos estes que vivem este testemunho, testemunho deste mandamento. E assim estamos levando Jesus ao mundo. Quando a gente vai na missa, quando a gente comunga do corpo e do sangue de Cristo, a gente precisa ir para nossa casa, para a rua, para onde a gente está, levando Jesus Cristo, né? Então é inconcebível que a gente saia da missa, da celebração, da igreja, ou que sejamos, né, de igreja, tão próximos de igreja, e não somos pessoas que são agradáveis, educadas, que não cometem grosserias com os irmãos, sem nenhum tipo de necessidade. Pessoas que testemunham e vivem isso dentro do próprio lar, né? Marido que respeita a mulher, mulher que respeita o marido, os pais que respeitam os filhos. Hoje em dia nós vemos tantas situações aí de falta de respeito dentro da própria casa. Como é que a gente quer que o mundo tenha respeito se a gente não consegue respeitar dentro da nossa casa? E o testemunho cristão está justamente

Santo Afonso, ali por volta de 1719, pintou um quadro de Nossa Senhora, chamado pelos italianos

mais tarde, desenhará a mesma imagem da Virgem Mãe para a capa de seu livro Glórias de Maria. Ele levaria 16 anos compondo este livro, obra-prima de seu coração. O livro Glórias de Maria Santíssima já alcançou mais de 1 milhão de edições depois de 1750. Afonso de Ligória compôs também diversas canções, poemas e orações em honra de Maria. Com Santo Afonso, rezamos. Santíssima Virgem Imaculada, minha Mãe Maria, a vós que sois a Mãe de meu Senhor, a Rainha do Universo, a Advogada, a Esperança, o Refúgio dos Pecadores, eu que sou o mais miserável de todos os pecadores, recorro a vós. Eu a venero, Grande Rainha, e agradeço-lhe as muitas graças que me concedeu até hoje. Eu te amo, minha querida Senhora, e por causa desse amor, prometo servi-la de boa vontade para sempre e fazer o que puder para torná-la amada por outras pessoas também. Coloco em vós todas as minhas esperanças de salvação. Aceita-me como teu servo e abriga-me sob o teu manto, tu que és a Mãe da Misericórdia. Livra-me de todas as tentações, ou pelo menos obtenha para mim a força para vencê-las até a morte. De vós imploro um verdadeiro amor por Jesus Cristo. Através de vós espero ter uma morte sagrada. Minha querida Mãe, pelo teu amor a Deus Todo-Poderoso, rogo-te que me ajude sempre, mas sobretudo no último momento da minha vida. Não me abandones então, até que me vejas a salvo no céu, para me abençoar e que eu possa cantar as tuas misericórdias por toda a eternidade. Essa é a minha esperança.

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10: Uma excelente madrugada para você que está aqui conosco na programação com a Mãe Aparecida. Bem-vindo, bem-vinda. Que bom ter você com a gente, viu? Agora vamos para o Salmo responsorial. A apresentação Pablo Soares e a produção da Rádio Aparecida.
11: Salmo 99. Aclamai o Senhor, ó terra inteira.
12: Aclamai o Senhor, ó terra inteira.
11: Aclamai o Senhor, ó terra inteira. Servi ao Senhor com alegria, ide a Ele cantando jubilosos.
12: Aclamai

0: Sabei que o Senhor, só Ele é Deus. Ele mesmo nos fez e somos seus. Nós somos seu povo e seu rebanho.
1: Aclamai o Senhor, ó terra inteira.
0: Sim, é bom o Senhor e nosso Deus. Sua bondade perdura para sempre. Seu amor é fiel eternamente. Aclamai o Senhor, ó terra inteira.

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1: Programação com a Mãe Aparecida, tocando em sua vida, chegando em seu coração. 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Bem-vindo, bem-vinda, que bom ter você conosco. Agora vamos para o momento de oração. A apresentação, Padre Edmilson Moraes.
2: Quem confia em Deus, mesmo que tenha de enfrentar todas as ondas de violência e adversidades, sabe se colocar confiante em suas mãos. Lembro de maneira especial nesta oração os aniversariantes de hoje: o bispo aqui de Campinas, o Maurício de Piracicaba, e lembro de maneira especial a Angélica, esposa do meu irmão, aqui de Campinas. Iniciemos esta oração invocando a Santíssima Trindade. Em nome do Pai, do Filho e do Espírito Santo. Amém. Senhor nosso Deus, nosso Pai, nós cremos em vós, nós esperamos em vós, nós vos amamos, nós vos agradecemos este dia e vos damos graças porque estamos com vida. Oferecemos este dia ao Senhor com todas as nossas alegrias e sofrimentos, com todos os nossos trabalhos e divertimentos. Guardai-nos do pecado e fazei de nós instrumentos de vossa paz e do vosso amor. Ajudai-nos a observar vossos santos mandamentos. Amém. Sábado, dia 9 de maio. O trecho do Evangelho de hoje.

escrito por João, capítulo 15, versículos de 18 a 21. Anúncio do Evangelho de Jesus Cristo segundo João. Naquele tempo disse Jesus aos seus discípulos: se o mundo vos odeia, sabei que primeiro me odiou a mim. Se fosseis do mundo, o mundo gostaria daquilo que lhe pertence. Mas porque não sois do mundo, porque eu vos escolhi e apartei do mundo, o mundo por isso vos odeia. Lembrai-vos daquilo que eu vos disse: o servo não é maior que o seu senhor. Se me perseguiram a mim, também perseguirão a vós. Se guardaram a minha palavra, também guardarão a vossa. Tudo isso eles farão contra vós por causa do meu nome, porque não conhecem aquele que me enviou. Palavra da salvação. Ao amor manifestado por Jesus e pelo Pai, e exigido aos discípulos, se contrapõe o ódio do mundo, entendido aqui como o conjunto daquelas pessoas ou situações que se opõem à fé e a Cristo. Ao longo da história da Igreja, foram diversas essas manifestações de ódio, com perseguições que perduram até hoje. Os martírios e os mártires são um exemplo concreto do ódio do mundo pelos discípulos de Cristo. Os mártires são servos que seguiram os passos do Senhor até as últimas consequências. São discípulos que preferiram entregar a própria vida em vez de negar a fé, de dar um jeitinho na fé. Não, eles não fizeram isso. Eles certamente não perderam a vida, mas ganharam o céu e mostraram ao mundo, a nós hoje, que o amor de Cristo é superior a qualquer coisa. Mostraram que não são do mundo, mas pertencem ao reino, que é infinitamente maior. Mostraram que nenhum ódio pode vencer o amor que vem de Deus. No sábado, a Igreja incentiva a rezar de maneira especial e particular por Maria, Mãe de Deus e nossa. Rezemos especialmente também pelas mulheres, aquelas que se levantam cedo para seus afazeres domésticos e também por aquelas que trabalham fora de casa. Muitas delas são o sustento, o esteio para sua família. Lembremos de todas as mulheres grávidas que passam por esta experiência bonita. Rezemos por aquelas que querem engravidar e ser mãe, e também pelas mulheres e famílias que estão esperando a adoção de uma criança. Enfim, pedimos a intercessão da Mãe de Jesus nesta oração para todas as mulheres. E rezemos juntos o Magnificat, junto com Maria. A minha alma engrandece o Senhor e se alegrou o meu espírito em Deus meu Salvador, pois ele viu a pequenez de sua serva. Desde agora gerações hão de chamar-me de bendita. O Poderoso fez em mim maravilhas, e santo é o seu nome. Seu amor de geração em geração chega a todos que o respeitam. Demonstrou o poder de seu braço, dispersou os orgulhosos, derrubou os poderosos de seus tronos e os humildes exaltou. De bem saciou os famintos e despediu sem nada os ricos. Acolheu Israel, seu servidor, fiel ao seu amor, como havia prometido aos nossos pais, em favor de Abraão e de seus filhos para sempre. Seja dado a você no seu cotidiano sempre sentir a presença e proteção de Maria, Mãe de Deus e nossa. O Senhor esteja convosco, ele está no meio de nós. Pela intercessão de Nossa Senhora Auxiliadora, desça sobre você, sobre a sua família, sobre as suas intenções, a bênção do Deus Todo-Poderoso. Pai, Filho e Espírito Santo. Amém. O abraço de hoje vai para a Luciana dos Santos, para o Fábio Moraes, a Paula Sanches, a Thalia Freitas e para a Hilda Marlene. Sou o padre Edmilson Moraes, salesiano de Dom Bosco, e moro atualmente em Campinas, no estado de São Paulo, no Colégio Liceu Salesiano Nossa Senhora Auxiliadora.

0: Deus continue te sustentando nas suas decisões. Abraço e até mais.
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2: O Senhor julga o mundo com justiça. Salmo 9:9a. O maestro do coro, segundo a melodia de morrer pelo filho. Salmo de Davi. Eu te louvarei, Senhor, de todo o meu coração. Proclamarei todas as tuas maravilhas. Eu me alegro e exultarei em ti. Cantarei salmos ao teu nome, ó Altíssimo. Quando meus inimigos retrocedem, eles perdem as forças e perecem diante de tua face, pois defendeste meu direito e minha causa, sentado no teu trono, tu que julgas com justiça. Repreendeste as nações, fizeste perecer o ímpio, apagaste o nome deles para sempre e eternamente. Os inimigos desfaleceram, suas ruínas tornaram-se eternas, pois destruíste suas cidades, com eles acabou sua memória. Ó Senhor, porém, há de sentar-se eternamente preparado o seu trono para o julgamento. Ele mesmo julgará o mundo com justiça, julgará os povos com equidade. O Senhor será refúgio para o oprimido, refúgio nas necessidades, na tribulação. Em ti esperem os que conhecem o teu nome, pois não abandonas os que te procuram, Senhor. Cantai salmos ao Senhor, que habita em Sião. Anunciai entre as nações os seus feitos. Requerendo o sangue derramado, recordou-se deles. Não se esqueceu do clamor dos pobres. Tem piedade de mim, Senhor. Vê minha aflição por causa dos meus inimigos. És tu quem me arranca das portas da morte, para que eu anuncie todos os teus louvores nas portas da filha de Sião. Alegre com a tua salvação. As nações se afundaram no fosso que cavaram, no próprio laço que esconderam. Ficou preso seu pé. O Senhor se manifestou, executando o julgamento. O pecador ficou enredado nas obras das próprias mãos. Para o Sheol irão os pecadores, todas as nações que se esquecem de Deus. Do pobre, porém, não haverá esquecimento até o fim. A esperança dos pobres não será frustrada para sempre. Levanta-te, Senhor. Não prevaleça o homem. As nações sejam julgadas na tua presença. Incute, Senhor, o terror sobre elas, para que saibam as nações que não passam de mortais.
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1: Olá para você que acompanha a programação da Rádio Aparecida e Rede Aparecida de Rádio, também nossas emissoras parceiras. O grande destaque da Igreja desta semana é um ano de pontificado de Papa Leão XIV. Robert Francis Prevost é o primeiro Papa dos Estados Unidos. Ele nasceu 70 anos atrás em Chicago e tem espírito peruano, depois de mais de 22 anos vividos no país latino-americano. Uma reportagem do Vatican News lembrou que Leão XIV promoveu o trabalho diplomático pela paz, talvez menos visível ao público em geral e aos holofotes da mídia, mas fundamental para a nobre causa do bem dos povos, objetivo primordial da Igreja. Em entrevista à Rede Aparecida de Rádio, o arcebispo de Aparecida, Dom Mário Antônio, comentou o primeiro ano de pastoreio de Papa Leão, que o trouxe à Casa da Mãe Aparecida. Ele destacou a busca pela paz, a atenção para as ações missionárias e o olhar atento às necessidades do mundo.
2: Papa Leão XIV marcou a vida da Igreja por um estilo pastoral sereno, por um estilo pastoral missionário e profundamente voltado à paz. Olha, também podemos destacar aí a evangelização e a unidade da Igreja neste período de um ano. Quando o Papa Leão fala da paz, ele fala com autoridade e testemunho, né, de quem vive o Cristo ressuscitado. E até nos convocou na mensagem de 1º de janeiro deste ano para sermos protagonista de uma paz desarmada e desarmante, recordando a primeira saudação que ele fez como Papa eleito: a paz esteja com todos vocês. Como se não bastasse isso, o Papa Leão XIV dá continuidade ao que chamamos da Igreja em saída, na linguagem do Papa Francisco. Essa proximidade com as pessoas, a sinodalidade, o cuidado com os pobres, como foi o seu primeiro documento oficial, e também uma evangelização centrada em Jesus Cristo, caminho, verdade e vida, como ouvimos no domingo passado.
1: O missionário redentorista Padre Inácio Medeiros, diretamente de Roma, traz uma entrevista com o jornalista, coordenador da Rádio Vaticano em língua portuguesa, Silvane José, sobre o primeiro ano de pontificado de Leão XIV.
3: Como ele sempre diz, Silvone José, dos estúdios da Rádio Vaticano. Dia 8 de maio de 2025, depois de 4 escrutínios, eis que com a Praça de São Pedro no Vaticano repleta de fiéis, a fumaça branca

0: da janela sobre a Capela Sixtina. E pouco tempo depois veio então o anúncio de que o cardeal Robert Prevost havia sido escolhido para ser o novo Papa da Igreja. Hoje, um ano, primeiro ano do seu pontificado. Silvonei, que análise a gente pode fazer desses primeiros 365 dias?
1: Creio que 365 dias ainda são poucos dias para a gente olhar para aquilo que é o pontificado do Papa Leão XIV. Porque eu creio nos primeiros momentos, ainda a dor pela passagem de nosso Papa Francisco, depois, imediatamente, inevitavelmente, vamos dizer, as comparações que foram feitas entre um e outro, aquilo que poderia ter sido feito, não foi feito, foi feito diferente, pois tínhamos ainda em pleno andamento o jubileu, com toda aquela carga do jubileu já naturalmente organizada, a viagem depois no final do ano à Turquia, ao Líbano. E quando termina o jubileu, nós temos o primeiro ato, vamos dizer assim, que o Papa diz, vamos fazer, foi o consistório, né? Recolhendo mais uma vez, reunindo aqui em Roma, no Vaticano, os senhores cardeais, né? Vamos conversar agora. Eu creio que um pouco a intenção do Santo Padre, porque foi um pedido, inclusive, dos senhores cardeais durante as congregações pré-conclave, que pediam uma maior presença do colégio reunido em Roma para que os senhores cardeais possam se conhecer melhor. Essa é uma... Então, esse primeiro ano, eu diria que a gente começa no início do ano com tantas coisas. O Papa, desde o primeiro momento, Papa Leão, quando sai ao balcão central da Basílica, nos dá o tom, vamos dizer assim, de uma necessidade imperativa no qual nós vivemos hoje. A paz do Senhor esteja convosco. E a paz é um elemento central.
0: E o que a gente percebe é que hoje a Igreja, ela é despossuída daquele poder político, daquele poder territorial que ela teve no passado, mas nunca a Igreja exerceu tão forte ou tão bem a sua missão de ser a voz da consciência da humanidade. Essa categorização moral diante de todos esses acontecimentos, talvez a humanidade nunca tenha enfrentado tantos desafios como tem enfrentado. E a gente percebe que, se assim podemos analisar, que realmente a figura, a palavra do Papa Leão, esta palavra de prudência, de seriedade, mas também de firmeza diante desses muitos desafios que a humanidade está enfrentando.
1: Vivemos um momento muito difícil, né? Papa Francisco já tinha falado tantas vezes, né? Da Terceira Guerra Mundial em pedaços, muito falaram, polemizaram, inclusive, com essa sua afirmação, e hoje a gente vê quanto proféticas foram as suas palavras, né? É claro, vivemos hoje situações tão difíceis, tão complicadas, e o único líder mundial hoje que fala de paz, de amor, de dignidade da pessoa é o Santo Padre. Então, tudo aquilo que vem em volta, e o que o Papa faz? Simplesmente ele cita o Evangelho, não é que está inventando coisas, né? O ser humano, né? O pobre, o último é o centro do Evangelho, é a palavra de Cristo. Então ele não está repetindo coisas simplesmente que vem da sua boca, mas aquilo que brota do seu coração, de uma Igreja que está presente em todos os quadrantes do planeta, né? Está ali sofrendo com o seu povo, está ali participando da dor, né? Está ali para ajudar, para ser realmente um elo que faz com que tudo permeie em torno da palavra do Evangelho. O Papa está fazendo exatamente isso, sendo um líder com a sua autoridade moral, podendo dizer, olha, o caminho não é esse. O único caminho que nós podemos fazer juntos é o caminho da paz, do diálogo, do confronto, sim. Absolutamente, cada um tem um modo de pensar, mas a estrada é essa, nunca beligerante, mas caminhar juntos para um consenso que pode ser muitas vezes com opiniões diferentes, mas um consenso que a dignidade humana não pode ser jamais pisoteada.
0: Vamos fazer juntos a assinatura, Padre Inácio Medeiros,
1: Silvonei José,
0: dos estúdios da Rádio
1: Vaticano,
2: Cardeal Jaime Spengler, arcebispo

0: esperança. Esperança de que nós, enquanto igreja, possamos continuar avançando no tempo, atentos aos sinais dos tempos, respondendo àquilo que o Evangelho pede de todos nós. Nesse sentido, Papa Leão é um homem que vem de uma experiência missionária, um missionário por excelência. E nós todos somos chamados, lá onde estivermos, a sermos missionários, missionários de esperança, missionários de vida plena para todos, missionários de paz. Aliás, Papa Leão inaugurou o seu ministério anunciando aquilo que o ressuscitado continua pedindo a todos nós em todos os tempos da história: sermos anunciadores de paz, testemunhas da paz que o ressuscitado nos concede. A paz não é sinônimo de ausência de conflito, simplesmente. A paz é muito mais do que isso. E Papa Leão tem nos recordado com insistência, por exemplo, através das catequeses, resgatando o essencial nos documentos do Concílio Vaticano II, mas também nos diversos encontros, audiências, as suas orientações, nada mais desejam e buscam do que trazer ao coração de cada um de nós isto que é a base, o fundamento da nossa fé e da nossa esperança. Celebrando um ano da eleição do Papa Leão como sucessor do apóstolo Pedro, rezamos, pedimos que Deus o ilumine, o inspire e que nos ajude a promover sempre mais a comunhão, a participação na vida da Igreja em vista da missão.
1: Que o pontificado de Papa Leão XIV seja longo, frutuoso e nos leve a construir cada vez mais pontes. Rafael Oliveira, para a Rede Aparecida de Rádio e Signos Brasil.

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1: Lembranças da mãe que já se foi. Maio sempre aviva em nós a figura da mãe que já se foi, mas que permanece viva em nossa lembrança. Se a chuva chovia mansa o dia inteiro, o amor da mãe se revelava com mais delicadeza. O tempo definia as receitas. Na beira do fogão, ela refogava o arroz. O cheiro do alho frito acordava o ar, impacientava o apetite. A couve ela cortava mais fina do que a ponta da agulha que borda mares em ponto cheio. Depois mexia o angu para casar com a carne moída salpicada de salsinha, conversando com o caldo de feijão. Tudo denunciava o seu amor. Nós, meninos, comíamos devagar, tomando sentido para cada gosto. Ela desconfiava que matar nossa fome era como nos pedir para viver. A comida desce leve como o andar do gato da minha irmã. A mãe indicava, no quintal, a galinha para o almoço. A mulher da sombrinha vermelha olhava e imobilizava a ave pela força do seu olhar. Indefeso, o animal permanecia parado como se brincando de estátua. O olhar da mulher não ameaçava como o olhar do pai. Um fazia ficar e o outro mandava partir. O homem do guarda-chuva preto morreu de nó nas tripas. Ninguém usou de faca para fatiá-lo e conferir. Era apenas uma suspeita. Amargo Vermelho, Bartolomeu Campos de Queiroz. Cosac Naif, São Paulo, página 35 e 37.
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8: Ótima, excelente madrugada para você que está aqui com a gente na programação com a Mãe Aparecida. Música, fé e missão. Hora dos sacramentos da iniciação cristã. Nosso querido padre Rubens Gomes de Carvalho, missionário redentorista, medita conosco.
9: Ouvintes queridos, a paz, as bênçãos do Senhor e o padre Rubens e vocês juntos para o encontro catequético sobre o batismo, no nosso caso, o munus profético. Que bom estarmos juntos. Sejam bem-vindos aqui pela rede Aparecida de Rádio. Nos próximos encontros, eu gostaria de apresentar para vocês algumas reflexões em torno de realidades proféticas do nosso povo e dos nossos queridos catequistas. Pois é, a partir da experiência concreta, as pessoas se tornam, conforme Jesus Cristo pede, profetas. Fala em nome de Deus, denunciando o mal, convidando para mudança e anunciando esperança. Nós temos um catequista lá do Nordeste, lá de Recife, no Pernambuco, chamado Fábio Pereira Feitosa. Ele é um historiador e também ele escreveu um artigo assim: Dons e Profetas do Reino. Ele escreve: na luta, no esforço pela consolidação, na luta, no esforço pela consolidação, concretização, pela implantação das orientações do Concílio Vaticano II para que a Igreja, nos tempos de hoje, seja fiel à sua vocação e missão, que implica no anúncio da Boa Nova, do Evangelho de Jesus, para a construção do Reino de Deus. Quando ele diz aqui, né, a Igreja, nos tempos de hoje, possa de fato ser fiel à vocação cristã, quer dizer, todos os batizados. Igreja aqui não é só o padre, o bispo, o papa. Igreja somos todos nós, batizados, aceitando Jesus e continuarmos assim a sua missão. E isso, diz o Sebastião, isso passa pela observância da justiça social, no respeito à dignidade do ser humano e na denúncia profética das mais diferentes injustiças sociais, aquilo que prejudica o ser humano. Por causa disso, diz o catequista historiador Sebastião de Recife, por causa disso, muitos membros do episcopado, entre os bispos, foram perseguidos e taxados de comunistas. Porém, nenhum deles era comunista, porque todos faziam bem em nome de Jesus Cristo, denunciavam o mal, como Jesus denunciou muitas vezes o mal entre a sociedade do seu tempo. Bispos, como por exemplo, Dom Helder Câmara, Dom Paulo Evaristo Soares, Dom Luciano Mendes de Almeida, Pedro Casadáliga, Marcelo Cavalheiros, Adriano Hipólito, Dom Fragoso, Dom José Maria Pires, Dom Tomás Balduino e tantos outros buscavam, por meio de seu pastoreio, da sua ação de bispo, efetuar a verdade de Deus e efetivar as diretrizes do Concílio Vaticano II, sonhado pelo Papa São João 23 e também na comunidade e no pontificado de Paulo VI, que também é São

0: VI. Esses homens, bem como sacerdotes, religiosos, religiosas, leigos e leigas, tornaram-se símbolos da fidelidade à Igreja, ao espírito do Concílio Vaticano II e ao espírito e atitude de Jesus, formando-se assim pastores e fiéis com o cheiro de ovelhas junto ao povo de sofrido, mesmo quando isso representava riscos de morrer no martírio. Esses homens e também mulheres foram mártires, dons e profetas do reino, e hoje são exemplos para sermos a tal sonhada Igreja em saída e, como tal, irmos às periferias, sejam elas físicas ou existenciais, estar no meio do povo como Jesus vivia, denunciando o mal, convidando para a conversão e denunciando a esperança para um mundo novo. O célebre estudioso da Bíblia e cheio de senso, jeito pastoral, o cardeal Carlo Martini, arcebispo de Milão de saudosa memória, dizia que sonhava uma Igreja alegre e leve, uma visão que alguns definiram como profética, a certeza de que a Igreja um dia conseguirá que haja verdadeiramente uma preocupação profética, uma Igreja alegre, feliz por ser de Deus e também por lutar em favor da justiça, e uma Igreja leve, sem pressões. A Igreja profética é e deveria ser uma comunidade fundada sobre a palavra de Deus, próxima dos últimos, daqueles que estão abandonados, dos desvalidos e dos descartados. É uma Igreja alegre e leve, mas também uma Igreja como fermento na sociedade, pequena semente de mostarda que acolhe os desafios e que acolhe os desafios postos pelo mundo e se empenha em anunciar a mensagem de Jesus nas dobras da história. Sim, a visão de Martini é profética. Por quê? Igreja profética leve e também essa Igreja profundamente alegre. Essa visão de Martini é profética porque faz prospecções, pensa já no futuro, no que vai acontecer no futuro, ilumina a Igreja de hoje. Haverá um novo reino, uma nova realidade, um novo tempo. Hoje estamos trabalhando para isso. Então vislumbre então uma Igreja leve, uma Igreja profundamente alegre. Por quê? Porque os cristãos de hoje estão lutando pela justiça e pelo bem de uma sociedade melhor, uma sociedade futura, onde todos tenham vida em abundância. Pensemos mais uma vez na Igreja em saída do Papa Bergoglio, o Papa Francisco. E essa Igreja vai acontecer e acontece a partir de quem? Daqueles que formam a Igreja de Jesus, que são todos os batizados. Somos todos profetas. Não nos esqueçamos disso. Um abraço para você e vamos continuar buscando conhecer cada vez melhor a nossa fé, o Evangelho, a nossa Igreja, para sermos a presença de Cristo que luta por um mundo novo. Um abraço. Tchau.
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3: Pare um pouco. Contemple sua vida e não apenas olhe. Saboreie o momento e não apenas sobreviva. Olhe por outro ângulo, cada circunstância, e não por um prisma apenas. Há algo a ser visto que só se enxerga

com os olhos da alma iluminada por Deus. E para isso, é preciso apaziguar-se, rever a vida, sem saudosismo e olhar para frente, sem pressa. Padre, estou precisando de um retiro para fazer exatamente isso. Parar, pensar melhor, fazer uma revisão de vida. Seria ótimo, mas se pensarmos bem, temos como pedagogia de Deus o momento da noite para acalmar a alma e pensar melhor. Mas nos dias de hoje, a noite e o dia se misturam. Muitos trabalham a noite toda e vamos dormir no meio da noite e não no início dela. E são tantas as informações e motivações para nossos sentidos que não dá tempo para parar e rever o dia. Será mesmo suficiente ter um retiro para rever a vida? Ou mais eficiente, aproveitar toda a noite para rever o dia? Deixemos que Deus sonde nosso coração e invada nossa alma com sua luz. Tudo se torna claro.

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1: Uma excelente madrugada para você que caminha conosco, claro, de mãos dadas com a Mãe Aparecida. Muito obrigado, viu? Porque você optou, quis, desejou estar com a gente e caminhar junto conosco até o momento em que Deus quer realizar obra nova em sua vida. Hora de saber o que os santos nos ensinam. Apresentação, Padre André Gustavo.
2: Os santos nos ensinam. E hoje, dia 9 de maio, eu aqui, Padre André, estou com vocês, amigos e amigas ouvintes, para conhecer um pouquinho a história, a vida de São Pacômio. Pacômio, um nome meio diferente, de origem egípcia, justamente porque nasceu no Egito no ano de 287, era filho de pais pagãos, cheios de superstições e idolatrias. Mas desde a infância mostrou grande aversão a tudo isso. Aos 20 anos de idade, foi convocado para o exército imperial e acabou ficando prisioneiro em Tebes. Foi quando fez o seu primeiro contato com os cristãos, cuja religião até então lhe era desconhecida. Numa das noites, na prisão, recebeu um pouco de alimento de alguns cristãos que, escondidos, conseguiram entrar. Comovido com esse gesto de pessoas desconhecidas, perguntou quem havia mandado que fizessem aquilo. E eles responderam: Deus que está no céu. Nesta noite, Pacômio rezou com eles para esse Deus, sentindo já nas primeiras palavras ouvidas que esta seria a sua doutrina. O evangelho tocou de tal forma que ele se converteu e voltou para o Egito, onde recebeu o batismo. Depois, compartilhou durante 7 anos a companhia de um ancião eremita, de nome Palemon, que vivia dedicado à oração. No princípio, o ancião não quis aceitá-lo ao seu lado, porque sabia que a vida de solidão e de oração não era nada fácil. Mas Pacômio estava determinado e convenceu-o de que deveria ficar. Um dia, durante uma de suas caminhadas, Pacômio ouviu uma voz que lhe dizia para inaugurar ali, exatamente naquele lugar, um mosteiro onde receberia e acolheria muitos religiosos. Depois apareceu-lhe um anjo que o ensinou como deveria organizar o mosteiro. Pacômio pôs-se a trabalhar na mente e o deixou pronto. As profecias que ele ouviu se concretizaram e muitas pessoas se juntaram a ele. Monges, eremitas e religiosos de todos os lugares pediram a admissão.

0: no mosteiro de Pacômio, que obteve a aprovação do bispo Atanásio, santo e doutor da igreja. Inclusive, seu irmão João, que distribuiu toda a sua riqueza entre os pobres, uniu-se a ele. Com Pacômio, nasceu a vida monástica no Egito, com uma comunidade de regras precisas de oração, contemplação e trabalho, a exemplo dos primeiros apóstolos de Jesus. Pacômio abriu ainda mais 8 mosteiros masculinos e um mosteiro feminino. Sua fama de santidade espalhou-se pelo Egito e na Ásia Menor. Foi agraciado por Deus com o dom da profecia e morreu no ano de 347, vítima de uma peste que assolava o Egito na época. Até o século XII, havia ainda cerca de 500 monges da Ordem de São Pacômio. Concedei-nos, ó Deus, a graça de uma vida de oração, contemplação e devoção como a de São Pacômio. Que saibamos dedicar tempo para estar com o Senhor, para rezar, meditar e contemplar no dia a dia sua presença amorosa entre nós, sua presença amorosa em toda a obra da criação. São Pacômio, rogai por nós.
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3: Ouvintes da Rádio Aparecida, Rede Aparecida de Comunicação do programa Você Também é Chamado. Celebramos neste mês, precisamente no dia 10 de maio, o Dia das Mães. Dia em que nós somos convidados a rezar pelas nossas mães falecidas e pelas mães que ainda caminham com cada um de nós. É Jesus, no alto da cruz, disse: Filho, eis aí a tua mãe. O amor de mãe é inexplicável. Mães que geram, que adotam, mães que criam seus netos, que cuidam dos filhos das outras mães, para que essas possam ganhar o sustento da família. Mães que se tornam mães de suas mães, quando a velhice chega. Mães solteiras, viúvas ou abandonadas à própria sorte. Incompreendidas ou ignoradas pelos seus filhos. Mães que catequizam em mulheres de vida religiosa consagrada ao Senhor que, na doação de si mesmas, se tornam mães de tantos órfãos ou abandonados pelos seus familiares. Descrevê-las ou defini-las chega a ser impossível, pois sabemos que mãe é mãe e pronto. Diferentes e iguais ao mesmo tempo. O primeiro amor de um filho é a mãe e o último amor de uma mãe é sempre o filho, mesmo que na velhice já não reconheça ou nem se lembre de seu nome. Acaricia-o como se fosse a primeira vez. A mãe é capaz de sorrir com os lábios e chorar com o coração, se esquecer-se de suas necessidades para cuidar do fruto de seu ventre, de chorar de alegria com as conquistas do filho ou de sorrir, mesmo sofrendo por dentro, para acalmá-lo diante das frustrações da vida, de se expressar em silêncio, de encher de fé e esperar rezando a volta do filho que se distanciou enquanto cuida com carinho dos que estão próximos. E, quando não consegue ir até onde o filho está, a mãe entrega-o à mãezinha do céu para que tome conta do seu rebento, ou seja, do seu filho. A mãe reza incansavelmente pelos filhos e agradece a Deus pelas vidas e ela emprestadas. E quando essas vidas partem para a eternidade antes delas, ainda encontram forças para seguir em frente, se espelhando na Virgem Maria, que enfrentou tudo com oração e fé. O amor de mãe é inexplicável em si, pois ela é capaz de amar a todos os filhos da mesma forma e a cada um, conforme suas necessidades e feito de ser, pois todos são seus preferidos. A maternidade revela o olhar amoroso do pai para com as suas criaturas, seja em seus gestos, seja na firmeza, ao apontar o caminho certo ou na hora de perdoar e acolher o filho arrependido de seus atos. Ser mãe, queridos irmãos e irmãs que nos ouvem neste momento, ser mãe é uma vocação, uma missão, algo muito maior do que colocar filhos no mundo. A maternidade tem um quê de espiritual divino e misterioso. As mães meigas e carinhosas são ao mesmo tempo revestidas de fortaleza, coragem e destemor quando se trata da defesa de seus filhos. Todas as mães carregam em si os traços de Maria Santíssima, a mãe de Jesus, seja na coragem, seja na resposta à missão materna. Não existem mães perfeitas, a não ser a mãe de Jesus. Existe no coração materno o desejo de aceitar sempre na educação e no bem-estar dos filhos. Neste dia das mães, Jesus mesmo nos diz: eis aí a tua mãe, para que possamos olhar para elas ou lembrarmos delas com mais carinho e gratidão e menos julgamentos. Que a mãe de Cristo, mãe de todos nós, fortaleça e abençoa todas as mamães do mundo inteiro. Rezemos então, queridos irmãos e irmãs, pelas nossas mães. Oração de mãe pelos filhos. Senhor, quando meu filho não estiver sobre meus olhos, que ele esteja em tuas mãos. Quando não for possível que ele me escute, que o Senhor seja em sua mente a voz que o aconselha. Quando eu não estiver presente para apoiar-lhe o caminho, que o Senhor guie suas pernas. Quando não for possível dar-lhe um colo de mãe, que o Senhor acalme o coração do meu filho. Quando não os puder dizer: leve o casaco, que o Senhor seja o manto que aquece a sua alma. Quando eu não puder fazer o curativo, que o Senhor cure suas feridas. Quando não for ao meu alcance enxugar as suas lágrimas, que o Senhor evite que elas caiam. Quando ele se sentir sozinho, que o Senhor seja a sua companhia, trazendo luz à sua solidão. E quando ele estiver feliz, que o Senhor sopre uma suave brisa sobre o seu rosto, para que meu filho se lembre de meu carinho e que onde ele estiver, eu sempre o amarei. Amém. Feliz Dia das Mães, com saúde, paz e felicidades. Que Maria, a Mãe das Mães, abençoe a cada um de nós, assim seja. Amém. Queridos irmãos e irmãs, ouvintes da Rádio Aparecida, Rede Aparecida de Comunicação, o nosso abraço e até a próxima vez, se Deus quiser. Fiquem com Deus.
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2: 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Quais? 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
5: Jornalista alemão chamado Peter Seewald perguntou ao Papa Bento XVI: o mundo animal é uma criação de notável crueldade. Todos sabemos que num piscar de olhos, gatinhos brincalhões podem caçar, torturar e matar seus congêneres. Só sobrevive e avança aquele que evidentemente tem maiores chances de exterminar os outros. E pergunta, hein? E aí o Papa respondeu: um dos enigmas da criação, de fato, é a aparente existência de uma lei da crueldade. O escritor católico Reinhold Schneider, que tinha uma tendência à depressão, expôs todas as atrocidade da natureza

um olhar verdadeiramente microscópico do doente, quase deixando-se arrastar por um desespero de Deus e da criação. Em sua fé, porém, a Igreja sempre teve claro que o transtorno provocado pelo pecado original também afetou a criação. A criação já não reflete a pura vontade de Deus. O todo está, de certo modo, deformado. Encontramos-nos aqui diante de enigmas. De todo modo, os perigos que rondam o ser humano já estão pré-configurados no mundo animal. Não sabemos explicar, mas teremos que aprender a conviver com os animais e até domá-los. Mas o mesmo deve acontecer com o ser humano.

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4: Olá, meu querido irmão, querida irmã, você que nos acompanha neste programa com a Mãe Aparecida, sou o padre Vanderlei, missionário redentorista. Vamos colocar-nos na presença de Deus, rezar, pedir, agradecer e louvar. Estamos no mês de homenagens especiais à Mãe de Deus e Nossa. Somos convidados a voltar o nosso olhar e coração à Virgem Maria, sinal de esperança, amor e ternura para toda a Igreja. O mês de maio nos recorda a beleza da presença materna de Maria em nossa caminhada de fé, sempre nos conduzindo ao encontro com seu Filho Jesus Cristo. Dentro da Igreja, fundamentada nos apóstolos, tendo Pedro como pedra fundamental, rezemos pedindo auxílio da Santíssima Virgem, Mãe de Deus e Nossa. Rezemos. Ó Virgem Maria, Mãe Santíssima e Rainha do Céu, neste mês a ti consagrado, elevamos nossos corações com amor filial e profunda confiança. Tu que foste escolhida por Deus para gerar o Salvador do mundo, acolhe-nos como teus filhos e filhas e ensina-nos a viver segundo a vontade do Senhor. Ó Mãe querida, modelo perfeito de fé, humildade e obediência, ajuda-nos a dizer sim a Deus em todos os momentos de nossa vida, mesmo nas adversidades, nas dores e incertezas. Que semelhantes a ti, saibamos confiar plenamente no amor do Pai e caminhar firmes na esperança que jamais decepciona. Guia nossos passos pelos caminhos do bem e da santidade. Protege nossas famílias, consola os aflitos, fortalece os enfermos e ampara todos aqueles que recorrem à tua intercessão materna. Ó Mãe do Bom Pastor, conduz-nos sempre a teu Filho Jesus Cristo, para que, unidos a Ele, possamos viver como verdadeiros discípulos e discípulas missionários. Afasta de nós todo mal, todo desânimo e toda divisão, e faz crescer em nossos corações o amor, a paz e a fraternidade. Recebe, ó Mãe, nossas preces e intenções e apresenta-as a teu Filho com ternura e misericórdia, e que nesse mês dedicado a ti possamos renovar nossa fé, aprofundar nossa devoção e experimentar a alegria de sermos teus filhos e filhas. E a ti, Mãe Santíssima, consagramos nossa vida, nosso lar, nossa caminhada, confiantes de que jamais nos abandonarás. Permaneça conosco, ó Mãe, hoje e sempre, e conduza-nos à alegria eterna junto do teu Filho. Amém.
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5: Refletindo o tema Maternidade Espiritual de Maria, vamos juntos começar o Momento com Maria de hoje. A maternidade espiritual de Maria é um dom profundo que nasce do próprio coração de Cristo na cruz, quando Ele nos entrega sua mãe. Nesse momento, Maria passa a acolher toda a humanidade como filhos na ordem da graça, se tornando mãe da Igreja e de cada fiel. Sua missão não se limita ao nascimento de Jesus, mas se estende ao cuidado espiritual de todos aqueles que seguem seu Filho.

0: Mãe, Maria nos conduz a Cristo, nos educando na fé, no amor e na obediência à vontade de Deus. Ela é modelo de discípula e missionária, aquela que nos ensina a viver o Evangelho com fidelidade. Sua maternidade é presença constante, intercessão amorosa e caminho seguro que nos aproxima da vida eterna. Acolher Maria como mãe espiritual é aceitar o último presente de Jesus e permitir que ela nos guie no caminho da santidade, nos ajudando a crescer como verdadeiros filhos de Deus.
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1: Hora de saber sobre a vida e missão do querido padre Vitor Coelho de Almeida. Eduardo José, conta pra nós.
2: Foi um homem feito de barro? A escritura diz que o corpo do homem foi tirado do material da terra para que o homem seja uma miniatura de todo o universo, matéria e espírito. Como foi que se formou o corpo? Isso a Bíblia não diz. O homem, um ser social. Deus quis o homem como ser social quando disse: não é bom que o homem esteja sozinho. Vamos dar-lhes uma companheira semelhante a ele. Gênesis 2, 18. Então, poeticamente, a Bíblia a narra que Deus tira uma costela de Adão, da qual formou a mulher. Tudo é simbolismo. Como se, de pertinho do coração do homem, tivesse surgido a mulher. Gênesis 2, 21 a 23. A mulher deve ser o amor na sociedade humana. Deus formou a mulher semelhante ao homem. Ela também é semelhante a Deus, conhecendo e amando. Adão exclamou: eis aqui, osso dos meus ossos, carne da minha carne. Gênesis 2:23. E Deus sentenciou: frutificai, multiplicai-vos e enchei a terra. Gênesis 1:28. E o livro comenta: por isso o homem deixará seu pai e sua mãe para se unir à sua mulher, e serão os dois uma só carne. Foi assim a origem da família e da sociedade.
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1: Padre João Carlos nos traz a mensagem para esta madrugada.
2: Em Fátima, Maria nos convida mais uma vez à oração, à penitência e à conversão. A Virgem de Fátima. Foram três humildes pastores, filhos de famílias pobres, simples e profundamente católicas, os mensageiros escolhidos por Nossa Senhora. Lúcia, a mais velha, tinha 10 anos, e os primos, Francisco e Jacinta, 9 e 7 anos, respectivamente. Os três eram analfabetos. Contam as crianças que brincavam enquanto as ovelhas pastavam. Ao meio-dia, rezaram o terço, bem na carreira. Ao voltar para as brincadeiras, depararam com a Virgem Maria pairando acima de uma árvore não muito alta. Assustados, Jacinta e Francisco apenas ouvem Nossa Senhora conversando com Lúcia. Ela pede que os pequenos rezem o terço inteirinho e que venham àquele mesmo local todo dia 13 de cada mês, desaparecendo em seguida. O encontro acontece pelos 7 meses seguintes. As crianças mudam radicalmente. Passam a rezar e a fazer sacrifícios diários. Relatam aos pais e autoridades religiosas o que se passou. Logo, uma multidão começa a acompanhar o encontro das crianças com Nossa Senhora. As mensagens trazidas por ela pediam ao povo orações, penitência, conversão e fé. A pressão das autoridades sobre os meninos foi intensa, pois somente eles viam a Virgem Maria e depois contavam as mensagens recebidas. Na época, muitos duvidavam das visões das crianças. As aparições só começaram a ser reconhecidas oficialmente pela Igreja, na última delas, em 13 de outubro, quando sinais extraordinários e impressionantes foram vistos por todos no céu, principalmente no disco solar. Poucos anos depois, os irmãos Francisco e Jacinta morreram. A mais velha tornou-se religiosa de clausura, tomando o nome de Lúcia de Jesus, e permaneceu sem contato com o mundo por muitos anos. O local das aparições de Maria foi transformado num santuário para Nossa Senhora do Rosário de Fátima.

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2: O empenho pastoral não pode se tornar uma simples prestação de serviços, senão acaba por transmitir cansaço e frustração. É muito necessário a prática da adoração, um pouco esquecida neste século dramático. O cristão, sobretudo, o religioso, é alguém capaz de adorar, adorar em silêncio.
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1: Na programação com a Mãe Aparecida, música, fé e missão, agora tem o tema do dia, com o padre Sebastião Reis, missionário redentorista.
2: Hoje vamos refletir o tema, a vida como dom de Deus. Após o nascimento, durante todo o tempo do seu desenvolvimento e crescimento, é exigida uma vigilância no crescimento da pessoa no aspecto físico e psicológico, acompanhado de uma boa formação humana, intelectual e sociológica. É dentro deste contexto que aquela pessoa vai formando a sua personalidade, o seu caráter, tanto para o bem como para o mal. Vai depender de como esta pessoa vai conduzir a sua liberdade de história pessoal para viver a sua cidadania e se integrar de forma madura na sociedade. A presença e o testemunho da família tem um papel fundamental neste processo de crescimento, nesse processo integrativo e também na busca de maturidade. Por isso, essa vigilância contínua dos pais e amigos se faz sempre necessária. A vida foi e sempre será o dom de Deus. O seu produto e resultado final irá depender das escolhas que fazemos a partir da nossa liberdade ao longo da nossa existência. Diante das surpresas que a vida nos reserva, não podemos nos abater e nem permanecer em um estado de sofrimento, perplexidade. É preciso ter consciência que toda essa caminhada tem como foco, como objetivo, a minha felicidade e a minha realização. Jesus disse aos seus discípulos e também a nós: ficai atentos, porque não sabeis em que dia virá o Senhor. É o caminho para encontrar a felicidade.
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1: A paz esteja com você. Maria sempre foi apresentada pela Igreja como modelo dos fiéis, não exatamente pelo estilo de vida que ela levou, ou menos ainda por causa do ambiente sociocultural onde ela viveu, mas porque nas condições concretas da sua vida, ela assumiu total e responsavelmente a vontade de Deus. Isso que é fundamental para cada um de nós. A nossa vida cristã é dizer como Maria sim a Deus e fazer a vontade dele. Quando fomos batizados, nós assumimos seguir Jesus na alegria, na tristeza, na saúde, na doença, abraçando a cruz de cada dia. Por isso que a vida de Maria, se for bem entendida, é um catecismo vivo. Tendo uma verdadeira devoção a Maria, nós vamos seguir o seu exemplo. Caso contrário, é uma devoção vaga que não corresponde à verdade revelada. A verdadeira devoção a Maria nos leva a Jesus e a viver o Evangelho. E assim nós seremos cada vez mais cristãos. Portanto, é fundamental lembrar que a função decisiva de Maria consiste em que se evite o risco de limitar-nos a saber, a pensar, a estudar as verdades cristãs, até a proclamar com a boca, mas é preciso viver com o coração. Maria nos leva a viver a verdade. Por isso a Igreja ensina que sem Maria, o Evangelho fica desencarnado, desfigura-se e pode transformar-se em ideologia religiosa e em racionalismo. Façamos cada dia uma nova etapa de crescimento na fé e confiemos a Maria, que nos ama imensamente e quer nos ver com seus filhos na plenitude da vida quando passarmos para a eternidade.
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1: Olá, queridos amigos ouvintes da Rede Aparecida de Rádio. Eu sou o Padre Lucas Emanuel, missionário redentorista, e passo por aqui mais uma vez para trazer para você que nos acompanha sempre as notícias missionárias. Mês de maio é um mês mariano, um mês tão bonito onde fazemos tantas coroações, né, em nossas comunidades, paróquias, sempre lembrando a beleza da presença de Nossa Senhora no meio de nós, ela que sempre nos aponta Jesus, é uma verdadeira mãe na fé, aquela que nos guia sempre nos passos do seu filho. Nas missões, Maria forma corações missionários. Ao exemplo dela, se despertam lideranças e as pessoas se encorajam para assumir com alegria a vida de comunidade, nesse espírito de comunhão, no espírito missionário. Além disso, Maria é sempre um sinal de esperança em meio aos desafios que a comunidade enfrenta, ou que as nossas famílias mesmo enfrentam. Maria, com sua presença materna, nos aponta sempre para a fidelidade a Deus, porque Deus nunca abandona, não é? Ela sustenta a perseverança, anima os que estão cansados e recorda que toda missão nasce e frutifica na graça divina. Por fim, Maria é, vamos dizer assim, a grande missionária do Redentor. Sob o título tão amado para nós brasileiros de Nossa Senhora Aparecida, ela reúne seus filhos, conduzindo-os a Jesus, fortalecendo a identidade missionária de toda a igreja. E onde Maria está, a missão floresce. Onde ela é acolhida, o evangelho encontra corações abertos. Por isso, nas santas missões redentoristas, Maria não ocupa um lugar secundário, mas ela está no centro da caminhada como mãe, mestra e missionária, nos conduzindo todos ao encontro com o Cristo Redentor, o seu Filho muito amado, do qual ela sempre pede que nós estejamos atentos e sigamos seus ensinamentos e escutemos a sua palavra, não é? Então Maria é um modelo de missionária que nos conduz, não só para o povo que recebe as santas missões, mas também para nós missionários, para que sejamos perseverantes na missão e possamos honrar sempre aquele que é o lema da nossa missão, unidos em Cristo com Maria para viver e crescer em comunidade. Meus irmãos e irmãs, hoje nós vamos ficando por aqui com essa pequena reflexão sobre Maria nas Santas Missões Redentoristas e vamos em frente. Estamos colaborando aqui no santuário. Reze por nós e nós também rezamos por você. E aí, deseja viver a graça das Santas Missões Redentoristas em sua paróquia? Como você já sabe, converse com seu pároco, é sempre o pároco, né, que pede missões. Fala para ele entrar em contato conosco através do portal a12.com/missões ou pelo telefone 0-16-997-009566 ou ainda através do nosso Instagram, Santas Missões Redentoristas. Fiquem com Deus e as bênçãos da Mãe Aparecida. Um grande abraço para todos. Tchau! E viva Santas Missões Redentoristas!
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2: Deus ama a pequenez e gosta de realizar grandes coisas mediante a pequenez, como testemunha Maria. Por isso, não tenhamos medo dos números pequenos, dos sucessos que tardam, da relevância que não se avista. Não é este o caminho de Deus. Olhemos para Maria, que na sua pequenez é maior que o céu.
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6: Olá, queridos ouvintes da Rádio Aparecida, devotos de Nossa Senhora. É clara a mensagem deste sexto domingo da Páscoa. Somos chamados para viver no amor, para obedecer a Ele. Se me amais, guardareis meus mandamentos. Amar o Senhor é cumprir sua vontade sempre. Assim fizeram Maria, José e muitos santos da Igreja. Os mandamentos nos apontam a direção que devemos seguir, cheios de confiança, para cumprir a vontade divina. Onde vamos respeitar os mandamentos? O campo é bastante largo, porque é o mundo onde estivermos praticando a justiça, defendendo a vida e promovendo a equidade e o respeito à dignidade humana, agindo para reconciliar as pessoas entre si e com Deus, procurando reconstruir a paz que estamos perdendo. Em cada momento, apresenta-se a nós a oportunidade de viver a vontade de Deus. Mas será que não estamos mais a buscar nossa vontade sem nos perguntar se ela está de acordo com a vontade divina? Viver o Evangelho é viver o jeito de Jesus. Ele viveu nos amando sempre e em tudo cumprindo a vontade do Pai. Não há um momento sequer em todo o Evangelho que Cristo deixou de cumprir esta vontade. Portanto, ele é o modelo acabado e exemplo que devemos seguir, pois não cedeu à sua natureza humana, mas à vontade divina. Cumprir a vontade divina é a nossa felicidade.

0: nossa vida e salvação. A você, querido devoto, querida devota de Nossa Senhora Aparecida, por intercessão da Mãe Aparecida, Deus abençoe a sua família, a você e também os seus amigos.
1: Amém. 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
1: Bem-vindo, bem-vinda à nossa programação Gente Como Nós. Agora vamos viver este momento especial. No quadro Gente Como Nós, os santos e as santas da Bíblia para todos os dias do ano. Estela Marcon apresenta pra gente as histórias dos personagens bíblicos deste livro publicado pela Editora Santuário e de autoria de Carlos Mester e Francisco Urufino.
2: Hoje, dia 9 de maio, nós vamos conhecer a história de Sópatros, que era membro da equipe missionária de Paulo. Esse nome, Sópatros, significa salvador de seu pai. Ele fazia parte da equipe missionária e ele é o primeiro da lista dos 7 companheiros de viagem. Depois do tumulto em Éfeso contra a ação missionária de Paulo, Sópatros, junto com os outros da equipe, acompanhou Paulo na longa viagem de Éfeso até Jerusalém. Passando pela Macedônia, eles visitaram as comunidades daquela região, chegaram até a Grécia, onde ficaram 3 meses. E na Grécia, houve uma conspiração contra Paulo. Eles embarcaram para a Síria, passando por Troa de Mileto, visitando sempre as comunidades, e chegaram finalmente a Jerusalém. Paulo sempre trabalhou em equipe, e no início era com Barnabé e Marcos. Depois, a equipe foi crescendo e entraram Silas, Timóteo. No fim, eram 7. Sópatros, Aristarco, Segundo, Gaio, Timóteo, Tíquico e Trófimo. Pelo jeito de Lucas descrever a viagem na primeira pessoa,

plural, conclui-se que a partir de Troade, ele também começou a fazer parte da mesma equipe. Ele escreveu: eles partiram antes de nós e nos esperavam em Troade. Nós zarpamos de Filipos. O próprio Jesus sempre trabalhou em equipe. A primeira coisa que ele fez foi chamar discípulos. Ele os chamou para que pudessem estar com ele para enviá-los a pregar. Então a missão da equipe missionária, de qualquer equipe missionária, sempre é dupla. É estar com Jesus, viver em comunidade e ser enviado a pregar. Ser comunidade missionária.

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2: Olá, meus amigos da Rádio Aparecida e do Portal A12. É uma alegria estarmos juntos em mais um quadro Você e o Livro. Estamos vivendo um tempo de profunda expectativa. O calendário nos aponta que a solenidade de Pentecostes se aproxima e com ela a oportunidade de renovarmos nossa fé e nossa missão. Este ano, o tema que guia nossos corações é: com o Espírito em nós, renovamos a face da terra. É um convite para um itinerário catequético profundo. Vamos meditar sobre a ação transformadora do Espírito Santo, aquela mesma força que impulsionou os discípulos a serem uma igreja em saída. 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

0: de Pentecostes. 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Primeiro, acesso imediato. Confirmou a compra? O conteúdo já é seu. Você poderá baixá-lo na hora e começará a se preparar para a novena. Segundo ponto, economia. 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É economia real para você focar no que realmente importa, o seu momento de oração em família, em comunidade. E o terceiro ponto, o conteúdo é completo. Nada fica de fora. Você terá em mãos todos os ritos e reflexões para não perder nenhum detalhe das celebrações que acontecerão na Basílica Histórica aqui de Aparecida. E se você estiver nesse período aqui Aparecida, poderá usar normalmente o seu e-book. E por falar em celebração, anote aí na sua agenda. A nossa novena vai acontecer de 12 a 15 de maio e continuará de 18 a 22 de maio, sempre às 19 horas. Você poderá acompanhar tudo ao vivo pela TV Aparecida, pelo YouTube ou pelo aplicativo Aparecida. Com o e-book, você rezará de onde estiver, aqui Aparecida, na sua comunidade ou reunido com a família aí na sala de sua casa. É a tecnologia a serviço da evangelização. 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Vamos preparar o nosso coração, vamos deixar que o Espírito Santo renove a nossa vida e que você, com a sua vida renovada, você seja capaz também de ser instrumento de renovação da face da terra. Fiquemos com Deus, chamando a vinda do Espírito Santo sobre nós, esse Kairós, e até o próximo quadro, Você e o Livro.
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3: Deixo-vos a paz, eu vos dou a minha paz. João 14:27a. Precisamos confessar que ao longo da vida procuramos encontrar a paz nos mais diversos locais e momentos. Esta paz pode ser buscada em um final de semana em meio à natureza, em repousar no confortável sofá de casa depois de um dia intenso de trabalho, ou até mesmo em uma bela refeição em família. A certeza é de que temos ânsia por paz. Nosso coração é atingido por lanças ardentes de preocupações, culpas e temores. Somos feridos e atormentados pelas ansiedades da vida. Nossos pecados nos pesam sobre os ombros. Nos sentimentos, tantas e tantas vezes vazios e sem esperança, com o olhar perdido em busca de algo que ofereça paz. E precisamos confessar que algumas situações na vida podem até oferecer uma determinada paz, mas uma paz frágil e leve que se desfaz como orvalho. Precisamos de uma paz constante, firme, verdadeira, presente no mais profundo do coração. E esta paz existe e está bem perto de nós. Está diante de nossos olhos, tocando nossos ouvidos, transformando nossas vidas. Esta paz é Jesus, o Deus Salvador. Ele nos diz: deixo-vos a paz, eu vos dou a minha paz. A verdadeira paz está conectada a Jesus. É paz que é repleta de perdão, consolação e da certeza de que, mesmo que tenhamos ido ao fundo do poço de aflição e sofrimento, ainda assim ele nos oferece a sua paz. Paz que o mundo não compreende, paz que o mundo não pode oferecer, paz que somente Jesus, o ressuscitado, pode oferecer. Abriguemo-nos debaixo desta verdadeira paz, acalmemo-nos nossos corações na paz de Jesus. Quando Cristo está em nós, não precisamos vagar o olhar em busca de uma paz que nos preenche. Já temos o melhor e mais completa paz. E mesmo que o mundo ao nosso redor seja destruído, esta paz ainda pulsará em nossas veias. Senhor Jesus, agradecemos por tão grande paz que emana do teu nome. Guarda-nos nesta paz. Amém.
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1: Madrugada abençoada para você que está aqui conosco. Então vamos acompanhar os títulos marianos. Olha, ela está de volta, Elô Silvério, falando para nós.
2: Nossa Senhora da Abadia. Esta invocação a Maria também é conhecida como Santa Maria do Boro, pois se originou no Mosteiro do Boro, próximo à cidade de Braga, em Portugal. A imagem de Nossa Senhora da Abadia representa Maria de pé, segurando nos braços o menino Jesus, que tem uma coroa na cabeça. Maria veste uma túnica branca com flores de cor rosa e azul. Um cinto vermelho passa por sua cintura. Por cima, um manto azul decorado com belas flores completa sua vestimenta. Na mão direita, Maria segura um cetro para guiar os seus filhos. Na cabeça, ela tem uma linda coroa. A devoção à Nossa Senhora da Abadia é muito antiga. Ela pertenceu a uma abadia, mosteiro cujo superior é um abade, conhecida como Mosteiro das Montanhas, que ficava na região de Bouro por volta do ano 883. Mais tarde, por volta do ano 1100, um nobre ancião da corte portuguesa, chamado Pelágio Amado, recebeu a graça da conversão. Ele abandonou sua vida de riquezas na corte e foi para a ermida de São Miguel, perto de Braga. Lá, ele viveu com um velho eremita que já vivia ali há muitos anos. Certa noite, os dois viram uma luz diferente que vinha do meio de um vale perto de onde estavam. Na noite seguinte, o fato se repetiu. Então, os dois resolveram ir até o local, quando se fez dia, para ver o que poderia estar fazendo brilhar aquela luz. Foi então que eles encontraram imagem de Nossa Senhora da Abadia escondida no meio das pedras. Os dois se prostraram agradecendo por esta graça tão especial. A notícia da descoberta correu e chegou aos ouvidos do arcebispo de Braga. Este foi visitar o local e, depois de ver a pobreza em que os dois eremitas viviam, mandou construir ali uma igreja de pedra lavrada, digna de abrigar os dois santos e a imagem de Nossa Senhora. Aos poucos, outros eremitas se uniram aos dois e a fama dos milagres de Nossa Senhora da Abadia se espalhou em Portugal. Peregrinações começaram a acontecer. Fiéis de todos os cantos vinham rezar, pedir e agradecer pelas graças alcançadas. Nossa Senhora da Abadia, rogai por nós.
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2: Bom dia, meu amigo, minha amiga. A sogra veio ficar uma semana com o jovem casal. Já passava mais de um mês e nada de ir embora. O jovem casal finalmente bolou um plano para se livrar da velha. Já sei, servirei sopa esta noite, disse a mulher ao marido. Daí começaremos a discutir. Você diz que a sopa está muito salgada e eu afirmo que não tem sal suficiente. Se mamãe concordar com você, ficarei brava e a mandarei embora. E se ela concordar comigo, você ficará furioso e você a mandará embora. A sopa foi servida. A discussão começou, tornou-se violenta e então a mulher disse: mamãe, diga o que você acha. A sopa está ou não está salgada demais? A impertinente e esperta senhora mergulhou a colher na sopa, ergueu-a aos lábios, provou-a com cuidado, parou para um momento de reflexão e disse: a mim me satisfaz. As mulheres costumam levar a fama de que falam demais. Mas todos nós, homens e mulheres, corremos um sério risco: deixar que as palavras saiam da nossa boca sem antes terem passado pelo crivo da razão. Quantas coisas são ditas sem pensar, motivadas simplesmente por sentimentos de raiva, euforia, mágoa ou ainda pelo desejo de agradar ou ferir.

0: Será que falamos tudo de forma coerente com aquilo que acreditamos? Alguma vez você já recebeu uma ligação telefônica inconveniente e pediu para alguém atender em seu lugar dizendo: "Ah, ele não está"? Ou então, já recebeu um convite que não queria aceitar e, na esperança de justificar sua recusa ao convite, contou uma história tão longa quanto mentirosa? O fato é que preferimos ser politicamente corretos e dar a resposta que a pessoa está esperando do que sermos verdadeiros conosco e com os outros. No caso da ligação telefônica, por exemplo, não seria mais honesto simplesmente atender e dizer: "Agora não, podemos nos falar mais tarde"? E no caso do convite, por que não responder simplesmente: "Não, muito obrigado"? Desejamos tanto a liberdade, mas esquecemos de ser livres nas pequenas coisas do nosso dia a dia. E esse é um aprendizado diário para a vida inteira. Por que não começar a ser livre dizendo somente o que é verdade para nós? Pense nisso. Seja verdadeiro no dia de hoje, com os outros e principalmente com você mesmo. E até o nosso próximo encontro.
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1: Missão cumprida, ponto final no programa com a Mãe Aparecida. Mas depois do intervalo, chega o missionário redentorista Padre Vanderlei Souza para rezar conosco o Santo Terço, hoje contemplando os mistérios gozosos. Olha que Deus abençoe a sua vida, o seu coração e a sua história. A gente se encontra aqui na programação com a Mãe Aparecida no próximo domingo, Dia das Mães. Até lá, um grande abraço, que Deus abençoe você, seu coração, sua vida e a sua história. Muito obrigado pela presença e um feliz Dia das Mães a todas as mamães. Que Deus abençoe você. Fiquem com Deus e com as bênçãos da Mãe Aparecida.
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6: Bom dia, meu querido irmão, querida irmã. São 4 horas da manhã. Nos encontramos neste momento junto com a Mãe Aparecida para rezar o Santo Mistério do Terço, agradecendo a Deus as bênçãos e graças alcançadas em nossas vidas e também implorando que a sua misericórdia infinita se faça presente em nós. Hoje, sábado, vamos meditar e contemplar os mistérios da alegria. Vamos juntos invocar a Santíssima Trindade. Em nome do Pai, e do Filho, e do Espírito Santo. Amém. Ofereçamos todas as nossas intenções, daquelas pessoas que nos pediram que rezemos por elas. Oferecemos agora a sua intenção, você que está conosco neste momento. Divino Jesus, nós vos oferecemos este terço que vamos rezar, meditando nos mistérios da vossa redenção. Concedei-nos, por intercessão da Virgem Maria, Mãe de Deus e Nossa Mãe, as virtudes que nos são necessárias para bem rezá-lo e a graça de ganharmos as indulgências desta santa devoção. Oferecemos particularmente, em desagravo dos pecados cometidos contra o teu Santíssimo Coração e o Imaculado Coração de Maria, pela paz do mundo, pela conversão dos pecadores e pelas almas do purgatório. Oferecemos também, pelas intenções do Santo Padre e o Papa, pelo aumento e santificação do clero, pela santificação das famílias, pelas missões e pelos doentes e cuidadores dos doentes, médicos, enfermeiros, auxiliares. E eu convido você, meu querido irmão, querida irmã, agora num instante de grande intimidade com Deus e faça o seu oferecimento pessoal. aquelas intenções que você traz em seu coração, um pedido, um agradecimento, um louvor para quem você quer rezar hoje, peçamos a Maria, a nossa Santíssima Virgem Maria, que interceda por todos nós nesses pedidos que dirigimos a ela através da oração do Santo Terço, na certeza que seu Filho Jesus receberá e atenderá todas as nossas orações. Renovemos a nossa fé na alegria de sermos povo de Deus, família de Jesus Cristo. Creio em Deus Pai Todo-Poderoso, Criador do céu e da terra, e em Jesus Cristo, seu único Filho, nosso Senhor, que foi concebido pelo poder do Espírito Santo. Nasceu da Virgem Maria, padeceu sob Pôncio Pilatos, foi crucificado, morto e sepultado. Desceu à mansão dos mortos, ressuscitou ao terceiro dia. Subiu aos céus, está assentado à direita de Deus Pai Todo-Poderoso, donde há de vir a julgar os vivos e os mortos. Creio no Espírito Santo, na Santa Igreja Católica, na comunhão dos santos, na remissão dos pecados, na ressurreição da carne, na vida eterna. Amém. Em louvor à Santíssima Trindade, Pai nosso que estais nos céus, santificado seja o vosso nome. Venha a nós o vosso reino, seja feita a vossa vontade, assim na terra como no céu.
7: O pão nosso de cada dia nos dai hoje. Perdoai-nos as nossas ofensas, assim como nós perdoamos a quem nos tem ofendido. E não os deixeis cair em tentação, mas livrai-nos do mal. Amém.
6: Nós te louvamos, Santíssima Virgem Maria, Filha de Deus Pai. Ave Maria, cheia de graça, o Senhor é convosco. Bendita sois vós entre as mulheres, e bendito é o fruto do vosso ventre, Jesus.
7: Santa Maria, Mãe de Deus, rogai por nós, os pecadores, agora e na hora de nossa morte. Amém.
6: Nós te louvamos, Santíssima Virgem Maria, Mãe de Deus Filho encarnado. Ave Maria, cheia de graça, o Senhor é convosco. Bendita sois vós entre as mulheres, e bendito é o fruto do vosso ventre, Jesus.
7: Santa Maria, Mãe de Deus, rogai por nós, os pecadores, agora e na hora de nossa morte. Amém.
6: Nós te louvamos, Santíssima Virgem Maria, esposa do Espírito Santo. Ave Maria, cheia de graça, o Senhor é convosco. Bendita sois vós entre as mulheres, e bendito é o fruto do vosso ventre, Jesus.
7: Santa Maria, Mãe de Deus, rogai por nós, os pecadores, agora e na hora de nossa morte. Amém.
6: Glória ao Pai, ao Filho e ao Espírito Santo.
7: Como era no princípio, agora e sempre. Amém.
6: Vamos meditar nesse instante os mistérios da alegria, os mistérios gozosos. E neste primeiro mistério gozoso, vamos contemplar a anunciação do anjo Gabriel à Virgem Maria. Encontramos esse texto no Evangelho segundo São Lucas, capítulo 1, versículos 26 a 27.

0: naquele tempo, o anjo Gabriel foi enviado por Deus a uma cidade da Galileia chamada Nazaré, a uma virgem prometida em casamento a um homem chamado José. Ele era descendente de Davi e o nome da virgem era Maria. Nessa meditação da encarnação do Verbo, encontramos o diálogo de Maria com o anjo. Ela apresenta as suas questões, suas perguntas, suas dúvidas, mas não se fecha à ação de Deus. Maria conclui: eis aqui a serva do Senhor, faça-se em mim segundo a tua palavra. Que nós aprendamos e vivamos o compromisso diário com a palavra de Deus. Pai nosso que estais nos céus, santificado seja o vosso nome. Venha a nós o vosso reino, seja feita a vossa vontade, assim na terra como no céu.
1: O pão nosso de cada dia nos dai hoje. Perdoai-nos as nossas ofensas, assim como nós perdoamos a quem nos tem ofendido. E não os deixeis cair em tentação, mas livrai-nos do mal. Amém.
0: Ave Maria, cheia de graça, o Senhor é convosco. Bendita sois vós entre as mulheres, e bendito é o fruto do vosso ventre, Jesus.
1: Santa Maria, Mãe de Deus, rogai por nós, os pecadores, agora e na hora de nossa morte. Amém.
0: Ave Maria, cheia de graça, o Senhor é convosco. Bendita sois vós entre as mulheres, e bendito é o fruto do vosso ventre, Jesus.
1: Santa Maria, Mãe de Deus, rogai por nós, os pecadores, agora e na hora de nossa morte. Amém.
0: Ave Maria, cheia de graça, o Senhor é convosco. Bendita sois vós entre as mulheres, e bendito é o fruto do vosso ventre, Jesus.
1: Santa Maria, Mãe de Deus, rogai por nós, os pecadores, agora e na hora de nossa morte. Amém.
0: Ave Maria, cheia de graça, o Senhor é convosco. Bendita sois vós entre as mulheres, e bendito é o fruto do vosso ventre, Jesus.
1: Santa Maria, Mãe de Deus, rogai por nós, os pecadores, agora e na hora de nossa morte. Amém.
0: Ave Maria, cheia de graça, o Senhor é convosco. Bendita sois vós entre as mulheres, e bendito é o fruto do vosso ventre, Jesus.
1: Santa Maria, Mãe de Deus, rogai por nós, os pecadores, agora e na hora de nossa morte. Amém.
0: Ave Maria, cheia de graça, o Senhor é convosco. Bendita sois vós entre as mulheres, e bendito é o fruto do vosso ventre, Jesus.
1: Santa Maria, Mãe de Deus, rogai por nós, os pecadores, agora e na hora de nossa morte. Amém.
0: Ave Maria, cheia de graça, o Senhor é convosco. Bendita sois vós entre as mulheres, e bendito é o fruto do vosso ventre, Jesus.
1: Santa Maria, Mãe de Deus, rogai por nós, os pecadores, agora e na hora de nossa morte. Amém.
0: Ave Maria, cheia de graça, o Senhor é convosco. Bendita sois vós entre as mulheres, e bendito é o fruto do vosso ventre, Jesus.
1: Santa Maria, Mãe de Deus, rogai por nós, os pecadores, agora e na hora de nossa morte. Amém.
0: Ave Maria, cheia de graça, o Senhor é convosco. Bendita sois vós entre as mulheres, e bendito é o fruto do vosso ventre, Jesus.
1: Santa Maria, Mãe de Deus, rogai por nós, os pecadores, agora e na hora de nossa morte. Amém.
0: Ave Maria, cheia de graça, o Senhor é convosco. Bendita sois vós entre as mulheres, e bendito é o fruto

0: misericórdia.
1: Nossa Senhora Aparecida, Rainha e Padroeira do Brasil,
0: rogai por nós.
1: Nossa Senhora das Dores,
0: rogai por nós.
1: Nossa Senhora das Graças,
0: rogai por nós.
1: No segundo mistério gozoso, contemplamos a visitação de Nossa Senhora a Santa Isabel. Assim encontramos no Evangelho segundo São Lucas, capítulo 1, versículos 39 a 42.

0: Naqueles dias, Maria partiu apressadamente para a região montanhosa, dirigindo-se a uma cidade da Judéia. Entrou na casa de Zacarias e cumprimentou Isabel. Quando Isabel ouviu a saudação de Maria, a criança pulou no seu ventre e Isabel ficou cheia do Espírito Santo. Com um grande grito exclamou: "Bendita és tu entre as mulheres e bendito é o fruto do teu ventre." Essa saudação de Isabel, meu querido irmão, querida irmã, nos ajuda a entender o mistério da encarnação do Verbo, Jesus, o Filho de Deus no seio de Maria, e Maria que nos ajuda a entender este comprometimento em fazer apressadamente com que as coisas de Deus cheguem aos corações. A maneira de chegar, a maneira de ser, tudo isso nos ajuda a compreender que nós não falamos de Deus apenas com as palavras, nós não comunicamos Deus apenas com o que escrevemos, mas sim com o jeito que somos uns com os outros. Isabel apenas ouve a saudação de Maria e sente a unção do Espírito. Assim devemos caminhar e assim devemos rezar para que Deus faça em nós, que anunciemos a palavra de Jesus na força, na graça, na unção do Espírito. E como diz São Paulo, não a nós mesmos, mas sim o Cristo Jesus. Pai nosso que estais nos céus, santificado seja o vosso nome. Venha a nós o vosso reino, seja feita a vossa vontade, assim na terra como no céu.
1: O pão nosso de cada dia nos dai hoje. Perdoai-nos as nossas ofensas, assim como nós perdoamos a quem nos tem ofendido. E não os deixeis cair em tentação, mas livrai-nos do mal. Amém.
0: Ave Maria, cheia de graça, o Senhor é convosco. Bendita sois vós entre as mulheres, e bendito é o fruto do vosso ventre, Jesus.
1: Santa Maria, Mãe de Deus, rogai por nós, os pecadores, agora e na hora de nossa morte. Amém.
0: Ave Maria, cheia de graça, o Senhor é convosco. Bendita sois vós entre as mulheres, e bendito é o fruto do vosso ventre, Jesus.
1: Santa Maria, Mãe de Deus, rogai por nós, os pecadores, agora e na hora de nossa morte. Amém.
0: Ave Maria, cheia de graça, o Senhor é convosco. Bendita sois vós entre as mulheres, e bendito é o fruto do vosso ventre, Jesus.
1: Santa Maria, Mãe de Deus, rogai por nós, os pecadores, agora e na hora de nossa morte. Amém.
0: Ave Maria, cheia de graça, o Senhor é convosco. Bendita sois vós entre as mulheres, e bendito é o fruto do vosso ventre, Jesus.
1: Santa Maria, Mãe de Deus, rogai por nós, os pecadores, agora e na hora de nossa morte. Amém.
0: Ave Maria, cheia de graça, o Senhor é convosco. Bendita sois vós entre as mulheres, e bendito é o fruto do vosso ventre, Jesus.
1: Santa Maria, Mãe de Deus, rogai por nós, os pecadores, agora e na hora de nossa morte. Amém.
0: Ave Maria, cheia de graça, o Senhor é convosco. Bendita sois vós entre as mulheres, e bendito é o fruto do vosso ventre, Jesus.
1: Santa Maria, Mãe de Deus, rogai por nós, os pecadores, agora e na hora de nossa morte. Amém.
0: Ave Maria, cheia de graça, o Senhor é convosco. Bendita sois vós entre as mulheres, e bendito é o fruto do vosso ventre, Jesus.
1: Santa Maria, Mãe de Deus, rogai por nós, os pecadores, agora e na hora de nossa morte. Amém.

0: Ave Maria, cheia de graça, o Senhor é convosco. Bendita sois vós entre as mulheres, e bendito é o fruto do vosso ventre, Jesus.
1: Santa Maria, Mãe de Deus, rogai por nós, os pecadores, agora e na hora de nossa morte. Amém.
0: Ave Maria, cheia de graça, o Senhor é convosco. Bendita sois vós entre as mulheres, e bendito é o fruto do vosso ventre, Jesus.
1: Santa Maria, Mãe de Deus, rogai por nós, os pecadores, agora e na hora de nossa morte. Amém.
0: Ave Maria, cheia de graça, o Senhor é convosco. Bendita sois vós entre as mulheres, e bendito é o fruto do vosso ventre, Jesus.
1: Santa Maria, Mãe de Deus, rogai por nós, os pecadores, agora e na hora de nossa morte. Amém.
0: Glória ao Pai, ao Filho e ao Espírito Santo.
1: Como era no princípio, agora e sempre. Amém.
0: Ó meu Jesus,
1: perdoai-nos e livrai-nos do fogo do inferno, levai as almas todas para o céu e socorrei principalmente as que mais precisarem da vossa infinita misericórdia.
0: Nossa Senhora de Fátima,
1: rogai por nós.
0: Arcanjos São Miguel, São Gabriel e São Rafael,
1: rogai por nós.
0: Santa Dulce dos Pobres,
1: rogai por nós.
0: No terceiro mistério gozoso, nós contemplamos o nascimento de Jesus em Belém.

0: encontramos no Evangelho segundo São Lucas, capítulo 2, versículos 1 a 7, o seguinte: aconteceu que naqueles dias César Augusto publicou um decreto ordenando o recenseamento de toda a terra. Este primeiro recenseamento foi feito quando Quirino era governador da Síria. Todos iam registrar-se, cada um na sua cidade natal. Por ser da família e descendência de Davi, José subiu da cidade de Nazaré, na Galileia, até a cidade de Davi, chamada Belém, na Judéia, para registrar-se com Maria, sua esposa, que estava grávida. Enquanto estavam em Belém, completaram-se os dias para o parto e Maria deu à luz o seu filho primogênito. Ela o enfaixou e colocou na manjedoura, pois não havia lugar para eles na hospedaria. Grande mistério que nós celebramos, da comunicação de Deus que se dá na noite do Natal. José e Maria, cumprindo um mandamento, eles vão até Belém. Mas a grande ação de Deus vai se dar exatamente nesse trânsito, para nos mostrar que o Verbo de Deus veio para nos conduzir à luz da graça da redenção copiosa. Quando nós entendemos o que Deus quer de nós, não importa onde estivermos, nós sempre iremos sentir a sua presença. Rezemos esse mistério pedindo ao Senhor que nos dê conformidade na nossa vida, com os desafios que encontramos, com os percalços do caminho, que jamais percamos a fé, a certeza de que Ele está conosco. Pai nosso que estais nos céus, santificado seja o vosso nome. Venha a nós o vosso reino, seja feita a vossa vontade, assim na terra como no céu.
1: O pão nosso de cada dia nos dai hoje. Perdoai-nos as nossas ofensas, assim como nós perdoamos a quem nos tem ofendido. E não os deixeis cair em tentação, mas livrai-nos do mal. Amém.
0: Ave Maria, cheia de graça, o Senhor é convosco. Bendita sois vós entre as mulheres, e bendito é o fruto do vosso ventre, Jesus.
1: Santa Maria, Mãe de Deus, rogai por nós, os pecadores, agora e na hora de nossa morte. Amém.
0: Ave Maria, cheia de graça, o Senhor é convosco. Bendita sois vós entre as mulheres, e bendito é o fruto do vosso ventre, Jesus.
1: Santa Maria, Mãe de Deus, rogai por nós, os pecadores, agora e na hora de nossa morte. Amém.
0: Ave Maria, cheia de graça, o Senhor é convosco.

0: Bendita sois vós entre as mulheres, e bendito é o fruto do vosso ventre, Jesus.
1: Santa Maria, Mãe de Deus, rogai por nós, os pecadores, agora e na hora de nossa morte. Amém.
0: Ave Maria, cheia de graça, o Senhor é convosco. Bendita sois vós entre as mulheres, e bendito é o fruto do vosso ventre, Jesus.
1: Santa Maria, Mãe de Deus, rogai por nós, os pecadores, agora e na hora de nossa morte. Amém.
0: Ave Maria, cheia de graça, o Senhor é convosco. Bendita sois vós entre as mulheres, e bendito é o fruto do vosso ventre, Jesus.
1: Santa Maria, Mãe de Deus, rogai por nós, os pecadores, agora e na hora de nossa morte. Amém.
0: Ave Maria, cheia de graça, o Senhor é convosco. Bendita sois vós entre as mulheres, e bendito é o fruto do vosso ventre, Jesus.
1: Santa Maria, Mãe de Deus, rogai por nós, os pecadores, agora e na hora de nossa morte. Amém.
0: Ave Maria, cheia de graça, o Senhor é convosco. Bendita sois vós entre as mulheres, e bendito é o fruto do vosso ventre, Jesus.
1: Santa Maria, Mãe de Deus, rogai por nós, os pecadores, agora e na hora de nossa morte. Amém.
0: Ave Maria, cheia de graça, o Senhor é convosco. Bendita sois vós entre as mulheres, e bendito é o fruto do vosso ventre, Jesus.
1: Santa Maria, Mãe de Deus, rogai por nós, os pecadores, agora e na hora de nossa morte. Amém.
0: Ave Maria, cheia de graça, o Senhor é convosco. Bendita sois vós entre as mulheres, e bendito é o fruto do vosso ventre, Jesus.
1: Santa Maria, Mãe de Deus, rogai por nós, os pecadores, agora e na hora de nossa morte. Amém.
0: Ave Maria, cheia de graça, o Senhor é convosco. Bendita sois vós entre as mulheres, e bendito é o fruto do vosso ventre, Jesus.
1: Santa Maria, Mãe de Deus, rogai por nós, os pecadores, agora e na hora de nossa morte. Amém.
0: Glória ao Pai, ao Filho e ao Espírito Santo.
1: Como era no princípio, agora e sempre. Amém.
0: Ó meu Jesus,
1: perdoai-nos e livrai-nos do fogo do inferno, levai as almas todas para o céu e socorrei principalmente as que mais precisarem da vossa infinita misericórdia.
0: Santa Luzia,
1: rogai por nós.
0: Santa Rita de Cássia,
1: rogai por nós.
0: Santo Afonso Maria de Ligório,
1: rogai por nós.
0: No quarto mistério gozoso, contemplamos a apresentação do menino Jesus no templo.

encontramos no texto segundo São Lucas, capítulo 2, versículos 21 a 24. No oitavo dia, quando o menino deveria ser circuncidado, deram-lhe o nome de Jesus, como fora chamado pelo anjo antes de ser concebido no ventre de sua mãe. E quando se completaram os dias para a purificação, segundo a lei de Moisés, levaram o menino a Jerusalém para apresentá-lo ao Senhor, conforme está escrito na lei do Senhor. Todo primogênito do sexo masculino deve ser consagrado ao Senhor. Para tanto, deviam oferecer um sacrifício, um par de rolas ou dois pombinhos, como estava escrito na lei do Senhor. Meu querido irmão, minha querida irmã, veja que maravilha esse trecho de São Lucas, quando ele nos diz que Jesus recebe este nome antes de ser concebido no ventre de Maria, quando o anjo Gabriel anuncia: você ficará grávida, dará à luz um filho e que dará nele o nome de Jesus. Veja a importância deste nome. O Senhor está conosco, ele está presente na nossa vida. Em Jesus Cristo, meu querido irmão, querida irmã, nós encontramos o sentido da nossa existência, porque o Verbo que existia antes da existência do mundo, o Verbo que estava em Deus e que era

0: Deus, como São João diz no prólogo, ele se torna carne da nossa carne, gente da nossa gente. Ele se torna humano para nos mostrar que o amor da redenção atinge a todo ser humano. Todos os seres humanos somos agraciados por Deus. Todos os seres humanos somos amados por Deus. Todos os seres humanos somos capazes de nos reconciliar com Deus. Vamos rezar. Pai nosso que estais nos céus, santificado seja o vosso nome. Venha a nós o vosso reino, seja feita a vossa vontade, assim na terra como no céu.
1: O pão nosso de cada dia nos dai hoje. Perdoai-nos as nossas ofensas, assim como nós perdoamos a quem nos tem ofendido. E não os deixeis cair em tentação, mas livrai-nos do mal. Amém.
0: Ave Maria, cheia de graça, o Senhor é convosco. Bendita sois vós entre as mulheres, e bendito é o fruto do vosso ventre, Jesus.
1: Santa Maria, Mãe de Deus, rogai por nós, os pecadores, agora e na hora de nossa morte. Amém.
0: Ave Maria, cheia de graça, o Senhor é convosco. Bendita sois vós entre as mulheres, e bendito é o fruto do vosso ventre, Jesus.
1: Santa Maria, Mãe de Deus, rogai por nós, os pecadores, agora e na hora de nossa morte. Amém.
0: Ave Maria, cheia de graça, o Senhor é convosco. Bendita sois vós entre as mulheres, e bendito é o fruto do vosso ventre, Jesus.
1: Santa Maria, Mãe de Deus, rogai por nós, os pecadores, agora e na hora de nossa morte. Amém.
0: Ave Maria, cheia de graça, o Senhor é convosco. Bendita sois vós entre as mulheres, e bendito é o fruto do vosso ventre, Jesus.
1: Santa Maria, Mãe de Deus, rogai por nós, os pecadores, agora e na hora de nossa morte. Amém.
0: Ave Maria, cheia de graça, o Senhor é convosco. Bendita sois vós entre as mulheres, e bendito é o fruto do vosso ventre, Jesus.
1: Santa Maria, Mãe de Deus, rogai por nós, os pecadores, agora e na hora de nossa morte. Amém.
0: Ave Maria, cheia de graça, o Senhor é convosco. Bendita sois vós entre as mulheres, e bendito é o fruto do vosso ventre, Jesus.
1: Santa Maria, Mãe de Deus, rogai por nós, os pecadores, agora e na hora de nossa morte. Amém.
0: Ave Maria, cheia de graça, o Senhor é convosco. Bendita sois vós entre as mulheres, e bendito é o fruto do vosso ventre, Jesus.
1: Santa Maria, Mãe de Deus, rogai por nós, os pecadores, agora e na hora de nossa morte. Amém.
0: Ave Maria, cheia de graça, o Senhor é convosco. Bendita sois vós entre as mulheres, e bendito é o fruto do vosso ventre, Jesus.
1: Santa Maria, Mãe de Deus, rogai por nós, os pecadores, agora e na hora de nossa morte. Amém.
0: Ave Maria, cheia de graça, o Senhor é convosco. Bendita sois vós entre as mulheres, e bendito é o fruto do vosso ventre, Jesus.
1: Santa Maria, Mãe de Deus, rogai por nós, os pecadores, agora e na hora de nossa morte. Amém.
0: Ave Maria, cheia de graça, o Senhor é convosco. Bendita sois vós entre as mulheres, e bendito é o fruto do vosso ventre, Jesus.
1: Santa Maria, Mãe de Deus, rogai por nós, os pecadores, agora e na hora de nossa morte. Amém.
0: Glória ao Pai, ao Filho e ao Espírito Santo.
1: Como era no princípio, agora e sempre. Amém.
0: Ó meu Jesus,
1: perdoai-nos e livrai-nos do fogo do inferno, levai as almas todas para o céu e socorrei principalmente as que mais precisarem da vossa infinita misericórdia.
0: Santo Antônio de Pádua,
1: rogai por nós.
0: Santo Antônio de Santana Galvão,
1: rogai por nós.
0: Santo Expedito,
1: rogai por nós.

0: trecho do Evangelho segundo São Lucas, capítulo 2, versículos 41 a 47. Os pais de Jesus iam todos os anos a Jerusalém para a festa da Páscoa. Quando ele completou 12 anos, subiram para a festa como de costume. Passados os dias da Páscoa, começaram a viagem de volta, mas o menino Jesus ficou em Jerusalém sem que seus pais o notassem. Pensando que ele estivesse na caravana, caminharam um dia inteiro. Depois, começaram a procurá-lo entre os parentes e conhecidos. Não tendo encontrado, voltaram para Jerusalém à sua procura. 3 dias depois, o encontraram no templo. Estava sentado no meio dos mestres, escutando e fazendo perguntas. Todos os que ouviam o menino estavam maravilhados com sua inteligência e suas respostas. Meu querido irmão, minha querida irmã, veja que singeleza, que docilidade de São Lucas para nos falar desse encontro do menino Jesus no templo de Jerusalém. Os seus pais caminharam um dia e, notando que ele não estava na caravana, começaram a procurá-lo. Não encontrando, voltaram para Jerusalém à sua procura. Aqui está o itinerário para nós percebermos a nossa caminhada de fé. Muitas vezes, quando estamos em meio às encruzilhadas da vida, ou quando somos confrontados com as ondas revoltas da nossa existência, os fatos da nossa história, muitas vezes queremos encontrar o sentido nos perguntando por quê. E aí é importante que a gente aprenda o caminho de o retomar o caminho, refazer a história, refletir, olhar de novo, olhar o que está acontecendo, mas não com o olhar do julgamento a partir de resultados que queremos, mas sim a partir do caminho que fizemos até chegarmos ali. E nós vamos perceber muitas vezes que, embora estejamos no meio de uma tempestade, mas Jesus está presente no barco conosco. Que às vezes, quando a gente se preocupa muito com a tempestade, nos esquecemos de olhar que ele está ali. Esse aprendizado que São Lucas nos dá, eles refazem o caminho para Jerusalém na busca de encontrá-lo, e de fato o encontram, e de uma maneira diferente. Não uma criança perdida, desesperada, não um jovem preocupado porque seus pais estão distantes ou porque foram embora. Não, ele está ali junto daqueles que procuravam entender a lei de Deus, e mais ainda, iluminando as suas mentes com as suas respostas e sua inteligência. Deus age assim. Quando a gente faz o caminho de volta, quando nós refletimos de fato a nossa existência, nós encontramos maravilhados muitas e muitas saídas para o que nós estamos vivendo. Vamos pedir essa graça a Deus neste quinto mistério gozoso. Pai nosso que estais nos céus, santificado seja o vosso nome. Venha a nós o vosso reino, seja feita a vossa vontade, assim na terra como no céu.
1: O pão nosso de cada dia nos dai hoje. Perdoai-nos as nossas ofensas, assim como nós perdoamos a quem nos tem ofendido. E não nos deixeis cair em tentação, mas livrai-nos do mal. Amém.
0: Ave Maria, cheia de graça, o Senhor é convosco. Bendita sois vós entre as mulheres, e bendito é o fruto do vosso ventre, Jesus.
1: Santa Maria, Mãe de Deus, rogai por nós, os pecadores, agora e na hora de nossa morte. Amém.
0: Ave Maria, cheia de graça, o Senhor é convosco. Bendita sois vós entre as mulheres, e bendito é o fruto do vosso ventre, Jesus.
1: Santa Maria, Mãe de Deus, rogai por nós, os pecadores, agora e na hora de nossa morte. Amém.
0: Ave Maria, cheia de graça, o Senhor é convosco. Bendita sois vós entre as mulheres, e bendito é o fruto do vosso ventre, Jesus.
1: Santa Maria, Mãe de Deus, rogai por nós, os pecadores, agora e na hora de nossa morte. Amém.
0: Ave Maria, cheia de graça, o Senhor é convosco. Bendita sois vós entre as mulheres, e bendito é o fruto do vosso ventre, Jesus.
1: Santa Maria, Mãe de Deus, rogai por nós, os pecadores, agora e na hora de nossa morte. Amém.
0: Ave Maria, cheia de graça, o Senhor é convosco. Bendita sois vós entre as mulheres, e bendito é o fruto do vosso ventre, Jesus.
1: Santa Maria, Mãe de Deus, rogai por nós, os pecadores, agora e na hora de nossa morte. Amém.
0: Ave Maria, cheia de graça, o Senhor é convosco. Bendita sois vós entre as mulheres, e bendito é o fruto do vosso ventre, Jesus.
1: Santa Maria, Mãe de Deus, rogai por nós, os pecadores, agora e na hora de nossa morte. Amém.
0: Ave Maria, cheia de graça, o Senhor é convosco. Bendita sois vós entre as mulheres, e bendito é o fruto do vosso ventre, Jesus.
1: Santa Maria, Mãe de Deus, rogai por nós, os pecadores, agora e na hora de nossa morte. Amém.
0: Ave Maria, cheia de graça, o Senhor é convosco. Bendita sois vós entre as mulheres, e bendito é o fruto do vosso ventre, Jesus.
1: Santa Maria, Mãe de Deus, rogai por nós, os pecadores, agora e na hora de nossa morte. Amém.
0: Ave Maria, cheia de graça, o Senhor é convosco. Bendita sois vós entre as mulheres, e bendito é o fruto do vosso ventre, Jesus.
1: Santa Maria, Mãe de Deus, rogai por nós, os pecadores, agora e na hora de nossa morte. Amém.
0: Ave Maria, cheia de graça, o Senhor é convosco. Bendita sois vós entre as mulheres, e bendito é o fruto do vosso ventre, Jesus.
1: Santa Maria, Mãe de Deus, rogai por nós, os pecadores, agora e na hora de nossa morte. Amém.
0: Glória ao Pai, ao Filho e ao Espírito Santo.
1: Como era no princípio, agora e sempre. Amém.
0: Ó meu Jesus,
1: perdoai-nos e livrai-nos do fogo do inferno, levai as almas todas para o céu e socorrei principalmente as que mais precisarem da vossa infinita misericórdia.
0: São Benedito,
1: rogai por nós.
0: São Clemente Maria Hofbauer,
1: rogai por nós.
0: São Domingos Sávio,
1: rogai por nós.
0: São João Paulo II,
1: rogai por nós.

graças vos damos, soberana rainha, pelos benefícios que todos os dias recebemos de vossas mãos liberais. Dignai-vos agora e para sempre tomar-nos debaixo de vosso poderoso amparo, e para mais vos alegrar, vos saudamos com a salve rainha. Salve rainha, mãe de misericórdia, vida, doçura e esperança nossa, salve. A vós bradamos os degredados filhos de Eva, a vós suspiramos gemendo e chorando neste vale de lágrimas. Eia, pois, advogada nossa, esses vossos olhos misericordiosos a nós volvei, e depois deste desterro, mostrai-nos Jesus, bendito fruto do vosso ventre. Ó clemente, ó piedosa, ó doce sempre Virgem Maria, rogai por nós, Santa Mãe de Deus, para que sejamos dignos das promessas de Cristo. Assim seja. Amém. Obrigado a você que rezou conosco o Santo Terço desta madrugada. E antes de encerrar este momento, eu te convido a renovar a nossa consagração à Nossa Senhora Aparecida. Ó Maria Santíssima, pelos méritos de nosso Senhor Jesus Cristo, em vossa querida imagem de Aparecida, espalhais inúmeros benefícios sobre todo o Brasil. Eu, embora indigno de pertencer ao número de vossos filhos e filhas, mas cheio do desejo de participar dos benefícios de vossa misericórdia, prostrado

0: vossos pés consagro-vos o meu entendimento, para que sempre pense no amor que mereceis. Consagro-vos a minha língua, para que sempre vos louve e propague a vossa devoção. Consagro-vos o meu coração, para que depois de Deus vos ame sobre todas as coisas. Recebei-me, ó Rainha incomparável, vós que o Cristo crucificado deu-nos por mãe, no ditoso número de vossos filhos e filhas. Acolhei-me debaixo de vossa proteção, socorrei-me em todas as minhas necessidades espirituais e temporais, sobretudo na hora de minha morte. Abençoai-me, ó celestial cooperadora, e com vossa poderosa intercessão, fortalecei-me em minha fraqueza, a fim de que, servindo-vos fielmente nesta vida, possa louvar-vos, amar-vos e dar-vos graças no céu por toda a eternidade. Assim seja. Amém. Por intercessão de Nossa Senhora da Conceição Aparecida, Rainha e Padroeira do Brasil, abençoe-vos o Deus Todo-Poderoso, Pai, Filho e Espírito Santo. Amém.
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4: 5 horas.
5: Bom dia, caro ouvinte. Em nome do Pai, do Filho e do Espírito Santo, amém. Eu vos adoro, meu Deus, e vos amo de todo o coração. Dou-vos graças por me terdes criado, feito cristão e conservado nesta noite. Humildemente vos agradeço todos os benefícios que me concedestes. Estou pronto para ajudar-vos na construção de uma humanidade mais feliz, na construção do vosso reino de amor e de paz. As pessoas estão me esperando. Ofereço-vos todas as ações desse dia. Fazei que sejam todas segundo a vossa santa vontade, para a vossa maior glória. E seja sempre comigo a vossa graça e com toda a minha família. Defendei-me do pecado e de todo o mal. Senhor Deus, Rei do céu e da terra, dirigi, santificai e governai neste dia os nossos corações e os nossos corpos, sentidos, palavras e ações, a fim de que mereçamos ser salvos e libertos, aqui e na terra, por nosso Senhor Jesus Cristo, vosso Filho, na unidade do Espírito Santo. Amém. Que este dia seja um dia abençoado para cada um de vocês, caro ouvinte. Abençoe-vos o Deus Todo-Poderoso, Pai, Filho e Espírito Santo. Amém.

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1: 5:14.
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0: 5:15. 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
3: 5:33. 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
3: 6:03. 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
4: Ouvintes da Rádio Vida Nova FM, bom dia. Vamos fazer junto a nossa oração da manhã. Senhor Deus e Pai, a Ti a minha gratidão pela vida que desperta, pelo calor que cria vida, pela luz que abre meus olhos. Eu Te agradeço por tudo que forma minha vida, pela terra, pela água, pelo ar, pelas pessoas. Inspira-me com Teu Espírito Santo, os pensamentos que vão me alimentar, as palavras que eu vou dizer, os gestos que vou dirigir, a comunicação que vou realizar. Abençoa as pessoas que eu vou encontrar, os alimentos que vou ingerir. Abençoa os passos que eu der, o trabalho que devo fazer. Abençoa, Senhor, as decisões que eu vou tomar, a esperança que eu vou promover, a paz que eu vou semear, a fé que eu vou viver, o amor que eu vou partilhar. Ajuda-me, Senhor, a não fugir diante das dificuldades, mas abraçar com amor as pequenas cruzes desse dia. Quero estar contigo, Senhor, no início, durante e o fim desse dia. Amém.

ouvinte da Rádio Vida Nova FM, bom estarmos juntos nessa manhã de sábado, 9 de maio de 2026. Pedimos a Deus que abençoe todos os nossos amigos e amigas aqui da Vida Nova FM. Palavra de Deus ilumina a nossa oração, um texto do Evangelho de João. Quem não sois do mundo, mas eu vos escolhi do mundo, porque isso o mundo vos odeia. O mundo não é mau, a obra de Deus. Não existe dois princípios na realidade, apenas o sumo bem. É nossa responsabilidade resgatar o mundo, a toda a criação para sua vocação original da graça a Deus naquilo que são. O paralelo que Jesus faz tem a ver com a vocação específica aceita pelos discípulos, que vai contra o egoísmo que parece permear a realidade e contra a maré, resistir à tentação de seguir com os outros pensando em si apenas. Isso causa reviravoltas, porque a maré quer proteger a si mesmo, seguir o movimento e manter o fluxo. Não se trata de um dualismo entre as coisas de Deus e as que não são de Deus, pois tudo é de Deus e tudo é chamado a ser bom. Trata de nossas escolhas erradas que geram um fluxo de egoísmo que parece arrastar tudo e todos e do qual precisamos libertar. O mundo não é imundo, ao contrário, é belo. É espelho do Criador. Cabe a cada um de nós, em especial discípulos do Senhor, renovar as cores que embelezam todas as coisas, redescobrir a face e a presença de Deus em todas as coisas. Para isso é preciso recolher e superar nosso olhar de cobiça e cheio de segundas intenções sobre tudo. Esses olhares que acinzentam a luz da graça de Deus. É essa graça que faz tudo brilhar

0: as cores da bondade e da beleza de Deus. Senhor da criação, Tu és tudo de bom, pois tudo vem de Ti. Ensina a descobrir nossa vocação junto a toda a criação. Vocação de louvar-te sempre e em tudo, em nossas vidas e em todo o nosso ser. Que possamos administrar na beleza da natureza o louvor, na boa disposição de cada ser humano. Ouvinte da Rádio Vida Nova FM, que o Senhor te abençoe e te guarde. Que Ele mostre a sua face e você seja favorável. Que Ele volva para você seu olhar e vos dê sua paz. Que você sinta a presença amorosa de Deus em sua vida cada minuto desse novo dia. Que uma chuva de bênçãos seja derramada sobre você e sua família. E que o Senhor te guarde na palma da sua mão e o livre de todo mal. E até que nos encontremos de novo, que Deus te abençoe. Em nome do Pai, do Filho e do Espírito Santo, tenha um bom dia. E até segunda-feira, se Deus quiser.
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0: ai de mim se não anunciar o Evangelho. Primeira carta de Paulo aos Coríntios, capítulo 9, versículo 16. Celebremos jubilosos 40 anos da nossa Diocese de Guanhães. Rezemos com nosso bispo diocesano, Dom Otacílio Ferreira de Lacerda.
1: Jesus prometeu e cumpriu. Enviou-nos um defensor, o Espírito da Verdade, que o mundo não é capaz de receber, porque não o vê nem o conhece. No sexto domingo da Páscoa, ano A, a liturgia nos convida a contemplar a proximidade e a paternidade de Deus, que não nos deixa órfãos. A presença divina é sempre discreta, mas de eficácia tranquilizadora na história da Igreja. O que Jesus disse aos discípulos num contexto de despedida tornou-se uma verdade para sempre. Não vos deixarei órfãos, voltarei a vós. Evangelho de São João, capítulo 14, versículo 18. Na passagem da primeira leitura, vemos a ação da comunidade cristã testemunhando a boa nova de Jesus numa presença libertadora e salvadora da vida humana. A mensagem é explícita. O Espírito Santo somente se manifestará e atuará se a comunidade se propuser a viver uma fé integrada, numa família de irmãos que se reúnem em comunhão com o Pai e o Filho. Para que uma comunidade se constitua como igreja, não basta uma aceitação superficial da palavra, nem manifestações humanas, por muito impressionantes que sejam. Ao mesmo tempo, é preciso que qualquer comunidade cristã tenha consciência de que não é uma célula autônoma, mas que é convidada a viver a sua fé, integrada na Igreja Universal, em comunhão com a Igreja Universal. Toda a comunidade que quer fazer parte da família de Jesus deve, portanto, acolher a autoridade e buscar o reconhecimento dos pastores da Igreja Universal. Só então se manifestará nela o Espírito, a vida de Deus. A passagem da segunda leitura é uma exortação para que a comunidade permaneça confiante, apesar das hostilidades e dificuldades encontradas. É ocasião favorável para o testemunho sereno da fé.

0: fidelidade e a esperança. No Evangelho, é uma ceia de despedida. Evangelho de São João, capítulo 14, versículos 15 ao 21. Jesus assegura aos discípulos inquietos e assustados com a sua iminente partida para junto do Pai, a vinda do Paráclito. Sua missão será conduzir a comunidade em direção à verdade, à comunhão, cada vez mais profunda, íntima e intensa com Ele. Tão somente assim a comunidade se tornará a morada de Deus no mundo, no fiel testemunho da salvação oferecida por Deus à humanidade. Vivendo o mandamento do amor, permanecerão com Ele e junto do Pai enviará o Defensor, o Paráclito. Se me amais, guardareis os meus mandamentos, e eu rogarei ao Pai, e Ele vos dará um outro Defensor, para que permaneça sempre convosco, o Espírito da Verdade, que o mundo não é capaz de receber, porque não o vê nem o conhece. Evangelho de São João, capítulo 14, versículos 15 e 17. Após a missão de Jesus, caberá ao Paráclito assistir à comunidade, que dará continuidade à missão na evangelização. Renovemos a alegria de continuar a missão de Jesus, contando com a força e a presença do Paráclito, do Espírito Santo, que conduz, ilumina, orienta, fortalece a Igreja, como também celebraremos em breve na festa de Pentecostes. Também hoje a evangelização coloca à nossa frente desafios, provações, inquietações. Não podemos estacionar, menos ainda recuar no testemunho da fé. Da razão da esperança é preciso, pois Deus habita em nós e na sua Igreja. A razão de nossa esperança passa necessariamente pela qualidade do testemunho do nosso amor, que torna válida, frutuosa a nossa fé, fecundando o mundo novo como instrumento da realização do reino por Jesus inaugurado. Jesus prometeu e cumpriu. Enviou-nos um defensor, o Paráclito, o Espírito Santo.
1: Alegrai-vos sempre, orai sem cessar. 1 Tessalonicenses capítulo 5, versículos do 16 ao 17. Você acompanhou Momento de Oração com nosso bispo diocesano, Dom Otacílio Ferreira de Lacerda.
2: 6:16. 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
3: 6:32. 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
3: Seis e 51. 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
4: Bom dia para você que nos ouve através das ondas da Rádio Vida Nova FM e através das redes sociais. Você que nos acompanha pelas redes, deixe o seu like, comente, siga o perfil da rádio e se inscreva no nosso canal. Eu sou Kine Maria. É uma imensa alegria ter a sua companhia. O programa Santo do Dia é um programa para nos aproximar de Deus, nos inspirando com o exemplo daqueles que santificaram suas vidas, dedicando-as a Deus. Hoje é sábado, 9 de maio de 2026. Celebramos hoje São Pacômio. São Pacômio foi um monge egípcio, amplamente conhecido como fundador do monastério.

0: monarquismo cenobítico, vida monástica em comunidade, diferindo do modelo eremítico, eremitas que viviam sozinhos no deserto. Ele nasceu por volta de 287 na região de Tebaida, no Alto Egito, e era filho de pais pagãos. Desde cedo, mostrou aversão às práticas pagãs e superstições de sua família, demonstrando uma índole dócil e virtuosa. Aos 20 anos, foi recrutado à força para o exército imperial de Maximino. Ao passarem por Tebas, Pacômio e seus companheiros foram presos e, na prisão, receberam comida e apoio de cristãos locais. Comovidos com um gesto de bondade, ele perguntou quem eram e responderam: Deus que está no céu. Após ser libertado do exército, Pacômio decidiu abraçar o cristianismo. Ele estudou a fé e foi batizado em uma comunidade cristã, onde se dedicou a servir a Deus com grande fervor. Inicialmente, tornou-se discípulo de um eremita chamado Palemão, vivendo uma vida de extrema austeridade no deserto. Percebendo as limitações e os riscos da vida solitária, anacoreta, Pacômio sentiu-se inspirado por Deus a fundar uma comunidade onde os monges vivessem juntos sob uma regra comum, unindo oração, trabalho e obediência. Por volta de 320 d.C., fundou seu primeiro mosteiro em Tabenice, no Alto Egito. Ele estabeleceu regras rigorosas que equilibravam a vida de oração com o trabalho manual. Sua comunidade cresceu rapidamente, atraindo milhares de seguidores. Pacômio introduziu um sistema de disciplina e autoridade que se tornou modelo para o monasticismo cristão, conhecido como cenobitismo. Faleceu em 9 de maio de 348, após contrair uma doença no mosteiro de Tabenice. No momento de sua morte, os mosteiros fundados por ele já abrigavam cerca de 7 mil monges. Ele deixou uma regra monástica que influenciou profundamente São Basílio e, posteriormente, São Bento. São Pacômio é lembrado como um organizador da vida religiosa, transformando o ideal ascético em uma experiência comunitária, estruturada e disciplinada. São Pacômio, rogai a Deus por nós. Agora, quero convidar você, ouvinte, a rezar comigo a oração que o Senhor nos ensinou. Pai nosso que estais nos céus, santificado seja o vosso nome. Venha a nós o vosso reino. Seja feita a vossa vontade, assim na terra como no céu. O pão nosso de cada dia nos dai hoje. Perdoai-nos as nossas ofensas, assim como nós perdoamos a quem nos tem ofendido. E não nos deixeis cair em tentação, mas livrai-nos do mal. Amém. Ave Maria, cheia de graça, o Senhor é convosco. Bendita sois vós entre as mulheres, e bendito é o fruto do vosso ventre, Jesus. Santa Maria, Mãe de Deus, rogai por nós, pecadores, agora e na hora da nossa morte. Amém. Meu irmão, minha irmã, santificado seja o seu e o nosso dia. Até o próximo encontro, onde traremos mais exemplos de fé e coragem para santificar a sua vida. Fique com Deus e até lá.
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1: Seis e 58. 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
3: 7:15. 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

0: 7:26.
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0: 7:43.
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0: 7:48.

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1: 7:58.
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começando o maior mix da região, o Mix 91, aqui na Vida Nova. Que o nosso dia seja repleto de bênçãos. Vamos sorrir? Jorge Mateus tem que sorrir.

0: escalada a gente fez para começar o programa, hein? Aliás, The Climb, a música que acabou de rolar da Miley Cyrus, significa a escalada e fala sobre nossa jornada, que sempre tem desafios, metas, derrotas, vitórias, mas o que importa mesmo não é o que nos espera do outro lado da montanha. O que importa é a escalada. Tá só começando o nosso Mix 91 de hoje. Depois do intervalo tem muito mais.
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sua companhia. Tá na hora de mandar um bom dia pra quem está na sintonia da 91. Bom dia, Fernando. Tá lá no Pito curtindo o maior mix da região. Um abraço para meus queridos amigos Iva e Edinho. Oi, Lúcio. Bom dia, Larissa. Alô, Samuel, Dona Edith, lá na Pio Ferreira. Vou mandar um grande abraço pro seu José, pra Dona Laede, também para o Chico Loiro e José do Nelsino, lá na Prata. Alô, Dona Elizabeth, na Santa Cruz. Legal saber que você tá na sintonia. Seguimos com Lauana Prado, Escrito nas Estrelas.

0: Esse foi o som de Hugo e Guilherme e Wesley Safadão, Mentirosa. Antes, Manu Batidão e Simone Mendes, Daqui Pra Sempre, e também Lauana Prado, Escrito nas Estrelas. Daqui a pouco tem mais.
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5: 8:28.
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O maior mix da região é aqui na Vida Nova, Mix 91. Hoje, a partir do meio-dia, tem Happy Hour 91 e às 4 da tarde tem Paradão Sertanejo. Fica ligado.

0: aí o som de Liz Justi, Me Libertando. Também teve Rima, Countdown. Depois do intervalo tem mais música no Mix 91.
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0: turma que interage com a gente através das redes sociais da Rádio Vida Nova FM e também da Santa Fé Conteúdo. Bom dia para o Elcir e Dona Zilda lá na Prata. Bom dia também para o senhor Hildo, para Dona Zezé e Naldo na Fazenda Miséria. Oi, Agatha, tá curtindo o Mix 91 lá na Grodé? Te convido para curtir com a gente o som de Thalita Mel e Xande Avião, Melzinho.
1: Thalita Mel.
2: Xande Avião.
1: Vem.

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2: 8:56.
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Quadro que mostra que o brasileiro pode não ter criado a música, mas com certeza criou uma nova versão. Está começando Versão Brasileira. Hoje vamos falar de uma música que atravessou fronteiras, idiomas e chegou com tudo no forró romântico brasileiro. A versão original da música de hoje apresenta um refrão mais seco. Comparando com a versão mais conhecida, ela fica até estranha. A versão mais conhecida da música Without You foi gravada por Harry Nilsson e regravada por Mariah Carey.

sofrida, dramática, com coração partido em escala internacional. Esse clássico, que foi gravado por muita gente no mundo, é daquelas canções para ouvir debaixo do chuveiro, com a cabeça encostada na parede, pensando no que não deveria. Não faça isso, tá? Bola pra frente. Mas aí o Brasil olhou pra tudo isso e disse: segura a minha sanfona. E o Irautio virou. Sim, Paulinha.

0: Do inglês dramático ao forró gritado, o coração partido agora tem nome e sobrenome, ou melhor, só nome. Paulinha. E a profundidade da dor existencial de I can live if living is without you virou um questionamento direto. Paulinha, por que se casou? Porque, claro, todo mundo sabe, se tem alguém sofrendo no forró, provavelmente a culpa é da Paulinha. E assim, meus amigos, o clássico mundial virou hino de sofrimento nordestino, com direito a sanfona, dor no peito e muito grito apaixonado. Porque só o Brasil consegue transformar o drama romântico internacional em arrasta-pé emocional com nome e endereço. Esse foi o Versão Brasileira de hoje. A gente volta na próxima semana com mais uma pérola da nossa criatividade sonora nacional. E se você ainda tá sofrendo por amor, cuidado, pode virar forró. É, daqui a pouquinho tem mais Mix 91.
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0: Zinho Gasolina é um playboy demais.
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1: 99.
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1: 9:24.
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2: 9:40.

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1: E aí, gente amiga, quer interagir com a gente? Pode passar no Instagram da Rádio Vida Nova, @VidaNovaFM91, e interagir nas nossas postagens do Versão Brasileira e a Música Conta. E também no Instagram, @SantaFéConteúdo, que é a produtora do Mix 91. Chegando por aqui, Poesia Acústica número 17.

0: Daqui a pouquinho, às 11 horas da manhã, tem o programa Hora da Família. E depois do intervalo, tem mais Mix 91.
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0: 9:57.
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Olá, eu sou Joel Fernandes e está no ar mais um episódio do quadro A Música Conta, no oferecimento de Sogesso. Hoje com o tema, o pop que atira e o personagem exemplar. Injustiças acontecem todos os dias e muitas vezes quem se sente injustiçado acaba cometendo injustiças ainda maiores sem perceber. Na música isso também acontece. Hoje o A Música Conta começa falando de um gaúcho que há décadas é tratado de forma injusta por parte da crítica. Humberto Gessinger, dos Engenheiros do Havaí, sempre foi acusado de compor letras adolescentes demais, simples demais, imaturas demais. Mas eu duvido que muitos desses críticos tenham feito uma leitura tão atenta quanto a que a gente vai fazer agora. Em 1990, os Engenheiros do Havaí lançaram a canção O Papa é Pop, no álbum com o mesmo nome da música. Num primeiro olhar, a letra parece falar apenas sobre a cultura pop, sobre como a mídia expõe pessoas e acontecimentos de forma incansável, até o ponto em que, como a própria música diz, qualquer coisa que se mova pode ser o alvo. Essa exposição exagerada não apenas informa, ela fanatiza, polariza, divide. E o evento que inspira a música deixa isso muito claro, o atentado ao

Paulo II em 1981. Mas quando a gente escuta o Papa é Pop com mais atenção, especialmente a gravação original, percebe que a obra vai muito além da letra. Ela está no som. Repare na bateria. O baterista bate forte na caixa de forma seca, insistente, quase como disparos de arma de fogo se repetindo o tempo todo. E repare também nas palavras. Pá, pá, pop, ou. Não são apenas sílabas, são onomatopeias, sons que lembram tiros, explosões, impactos, socos. A música não descreve o atentado, ela reproduz o barulho de um mundo que transforma tudo em espetáculo. Um mundo onde a repetição anestesia e o excesso de exposição pode ser tão violento quanto

O pop não cria apenas ídolos, ele cria projeções e muitas vezes cria também vítimas. Outra vítima do pop foi John Lennon, ex-integrante dos Beatles. Ele não sobreviveu ao disparo recebido de alguém que se dizia seu fã. A superexposição que o pop fez com os Beatles criou admiração no mundo inteiro, mas também criou fanatismo. E o fanatismo quase sempre age

por impulso. Ele quer o ídolo no centro de tudo. Quer controlar, quer possuir e acaba agredindo tudo aquilo que o contraria. Muitas vezes, isso é confundido com o amor. Mas o amor não é isso. São Paulo, na primeira carta aos Coríntios, lembra que o amor é paciente, é bondoso, não tem inveja, não é orgulhoso, não é arrogante nem escandaloso, não busca seus próprios interesses, não se irrita e não guarda rancor. Fanatismo não ama, fanatismo exige. Os Beatles foram revolucionários, mas nunca acreditaram na violência, nem na violência das armas, nem na violência das palavras. E é exatamente sobre isso que fala a próxima música, The Beatles Revolution.

Ainda na primeira carta de São Paulo aos Coríntios, vale a pena lembrar: o amor tudo desculpa, tudo crê, tudo espera, tudo suporta. As profecias desaparecerão, o dom das línguas cessará, o dom da ciência findará, mas o amor jamais acabará. Com os olhos no Evangelho, o nosso personagem pop do início deste episódio volta agora para encerrar a história de hoje. São João Paulo II. Ele perdoou quem atirou nele. Um tiro a queima-roupa. Um tiro que ecoou no mundo. Um tiro repetido incansavelmente pelo pop. Como lembrou Humberto Gessinger, qualquer coisa que se move pode virar alvo. Mas quando se recuperou, São João Paulo II fez algo que o pop não sabia explicar. Ele acolheu as mãos que atiraram nele.

impressionado com essa atitude, o músico Steve Taylor compôs a canção To Forgive, uma música sobre o perdão que rompe o ciclo da dor. Foi um gesto que causou espanto no pop, mas aqueceu o coração dos verdadeiros cristãos.

O exemplo do Papa São João Paulo II é impressionante, porque dizer que Jesus é o centro das nossas vidas não basta. Se não perdoarmos, se não nos reconciliarmos, as palavras se tornam vazias. São como metal que ressoa, como sino que retine. Barulho sem sentido, som sem amor. Vazio. E a proximidade do Natal exige de nós o perdão, a reconciliação, o amor puro, o coração ardente. E que continuemos a peregrinar com esperança. Este foi o episódio de hoje do quadro A Música Conta, no oferecimento de Só Gesso. E daqui a pouquinho tem mais música no Mix 91.

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2: 10:19. 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

Está começando o nosso Geração Flashback, a batalha sonora de gerações, no oferecimento de Só Gesso. Tem música que a gente não escuta, a gente vive. E no Geração Flashback de hoje, vamos passear por três gerações marcadas por amores intensos, dores profundas e verdades cantadas em voz alta.

A geração X cresceu ouvindo histórias de amor que atravessam o tempo. E poucas músicas conseguem unir tantas gerações quanto Evidências. Ela não fala de um amor perfeito, fala de um amor verdadeiro, daqueles que resistem até quando o orgulho diz não.

Os millennials aprenderam cedo que amar também é insistir, mesmo quando o orgulho dói. E dormir na praça virou símbolo de quem errou, sofreu, mas não desistiu do amor.

Já a geração Z canta suas dores sem rodeio. Em Largado às Traças, o amor perdido vira desabafo, exagero e verdade, tudo ao mesmo tempo.

Três gerações, três formas de amar. Mas uma certeza só, quando o coração fala, a música traduz. Esse foi o nosso Geração Flashback de hoje. Semana que vem tem mais, se Deus quiser. E daqui a pouquinho tem mais música no Mix 91.

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3: 10:38.
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2: 10h51.
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0: chegando ao fim o nosso Mix 91, que foi ao ar no oferecimento de Só Gesso. 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Gente amiga, um grande abraço para você, tá? Muito obrigado pela sua companhia. Fica com Deus. Bom final de semana. Tchau, tchau.
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3: Queridos ouvintes da Rádio Vida Nova FM, vamos iniciar mais um programa Hora da Família, com o tema Maria, exemplo para todas as mães. Hoje nosso coração se enche de ternura, até porque vivemos uma semana maravilhosa, que foi o aniversário de 40 anos de nossa diocese. E aí foi dada a largada para o início de muitas atividades que viveremos neste quarentenário. E hoje vamos também falar um pouquinho sobre o Dia das Mães. Queremos olhar para aquela que é o maior exemplo de mãe, a nossa inspiração, Maria, a mãe de Jesus e nossa mãe também. Eu sou a Aline, estou aqui representando o grupo Mães que Oram pelos Filhos da Paróquia de São Miguel. E eu não estou sozinha, tenho comigo pessoas muito especiais.
4: Olá, Aline, olá, Célia Edmilson. Minha saudação aos queridos ouvintes da Rádio Vida Nova FM. Eu sou a Edilene, represento o Terço das Mulheres e é uma grande alegria fazer parte desse momento em que vamos partilhar reflexões muito especiais sobre um exemplo de amor e de maternidade, Maria, nossa mãe.
5: Eu sou Edmilson.
6: Eu sou a Célia, né?
5: E representamos o movimento da Mãe Rainha da Paróquia São Miguel e Alves. Falar de Maria, nossa mãe, muito alegra nosso coração, pois ela é nosso exemplo de mulher e de mãe.
3: Mas hoje, mais do que falar de grupos, queremos falar do amor de mãe, do amor que vem de Deus, refletido em Maria. E para iniciarmos esse programa, eu vou trazer aqui para vocês uma citação bíblica. Vamos falar um pouquinho de Lucas 1, de 28 a 38, que é a anunciação do anjo à Nossa Senhora, onde ele fala para ela que ela conceberá o Filho do Altíssimo, e ela não hesita em dizer sim, que está pronta. Ela não teve medo, ela foi segura, firme, ela deu o seu sim, e esse sim foi para todos nós. Maria é um exemplo de mulher completa. Ela traz consigo tudo que uma mulher, que uma mãe precisa ter na vida. Então, através dessa citação bíblica, nós vamos iniciar o nosso programa.

0: Maria, o espelho da mãe. Edilene, o que Maria nos ensina sobre ser mãe?
1: Aline, Maria, ela nos ensina que ser mãe é viver um amor silencioso, né? É um cuidado que muitas vezes ninguém vê, mas que sustenta tudo. Maria, ela nos ensina um amor que não faz barulho, um amor que não precisa aparecer, um amor que simplesmente permanece. O amor de Maria, ele foi feito de silêncio, de escuta, de entrega. E talvez este seja o amor mais parecido com o de Deus. Porque toda mãe, ela carrega um pouco desse amor, né? Um amor silencioso, mas cheio de eternidade.
2: Para mim, eu vejo Maria como presença. Ela estava ali em todos os momentos. E mãe é isso, né, gente? É estar mesmo quando não tem palavras. Maria não foi uma mãe de momento. Ela foi presença constante, fiel. Mas não apareceu só nos momentos bonitos. Ela permaneceu também na dor. E quantas mães, né, vivendo em momentos de dores, sinta a presença de Nossa Senhora nesse momento, né, que ela presta atenção como ela estava diante da cruz, né, também em momentos de dor, e ela não se entregou. E é assim que toda mãe ama, não só quando tudo

0: você, porque ela é mãe de verdade.
1: E olhando como pai, filho que sou, também vejo a força da mãe dentro de casa, que é algo que marca para a vida inteira. A mãe, ela é tão cuidadosa que quando um filho chega em casa, da forma que ele toca na maçaneta da porta, ela sabe se ele está bem, se ele não está, ela já começa a deduzir que tem algo errado com ele. Maria deixou isso muito claro também, foi ela o sacrário vivo de Jesus, sua catequista. Quando pensamos em Jesus, muitas vezes olhamos para os milagres, para a sua missão, mas esquecemos de algo essencial. Jesus também foi educado. E Maria teve um papel fundamental nisso. Foi ela quem ensinou os primeiros gestos de amor. Foi no olhar de Maria que Jesus encontrou ternura, cuidado e segurança. Em Nazaré, na vida simples, Maria educou Jesus com exemplo, com presença, com silêncio, ensinou a escutar, a respeitar, a amar e confiar em Deus. Isso nos mostra algo muito forte, que o papel de uma mãe é sagrado, porque educar não é só ensinar coisas, é formar um coração.
0: E você, ouvinte, o que mais te toca na forma como Maria educou Jesus?

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2: Agora vamos falar sobre o poder da oração de uma mãe. E tem algo que é muito forte, gente, a oração de uma mãe. Vocês acreditam nisso?
3: Sim, muito. Uma mãe de joelhos, ela muda a história de um filho. Temos um exemplo lindo de Santa Mônica, né? Ela rezou aproximadamente 33 anos e alcançou a conversão de seu filho, Santo Agostinho, que virou o doutor da Igreja Católica.
2: Sim, Maria nos ensina muito, né? Ela não entendia tudo, mas confiava. E é isso, é fé verdadeira, né? E a Santa Teresinha do Menino Jesus nos remete a esse comportamento de Maria, quando ela dizia que muitas vezes não entendia os caminhos de Deus, não compreendia o porquê das coisas, mas escolhia confiar. E essas palavras de Santa Teresinha nos ensinam muito a entregar e confiar. Deus nos ama com amor de mãe.
4: E muitas vezes é a oração da mãe que segura a família inteira, mesmo quando ninguém percebe. E é uma coisa também que eu percebo muito nas mães. Vocês, queridas ouvintes, vocês às vezes não perceberam isso ainda, mas isso às vezes acontece muito. Eu só tenho dó da mãe, que a mãe ela não tem o direito, tadinha, nem de ficar, de ter um problema, nem de ficar doente. Se a mãe, ela tá com alguma coisinha, aí a gente já vem o filho, vem às vezes o marido também, e já dá-lhe um remédio, ela mal engoliu aquele remédio, e aí?

0: está melhor? Melhorou? Então a gente não tem esse tempo e ela sabe levar tudo. Ela tem o tempo dela, como Maria teve o tempo dela também, e Deus tem o tempo dele na nossa vida. Santa Rita de Cássia é exemplo para nós. Conseguiu a conversão de seu marido, que era um homem violento, alcoólatra e de vida desregrada. E após sua morte trágica, ela rezou para que seus dois filhos não seguissem o caminho da vingança e da violência, preferindo que eles morressem a cometer um pecado mortal de sangue. Eles faleceram pouco tempo depois, tendo-se reconciliado com Deus. E aquela boa mãe é tudo isso que ela quer, é ter a sua família, os seus filhos, seu marido, até seus vizinhos, reconciliados com Deus, estar bem com Deus.
1: E no mês passado, eu tive a graça de participar do encontro Mães que Oram pelos Filhos, da Canção Nova. Foi um momento muito especial de fé, aprendizado e renovação espiritual. E algo que foi muito enfatizado mesmo durante o encontro foi a importância da oração perseverante das mães e a confiança total em Deus pelos seus filhos. Então, de forma muito marcante, né, nós fomos convidados a olhar para Maria como nosso maior exemplo. Ela, como mãe, confiou plenamente em Deus, mesmo sem ela entender tudo. Então, assim como Maria, ela esteve presente, cuidando, intercedendo, permanecendo firme, também somos chamadas a permanecer em oração constante pelos nossos filhos, confiando que Deus está conduzindo tudo. Então, gente, eu saí desse encontro com o coração mais confiante, entendendo que não estamos sozinhas, porque temos Maria como modelo e companheira, companheira fiel na missão de sermos mães que oram. E, para mim, esse foi um dos pontos mais fortes, né? Olhar para Maria como modelo de mãe.
0: Que linda, Edilene. Que coisas boas você colheu neste encontro. Espero que todos os que lá estiveram com vocês os puderam colher coisas lindas, maravilhosas, assim também como você.

Vamos falar agora das mães que geram vida e fé. Ser mãe vai além de gerar, é formar o coração dos filhos. Célia, você quer falar um pouquinho para nós sobre educação na fé? Você que é catequista.

0: Ai, ai. Gente, então, as mães têm que se atentarem, né? A ensinar seus filhos a rezarem desde pequeno. Então, vocês, queridas mães, precisam de ser as primeiras catequistas dos seus filhos. É, Nossa Senhora é considerada na tradição católica a primeira catequista de Jesus. Como mãe, ela educou Jesus em sua humanidade, ensinando a rezar, a guardar a palavra de Deus, servindo de exemplo com seu silêncio, olhar e presença amorosa. Então temos como exemplo essa grande mulher, Nossa Senhora, e falar de Deus no dia a dia com eles, levá-los para a igreja, né, na Santa Missa, né, aos domingos, principalmente, né, com amor, não por obrigação. Lá em casa eu vejo, né, as meninas, né, esses dias mesmo estavam as duas lá e eu estava fazendo almoço e vi as duas, de repente, lá, as duas no santuário, rezando o terço. Achei muito bonito elas de joelhos lá e rezando, né, as intenções que elas estavam precisando. Então, assim, nós somos exemplos, né, para os nossos filhos.
1: E para você, Edilene, quando uma mãe gera vida e fé?
0: E essa é uma pergunta bonita e profunda, né? Uma mãe, ela gera vida primeiro no ventre, né? Mas ela continua gerando vida todos os dias, nas atitudes, seja no cuidado, na presença, na paciência, nas escolhas diárias. E a fé? A fé nasce junto com isso. Quando a mãe acredita, mesmo sem ela ter certeza, quando ela segue em frente, quando ela ensina valores pelo exemplo.
1: E você, Edmilson, o que você tem a dizer como uma figura masculina sobre o exemplo de Maria? Você aí, sendo José dessa Maria.
2: Olha, gente, eu tenho a dizer, não é reforçar, né? Mas é acrescentar mais, é que reze pelos seus filhos. Confie no tempo de Deus. Nem sempre os frutos aparecem na hora, mas tudo aquilo que é plantado com amor, um dia floresce. Uma mãe evangeliza mais pelo exemplo do que pelas palavras. Maria educou Jesus assim, com presença, com exemplo, com amor. E é igual o que a Célia colocou aqui, né? Que ela viu as nossas filhas lá de joelhos rezando no santuário. Mães, famílias, é uma coisa que às vezes eu falo muito, é que nas nossas reuniões, é que hoje, antigamente, toda casa tinha um oratório, eles usavam o nome como oratório. E hoje é raro a gente chegar em uma casa que ela tenha um local específico para oração. Nós, às vezes, temos um local na nossa casa específico para tudo, mas para Deus nós não temos. É uma coisa que eu falo sempre, que nós somos filhos amados, somos filhos queridos, somos filhos prediletos de Deus. Mas, como se diz, infelizmente, nós só damos para Ele o resto. Só, às vezes, muitas vezes, é uma coisa que eu falo bastante também, às vezes a pessoa está ali no seu dia a dia, no corre-corre, levanta, às vezes já está um pouco atrasado, não dá tempo de fazer sua oração, não dá tempo de rezar, vai para o trabalho, depois volta e tem seus afazeres, deita. Aí quando ele deita, que ele lembra, nossa, não rezei. Aí que ele começa a rezar, é os anjos que digam amém, porque ele já dormiu. E nós, às vezes, temos que melhorar mais, ou cronometrar melhor o nosso tempo, para que nós também possamos aprender e ter esse cuidado de também tirar um tempo para Deus. Se eu não rezo, como que eu posso exigir que o meu filho reze? Igual principalmente vocês, mãe, e os filhos estão sempre ali, como diz aquele velho ditado, né? Na barra da saia de vocês. Aí, se não ver vocês fazendo isso, eles também não vão aprender. Outra coisa, às vezes que a gente ouve muito, mães que às vezes estão com crianças pequenas, ah, eu não vou à missa porque meu filho não fica quieto. Mas se você nunca levar ele, ele nunca vai aprender a comportar. Ele só vai aprender a comportar ali na igreja, naquele momento, e ficar conhecendo aqueles momentos, se ele estiver presente, se ele estiver ali.
0: É, Edmilson, é muito bonito isso que você falou, né? E faz todo sentido. Você diz que a fé dentro de casa, ela começa muito com a mãe,
2: principalmente.
0: Ela planta, né? É. E aquilo dá fruto.

0: lá na frente. Então, é algo que a vida confirma mesmo, todos os dias, né? O fruto, ele não vem na hora, mas vem, né? Às vezes passa o tempo, os filhos crescem, seguem seus caminhos, mas aquilo que foi plantado permanece guardado, não é isso? E no momento certo floresce, né? Porque a fé que nasce dentro de casa, plantada com amor, ela sempre dá fruto, né?
1: E floresce, é o que você mesmo colocou, né? E onde há flor, logo depois vem fruto, né?
2: É isso aí, gente. É plantando que a gente colhe, né? Não tem como a gente plantar arroz e colher feijão.
1: Não.
2: Então, fica aí a dica. Não deixem de plantar a semente da fé, do amor e da oração no coração dos seus filhos, né? Como mães, como exemplo de Maria, vamos ensinar. E ficamos aí com mais um bloco encerrado, com esse momento de reflexão muito bonita. Vamos ouvir uma música para alegrar aí o nosso coração e nos colocar mais próximos de Nossa Senhora.

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2: Voltamos para mais um bloco. Agora vamos falar de ser mãe com os olhos fixos em Maria. Como viver essa maternidade olhando para Maria? Existem três formas bem peculiares: a humildade, a paciência e a vontade de Deus. Né? Vamos falar um pouquinho?
3: Viver a maternidade olhando para Maria é aprender a ser grande na humildade. Maria foi escolhida para a maior missão: ser mãe do Filho de Deus. E mesmo assim, permaneceu simples, apenas serviu, amou e confiou. E é exatamente isso que Deus espera.

0: de cada mãe. Não a perfeição, mas a humildade do coração. Humildade de reconhecer quando erra. Humildade de pedir perdão quando necessário. Humildade de reconhecer que nem sempre vai dar conta de tudo. É entender que os filhos não são nossos, são de Deus. E nós somos cuidadores dessa missão. A humildade de uma mãe abre espaço para Deus agir.
1: É, gente, essas são as virtudes de Nossa Senhora, né? Então, quantas vezes a mãe se cobra, né? Se culpa, se sente insuficiente. Mas Maria nos lembra que Deus age na simplicidade, no silêncio, na paciência, no coração que se entrega. Viver a maternidade com os olhos fixos em Maria é dizer todos os dias: Senhor, eu não sei tudo, mas eu confio e faço o melhor que posso, com amor, e isso é suficiente. Ter a paciência de esperar o Kairos de Deus faz toda a diferença. Maria não apressou os planos de Deus, ela soube esperar. E a gente precisa muito de esperar nesse tempo que estamos vivendo, né, gente? A gente vê tantas coisas ruins no meio da internet, né? Na televisão. Acho que a gente tem que até tirar um pouco isso das crianças. Infelizmente, o celular, né, está ficando nas mãos das crianças. Então, vamos, né, pedir a Nossa Senhora que nos ajude a cada dia ter paciência, a amar como ela nos amou, como ensinou Jesus a amar, né? Maria não apressou os planos de Deus, ela soube esperar. Às vezes uma mãe quer proteger, quer resolver, ver tudo o mais rápido possível, mas nem tudo acontece no nosso tempo. Paciência não é fraqueza, mas é força interior. Cada filho, né, tem seu tempo. Deus está agindo, mesmo quando não estamos vendo. Quantas mães estão esperando uma mudança, uma resposta, um milagre? E com certeza, Deus com todo carinho está dizendo: confia, eu estou cuidando, tudo acontecerá no tempo certo.
0: E a mesma coisa, né? É igual, por exemplo, às vezes nós pais, agora não mãe, né, mas pais, a gente às vezes se preocupa em dar um celular para o filho, mas ele, tipo, tá como se fosse ele bem informado. E às vezes nós estamos estragando. Por que que ao invés de nós darmos um celular para o nosso filho, nós não damos para ele uma Bíblia infantil? Um livro que ele possa desenhar ali, colorir, mas que aquele livro também espiritualmente vai estar fazendo ele crescer. Aí às vezes as mães podem pensar: ah, mas esse livro, será que ele vai querer ler? Ah, o celular ele fica intertido ali brincando e tal, mas e aí, nós sabemos o que ele está brincando? Ele vai querer depois ficar mais no celular do que às vezes fazer algo que preencha o seu espírito e possa trazer alegrias para mamãe no futuro. Né? Não que se ele estiver lá no celular, a mãe... sabendo ali, né, olhar tudo o que ele tá vendo ali, ele vai, não que eu queira dizer que ele vai ficar ruim no futuro, vai ser ruim, um filho ruim. Não, mas é que, como se diz, se eu planto rosa, eu colho rosa. Eu não planto rosa e colho girassol, a planta, eu sou péssimo, gente, né? Mas eu vou colher aquilo que eu plantei. Então, vamos pensar também um pouquinho nisso, né, para que nós possamos a direcionar os nossos filhos melhor até Deus.
2: E entregar a vontade de Deus, né? Isso é essencial. Talvez o maior ensinamento de Maria foi esse, né? Tenha sido a sua entrega. Quando o anjo, né, anunciou Maria, ela não tinha garantias, ela não tinha respostas, né? Ela não sabia como seria, mas mesmo assim ela disse, né? Faça-se em mim segundo a tua vontade. E foi ali, né, naquele momento, que Maria entregou tudo. Seus planos, seus sonhos, seu futuro. E isso não foi só naquele dia, né? Maria viveu essa entrega todos os dias. Como, né? Na simplicidade de Nazaré, nas dificuldades do caminho, na dor da cruz. Ela não quis ter o controle, ela confiou, né? E quantas mães vivem esse mesmo desafio?

0: hoje, quando o filho segue um caminho diferente, quando surgem dificuldades, quando o coração aperta. Então, entregar não quer dizer, né, desistir, não é desistir, é confiar que Deus ama ainda mais do que nós somos capazes de amar, né? É dizer, sim, Senhor, eu cuidei, eu fiz o que pude, agora eu coloco nas tuas mãos, né? Então, quando a mãe entrega, Deus cuida, né? E quando Deus cuida, tudo encontra o seu caminho. Então, a gente tem que confiar, né?
1: É, a Célia falou uma palavra muito bonita, o Kairos. Não sei, né? Pode ter algum ouvinte que não conheça essa palavra. Kairos é o tempo de Deus. O nosso tempo é o cronológico. E o tempo de Deus é o Kairos. Então, às vezes, a gente quer as coisas muito imediato no nosso tempo. Então, a gente precisa ter aí essa paciência, essa humildade, entender a vontade de Deus. Então, viver esse tempo, esperar esse tempo é crucial. Então, vamos lá, gente, vamos pensar, entregar e confiar, porque Deus, ele nunca falha. E lembre-se de uma coisa, Deus pode tudo, tudo, tudo, tudo mesmo. Oh.

vamos falar um pouquinho de Maria, uma só mãe com muitos nomes. Maria é uma só, gente, mas ela é chamada por muitos nomes. E cada nome revela um cuidado, uma presença, um carinho de mãe. Todos nós temos uma Nossa Senhora, né, do nome que a gente gosta, aquela que a gente acredita e tem devoção.

0: por ela. Vamos falar um pouquinho dessas nossas senhoras? Vamos falar aí que cada um, o título, né, que cada um gosta de usar?
1: Nossa Senhora Aparecida, né, que é mãe dos pequenos, dos simples. Nossa Senhora de Fátima, que é a mãe que chama a conversão. São tantos títulos, né, tantas formas de sentir a presença de Maria. Mas eu tenho um carinho especial por Nossa Senhora do Carmo, porque ela é muito associada ao cuidado, à proteção, especialmente, né, através do escapulário, que simboliza essa entrega e confiança. E também é na igrejinha que leva o nome dela, né, a igrejinha Nossa Senhora do Carmo, que toda quinta-feira, às 19 horas, nos reunimos lá para rezar o texto das mulheres. Então, acho que mais que um título, né, é um relacionamento, é um caminho vivido com Maria.
0: Então, a Nossa Senhora de Fátima, né, está chegando o dia dela, né, dia 13, e aproveitando para convidar todos aí lá para no nosso setor Amazonas, que vai ter o trido lá, tá bom? Então, Nossa Senhora apareceu para as três crianças, né, em 1917, em Portugal, e ela apareceu tão bela que as crianças perguntou, né, de onde a senhora veio? Ela falou do céu. Então a mãe, gente, a mãe desce do céu para estar com a gente. Então essas crianças, né, tão inocentes, que levou assim, conversou com Nossa Senhora, ela pediu para a gente aprender a rezar o rosário, rezar o terço em família. Então vamos aproveitar, né, rezar o terço em família, voltar aquele tempo que a gente via nossos avós, nossos pais rezando, né? Então, ela falou também nas aparições, ela falava, né, que o Santo Padre sofrerá muito e poderia ter guerras. É o que a gente está vendo aqui. O Santo Padre está sofrendo e ele pede muito orar nossas orações. Então, é isso.
2: E é igual a Célia colocou, né? E é o que, gente? Isso aí. Não esqueçam de colocar o nosso Santo Padre, o Papa Leão XIV, nas orações de você. Nosso bispo, Dom Tarcísio, o nosso clero, todo em si. Nossa Senhora das Graças, Mãe que derrama graça. Nossa Senhora de La Salette, Mãe que chora por todos os filhos. Nossa Senhora de Lourdes, Mãe que cura. Mãe, Rainha e vencedora, três vezes admirável de Chester, intercessora e protetora. Né? E a você que nos ouve, que às vezes ainda não recebe a visita da Mãe Rainha, Mãe Peregrina, na casa de vocês, procure um missionário mais próximo, pode às vezes até o escritório paroquial informar, passar o nome onde você mora, que você pode também estar conseguindo receber ela em sua casa. E aí, gente, às vezes muitas pessoas falam, ai, mas eu recebi uma visita de uma imagem e tal. Gente, mas ela vai levando Jesus nos braços. E o que nós temos de melhor e de maior do que Jesus para a nossa vida? Nada. Nós sem Jesus, nós não somos nada. Jesus, e essa promessa ele nos fez, né? Que eis que estou convosco todos os dias até os fins dos tempos. Então nós precisamos acreditar também nessas coisas, né? Nos evangelhos, né? Nas falas de Jesus. E, como se diz, e às vezes nós temos aí essa coisa de, ai, mas igual tem as mães que oram, né? Tem lá o encontro delas lá nas quartas-feiras. Ah, mas não precisa ir lá. Gente, mas e cadê também o meu sacrifício? Você consegue, por exemplo, estar lá e fazer o seu trabalho sem ir até lá? Você consegue almoçar ou jantar com a comida em cima do seu fogão se você não for lá servir ela? Não tem como. Então nós também precisamos mostrar o nosso interesse também para com Deus. Então fica aí também este convite. Tem aí, igual a Edilene mesmo colocou, das mães, das mulheres do terço, né? Que tem todas as
1: quinta-feira.
2: Todas as quinta-feira lá na igrejinha. Gente, e um terço, você rezar um terço, o tempo é tão curtinho. 20, 30 minutos, você está quase que liberado. E aí,

0: por exemplo, nós temos tempo para tudo, até eu já falei no começo, nós temos tempo para tudo, mas para Deus nós sempre limitamos muito o nosso tempo e nós precisamos mudar essa forma de pensar nossa.
1: E lembrando aqui da Nossa Senhora das Graças, né? Ela apareceu para Santa Catarina, né? De Lavoré. E ela, nenhuma da, ela, a gente sabe que a gente tem, ela tem os raios, né, nas mãos. E a Santa Catarina perguntou para ela aqueles raios que estão apagados, por quê? Ela disse que é porque as pessoas não pedem para ela. Ela está aguardando a gente pedir para ela, para a gente alcançar as graças, para ela dar as graças para nós, né? Então aquelas acesas simbolizam as graças que ela derrama para nós. Então vamos pedir. Não deixe, gente, de pedir a Nossa Senhora, né? Ela é nossa intercessora. Jesus é que faz, mas ela intercede.
0: E a mesma coisa, né, gente? É igual a Stélia colocou das graças. É a mesma coisa, gente. Jesus, ele sabe de tudo que nós precisamos, mas nós precisamos pedir.
2: E Nossa Senhora, ela recebe esses nomes, geralmente, esses títulos, por causa do local onde elas aparecem, né? Nossa Senhora Aparecida, apareceu em Aparecida do Norte. Nossa Senhora de Fátima, em Fátima. La Salette, em La Salette. E assim vai. E você, meu querido ouvinte, qual título de Nossa Senhora mais toca o seu coração? E por quê? Aproveite esse momento em que vamos ofertar mais uma música e entre em sintonia com ela.

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2: Estamos chegando ao Dia das Mães. Vamos deixar uma mensagem especial para essas mães, né? Sendo amanhã o dia dedicado a elas. Edilene, o que você quer deixar aí, uma mensagem para essas mãezinhas?
3: Mãe, Deus vê tudo que você faz, até o que ninguém vê, né? Mesmo quando o mundo não vê, Deus vê. E isso já é suficiente. Então, quero deixar aqui meus parabéns a todas as mamães por amarem, por amar sempre, né, de forma incondicional. E quantas vezes, né, vocês cuidam, protegem, ensinam, quantas vezes vocês rezam, né, mesmo em silêncio, e continuam rezando, né? Então, que Deus abençoe todas as mamães. Feliz Dia das Mães para todas as mães ouvintes da Rádio Vida Nova FM.
2: Célia, deixa o seu carinho para as nossas mãezinhas.
4: Então, aqui eu deixo meu abraço a todas as mães que abrem as portas do coração e do lar, né, para receber a visita da Mãe de Deus. E quando você receber a visita da Mãe Rainha, olha o olhar profundo que ela te olha e pode ter certeza que hoje, mães, ela quer enrolar você no manto dela, como enrola Jesus. E Jesus está ali junto para te abraçar também em todos os momentos. Grande abraço. Parabéns pelo Dia das Mães.
2: Edmilson?
5: Um feliz Dia das Mães. Parabéns para todas as mamães. Sua missão é linda. E transforma gerações.
2: Eu também não poderia deixar, né, de deixar o meu abraço carinhoso, aquele abraço de Nossa Senhora, assim, enrolando cada mãezinha sobre o seu manto nesse dia tão especial. E dizer a você, mãe, que você nunca está sozinha. Maria está sempre com você. Sempre, sempre, sempre. Agora é tempo de silenciar o nosso coração e elevar a nossa oração junto com Maria. Vamos fazer uma pequena oração agradecendo a Deus por cada mãezinha que está aqui nos ouvindo e por aquelas que também não estão. Senhor nosso Deus, hoje queremos te agradecer por todas as mães, pelas que geram vida, pelas que cuidam, pelas que educam com amor. Te entregamos de modo especial cada mãe que nos escuta agora. Entregamos suas lutas, seus medos, suas lágrimas escondidas e também suas

0: alegrias. Maria, nossa mãe querida, mãe de tantos nomes e de um só amor, passa à frente de cada mãe neste momento. Consola as cansadas, fortalece as que estão desanimadas, abraça as que choram em silêncio e renova a esperança daquelas que já pensaram em desistir. Ensina cada mãe a amar como tu amastes e confiar como tu confiastes e a dizer sim a Deus todos os dias. Guarda, mãe, cada filho, protege cada família e faz florescer a fé em nossos lares. Maria, passa à frente e cuida de tudo. Vamos rezar todos juntos uma Ave Maria?
1: Ave Maria, cheia de graça, o Senhor é convosco. Bendita sois vós entre as mulheres, e bendito é o fruto do vosso ventre, Jesus. Santa Maria, Mãe de Deus, rogai por nós, pecadores, agora e na hora de nossa morte. Amém.
0: E para encerrarmos o nosso programa, finalizaremos com uma mensagem especial a todas as famílias e a todas as mães. Essa mensagem veio diretamente do Instituto Secular das Irmãs de Maria de Schanstatt. Ela foi feita pela irmã Santina Simão Fernandes. Então, fica para vocês essa mensagem especial, feita com muito carinho.
2: Sou irmã Santina Simão Fernandes, do Instituto Secular das Irmãs de Maria de Schanstatt. Estou aqui à sombra do Santuário Tabor da Permanente Presença de Deus Pai. E junto ao monumento do Padre José Quentinich, nosso fundador, e não só fundador das Irmãs de Maria de Schanstatt, mas fundador da Obra Internacional de Schanstatt. Foi pedido para eu falar sobre a família. Padre Neu Trevisan, hoje falecido, ele dizia: a família é a pupila do olhar de Cristo. E como nós podemos provar que a família é a pupila do olhar de Cristo? Os primeiros, sempre, claro, todos os milagres realizados por Cristo foi em favor da família. Mas recordando a visita de Nossa Senhora, a prima Isabel, ali o primeiro milagre na Ordem da Graça foi a santificação de São João no seio materno, que ele exulta de alegria por essa graça. E nós lembramos também, junto, Zacarias recupera a fala. E nós pensamos no outro primeiro milagre que Jesus realiza já como adulto em favor da família, foi nas bodas de Caná, a transformação da água em vinho. E falando que é a família, é a célula mãe da sociedade, não só da sociedade, mas também da igreja. E é lindo quando o Padre Quentinich, nosso fundador, dizia: vamos fazer tudo, custe o que custar, para salvar a família. Então, nós pensamos que vamos celebrar agora o Dia das Mães. O que significa as mães dentro da família? Em Schanstatt, elas têm um ideal lindíssimo, que elas são custódias vivas. Elas têm um GPS e um PIS. GPS, elas são na família. Genitoras, portadoras e servidoras de Cristo. E elas têm um PIS, elas aspiram a ser puras, íntegras e santas. Então, nós vemos assim a missão da família. Certa vez um bispo disse: me dê 10 famílias santas ao redor da minha igreja, que eu vou renovar não só a minha diocese, mas vou renovar a igreja e a sociedade. Então, todo pilar. E o Padre Quente dizia, né, que a família é a coroa e fundamento da sociedade. Então, nós queremos parabenizar as mães no seu dia, né, no Dia das Mães, não é só as mães vivas, mas também as falecidas. E os senhores recordam que a mulher Ela só

0: reina pelo servir. Então a mãe, Nossa Senhora é o exemplo. Ela é a serva do Senhor, Antilla Domini, a serva do Senhor. Então ela está a serviço. Ela, quando estava na terra, ela estava a serviço da família. E no céu, ela continua intercedendo junto a Jesus pela santidade das famílias. Eu quero parabenizar as mães vivas e as falecidas. E quero desejar a todos que lutem pela santidade das famílias, porque é com elas que nós vamos salvar a igreja e o mundo. E vamos, agora quero dizer para os senhores que no dia 1º de outubro nós estamos celebrando o nosso centenário de Mães de Maria de Xanxa. Celebraremos o nosso centenário. E pedimos orações e que os senhores rezem também pelas vocações, a fim de que Deus nos envie muitas e santas vocações, não só para o Instituto Secular das Irmãs de Maria de Xanxa, mas para toda a Santa Igreja. Desejo a todos um feliz e abençoado Dia das Mães. Parabéns, queridas mães.
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1: Meio-dia e 10.
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0: ai de mim se não anunciar o Evangelho. Primeira carta de Paulo aos Coríntios, capítulo 9, versículo 16. 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
1: Jesus prometeu e cumpriu. Enviou-nos um defensor, o Espírito da Verdade, que o mundo não é capaz de receber, porque não o vê nem o conhece. No sexto domingo da Páscoa, ano A, a liturgia nos convida a contemplar a proximidade e a paternidade de Deus, que não nos deixa órfãos. A presença divina é sempre discreta, mas de eficácia tranquilizadora na história da Igreja. O que Jesus disse aos discípulos num contexto de despedida tornou-se uma verdade para sempre. Não vos deixarei órfãos, voltarei a vós. Evangelho de São João, capítulo 14, versículo 18. Na passagem da primeira leitura, vemos a ação da comunidade cristã testemunhando a boa nova de Jesus numa presença libertadora e salvadora da vida humana. A mensagem é explícita. O Espírito Santo somente se manifestará e atuará se a comunidade se propuser a viver uma fé integrada, numa família de irmãos que se reúnem em comunhão com o Pai e o Filho. Para que uma comunidade se constitua como igreja, não basta uma aceitação.

essencial da palavra, nem manifestações humanas, por muito impressionantes que sejam. Ao mesmo tempo, é preciso que qualquer comunidade cristã tenha consciência de que não é uma célula autônoma, mas que é convidada a viver a sua fé, integrada na Igreja Universal, em comunhão com a Igreja Universal. Toda a comunidade que quer fazer parte da família de Jesus deve, portanto, acolher a autoridade e buscar o reconhecimento dos pastores da Igreja Universal. Só então se manifestará nela os

0: coração deve manter viva a confiança, a alegria, a fidelidade e a esperança. No Evangelho, é uma ceia de despedida. Evangelho de São João, capítulo 14, versículos 15-21. Jesus assegura aos discípulos inquietos e assustados com sua iminente partida para junto do Pai, a vinda do Paráclito. Sua missão será conduzir a comunidade em direção à verdade, à comunhão, cada vez mais profunda, íntima e intensa com Ele. Tão somente assim a comunidade se tornará a morada de Deus no mundo, no fiel testemunho da salvação oferecida por Deus à humanidade. Vivendo o mandamento do amor, permanecerão com Ele e junto do Pai enviará o Defensor, o Paráclito. Se me amais, guardareis os meus mandamentos, e eu rogarei ao Pai, e Ele vos dará um outro Defensor, para que permaneça sempre convosco, o Espírito da Verdade, que o mundo não é capaz de receber, porque não o vê nem o conhece. Evangelho de São João, capítulo 14, versículos 15 e 17. Após a missão de Jesus, caberá ao Paráclito assistir à comunidade que dará continuidade à missão na evangelização. Renovemos a alegria de continuar a missão de Jesus, contando com a força e a presença do Paráclito, do Espírito Santo, que conduz, ilumina, orienta, fortalece a igreja, como também celebraremos em breve na festa de Pentecostes. Também hoje a evangelização coloca à nossa frente desafios, provações, inquietações. Não podemos estacionar, menos ainda recuar no testemunho da fé. Da razão da esperança é preciso, pois Deus habita em nós e na sua igreja. A razão de nossa esperança passa necessariamente pela qualidade do testemunho do nosso amor, que torna válida, frutuosa a nossa fé, fecundando o mundo novo como instrumento da realização do reino por Jesus inaugurado. Jesus prometeu e cumpriu. Enviou-nos um defensor, o Paráclito, o Espírito Santo.
1: Alegrai-vos sempre, orai sem cessar. 1 Tessalonicenses capítulo 5, versículos do 16 ao 17. Você acompanhou Momento de Oração com nosso bispo diocesano, Dom Otacílio Ferreira de Lacerda.
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2: Meio-dia e 23. 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

0: 12:32.
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Meio-dia e 46.

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4: Coisa linda, hein? Bota a mão pra cima assim, ó. Você vem balançando com a gente, passando energia positiva, energia de amor. E canta!

0: 12:59. 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

0: 1:14. 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

0: 1:30.
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0: 1:47.
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0: 1h59.
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0: Demorei pra chegar, mas cheguei. É Ronaldinho e Ercato, hein?
1: Esquece!
0: É Ronaldinho e Ercato, só curtindo um rolê aleatório.
1: Vambora!

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1: 12:13.
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0: Ruas e 47.
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3: 3 horas.

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3: Celestial cooperadora, e com vossa poderosa intercessão, fortalecei-me em minha fraqueza, a fim de que, servindo-vos fielmente nesta vida, possa louvar-vos, amar-vos e dar-vos graças no céu por toda a eternidade.
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0: senhores, sejam bem-vindos a mais um Refúgio Nerd aqui nesse sábado de muito sol, né? Por favor, inverno, chegue logo pra pelo menos dar uma apacada. Hoje, né, diferente, hoje teve mais um golpe de estado, talvez, não sei, né? Porque, né, o host principal não tá aqui, né, o Edmar não tá aqui, né, não pôde estar presente. Porém, né, eu tô aqui, né, capitaneando o programa de hoje. Hoje vai ser muito especial porque a gente tá aqui com dois convidados ilustríssimos. Então, por favor, rapazes, não é o primeiro que já é de...
1: Vocês me conhecem, já apareci aqui algumas vezes. E essa é a segunda vez que eu tô aqui que o Ed não tá. Será que isso quer dizer algo?
0: Coincidência? Talvez, hein? E hoje a gente tem também a novidade, que é justamente o Paulo.
2: Meu nome é Paulo, sou de Virginópolis. Vim aqui, eu fui convidado. Agradeço o convite e vou vir falar sobre Yu-Gi-Oh! E Pokémon TCG.
0: Cara, hoje o programa, então, tá justamente, assim, sensacional, né? Porque hoje a gente vai falar justamente sobre, né, card games. A gente também vai falar sobre Aludos, né, Virginópolis também, que é justamente esse espaço, né, não um espaço físico, né, mas um espaço aí pra galera jogar, pra galera ali ser ambientado nos jogos e tudo mais, poder também ir pro cenário competitivo, certo? Mas antes, né, vamos estabelecer

0: né? Com certeza não pode faltar. Te amo, Marília, e abraços.
1: Então eu vou fazer a deixa aqui também, vou seguir a tradição, né? Vou mandar um salve aí, um abraço aí para as mães aí de todo o Brasil. E, né, não só as mães, mas também as figuras maternas aí, avós, tias, madrinhas e tudo mais. Então, abraço para vocês e, né, aproveitem bastante o dia. Vou mandar um abraço também para minha mãe, que, né, amanhã também a gente vai, né, comemorar esse dia dela. Então, show de bola demais, gente. Pessoal, vamos começar do começo. Então, assim, né, é mais ou menos da nossa época. A gente aí que tá no já passou aí um pouquinho dos 30 aí, na faixa dos 30 e poucos aí. É, há uns 20 e poucos anos atrás, a gente viu aqui no Brasil, pelo menos de forma mais, né, aberta, não tão nichada, justamente a questão do, né, do Yu-Gi-Oh, né? Então o Yu-Gi-Oh vem aqui, né, começa a vir o anime, né, de Yu-Gi-Oh e tudo mais, que vai trazer então essa tradição, né, dos TCGs e tudo mais. Muita gente conheceu o TCG. TCG, para quem não sabe, é Trading Card Game, é um tipo de jogo em que você compete, você pode trocar as cartas também, entre outras coisas. Os meninos aqui são profissionais disso, vão falar melhor do que eu. Mas eu lembro que, pra mim, pelo menos, o primeiro contato, assim, de TCG foi com Yu-Gi-Oh! Então, né, quais são os TCGs que a gente tem além do Yu-Gi-Oh! Como é que tá também o cenário atual?
2: É, vamos lá. Eu acho que uma maneira interessante de começar isso é dizer, eu acho que os três principais TCGs da atualidade, não só no Brasil, mas gerais, temos o Yu-Gi-Oh!, que é um clássico, teve anime, teve mangá. Tem o Pokémon TCG, que provavelmente é o mais popular da atualidade, e é um que, até no mercado especulativo, dá medo em certos aspectos, mas acho que é importante a gente citar o primeiro de todos, que tem um cenário muito forte ainda, que é o Magic the Gathering, que foi meio que o pai de todos os trading card games da maneira como eles são hoje. Porque, por exemplo, vamos pegar o conceito de você ter cartas, e aí as cartas têm uma carta com ataque e defesa, e essa carta tem que derrotar outra carta. Basicamente, o Super Trunfo já tinha isso. Só que o Super Trunfo, quando foi criado, ele, tipo assim, era, você já comprava todas as cartas numa coleção, tipo um Uno, entendeu? E era só pra jogar e brincar ali, então não tinha essa coisa do colecionismo. E foi na Wizard Coast, o conceito do Magic the Gathering foi o primeiro de você ter que comprar vários pacotes, a coleção não veio completa, e veio a questão de colecionar, de começar a vir cartas raras. Então, no TCG, hoje em dia, tem essas duas coisas. Você tem quem coleciona, e tem um jogo, logicamente, tem um cenário competitivo. Mas a febre veio mesmo mundialmente, muito pode dizer, justamente como você falou, o anime do Yu-Gi-Oh! E depois foi o veio o Pokémon. Hoje em dia, eu acho que no cenário da gente que lá de Virginópolis mesmo, o Pokémon é a que tá mais aquecido, assim. Mas os principais da atualidade é Pokémon, Yu-Gi-Oh! E Magic the Gathering. Além disso, tem o do One Piece, que é o mais recente que tá saindo também.
0: É famoso, né? One Piece tem saído bastante. Tem um da Disney que chama Lorcana também, que tem muita gente que tem jogado. Pegando a deixa aqui, eu vou começar com pelo Yu-Gi-Oh! O Yu-Gi-Oh! Aqui na nossa região, o contato inicial, que nem você falou aí, né? Foi no início com o anime do Yugi. Então, toda vez que eu chamo alguém para apresentar o Yu-Gi-Oh!, eles me perguntam para mim, mas é para jogar do jeito antigo? Porque Yu-Gi-Oh! Evoluiu bastante, né? Principalmente para quem joga competitivo, hoje em dia a gente sabe que Yu-Gi-Oh! Tem uma mecânica, é um jogo muito rápido. Não tem mais aquela de lançar um monstro, você tem um monstro e passa. Não tem isso, você faz várias jogadas. Então, como começou? O Yu-Gi-Oh! Teve essa primeira temporada do Yu-Gi com o Kaiba ali, depois teve o GX. No GX a gente tem mais é fusão. Aí depois veio o que tinha Syncro, que é o 5DS. Que hoje em dia até é um dos decks que eu mais gosto, do arquetipo que eu mais gosto é zumbi. Meu deck é de zumbi e saiu nessa época. Uhum. É lógico que hoje em dia meus zumbis foi evoluindo, né? À medida que foi evoluindo o jogo, eles foram ganhando efeitos novos. Aí depois veio, se eu não me engano, o V-Heinz, que tem o tipo de invocação Exceed, que são as cartas pretas do Exceed que a gente faz a invocação, e foi no V-Heinz. Aí depois teve a evolução pro Zexal, se eu não me engano. Aí veio os Pendles, que já era outro tipo de invocação que acelerava o jogo mais ainda. E em 2017 saiu os Links. Eu joguei Yu-Gi-Oh! Muito no início,

0: dê uma pausa no sincro. Tinha essa resistência da galera, tem no sincro, eu achava muito estranho. Aí quando eu voltei, tinha os Exceeds e os Syncs, eu comecei a entender, veio o pêndulo, eu fiquei bugado também, que era, você podia fazer 3 invocações especiais de uma vez, descer todos os monstros na mão. Aí quando eu parei, aí quando eu voltei, eu morei em Valadares, conheci a galera que já tem uma turma boa, que joga lá, joga competitivamente, nacional e tudo. Aí voltei, aí em 2017 com o Link, eu falei que ia voltar a jogar. Montei meu deck de zumbi, tinha saído um arquetipo zumbi novo, eu peguei pra montar pra jogar. Quando eu montei o deck pra jogar com 5 e Exceed, me aparece os Link, que matou meu deck todo, porque o Link tinha um tipo de invocação própria e eu sempre tinha que fazer tudo sequenciado de acordo com os Links. Beleza? Aí depois, em 2022, eles mudaram. Eles viram que ficou um pouco garrado com o Link, eles mudaram para as invocações livres, porque no Link o que acontecia? Eles mudaram até a alternância do campo. O campo, além dos 5 espaços de um campo, o campo de Yu-Gi-Oh! Tem os 5 espaços de monstro, 5 espaços de magia. Sim. E armadilha. Com o Link apareceu uma zona chamada Zona Extra, que ficava em cima da segunda casa e da quarta casa, que uma era do sua e a outra era do oponente, para invocar um Link lá. E o Link tem a carta Link, eu não trouxe aqui hoje, perdão, ela tem as setinhas apontando para baixo. Aí cada setinha se apontava, aí que você conseguia fazer as outras invocações, Exceeds ou Syncros. Aí nessa época que eu comecei a voltar, só tinha um Link e 2 zumbi. Então meu deck ficava muito limitado a fazer um Link e 2 Syncros. Eu não conseguia fazer muita coisa. Aí a Konami, depois, em 2022 ou 21, viu que não tava dando certo e liberou a zona extra só para Link. Os outros monstros do extra deck poderiam ser invocados nas zonas normais, que ajudou bastante o game. Sim. E a região. Pode falar.
1: Uma coisa que a gente consegue ver é que o Yu-Gi-Oh! Mudou muito em relação ao do anime clássico como a gente conhecia. Eu sei disso porque o Paulo uma vez foi explicar pra gente lá na Ludus em Virginópolis, justamente numa das dos encontros que a gente teve focado em ensinar Yu-Gi-Oh! E tudo mais, assim, sobre como é que eram suas invocações. Todo mundo lembra no anime que era o clássico. Você tinha um monstro de 4 estrelas, que
2: você podia colocar. Você colocava livremente, e a partir de 5 você tinha que fazer
1: o sacrifício do monstro pra poder invocar um outro de mais estrelas, ou dois monstros pra poder invocar de mais estrelas, até você invocar as cartas mais fortes.
2: O número de estrelas ele determinava o número de sacrifícios que podia ter.
1: Só que aí as invocações começaram justamente a mudar diversos tipos. Tanto que hoje em dia Yu-Gi-Oh! É muito menos atrativo para iniciantes no TCG.
2: É mesmo?
1: Sim. Não existe tipo assim eu quero jogar só no modo clássico. Talvez exista gente que jogue o modo clássico ainda, mas tipo assim,
0: mas é bem difícil achar
1: pra diversão. Isso. E a maior parte que joga já focando mais no competitivo. Então o Yu-Gi-Oh! Hoje em dia não tem mais uma entrada muito grande. Muita gente joga mais pelos jogos de celular e tudo mais, assim, que tem os auxílios pra você entender como é que é. O jogo de computador também, que são os tipos de emuladores do jogo.
0: O Master Duo, hoje em dia a gente tem o Master Duo pra PC, né? Que tá fácil pra todo mundo, é de grátis, tem na Steam, tem no Windows, na loja do Windows, tem pra celular também, e tem o Duel Links, né, que é de celular. Só que o Duel Links eu não recomendo. Pra quem quer começar, o Duel Links tem a parte que é a parte complicada do Yu-Gi-Oh!, que é a parte de corrente, quando você emenda um efeito no outro, que isso é meio complicado. E ajuda. Mas como o campo é reduzido e tudo, é mais complicado. Você pode ter uma experiência das mecânicas, mas quando você for jogar pra valer, é complicado, porque o campo é maior, tem mais ponto de vida e é diferente. E é que nem o Menor falou, essa entrada, o Yu-Gi-Oh! Hoje em dia, lá em Virginópolis mesmo, eu estou com dificuldade de achar players. Porque o Pokémon, ele é mais básico. Você não tem interação no turno do oponente como no Yu-Gi-Oh! O Pokémon, você faz a sua jogada, você compra suas cartas, olha a sua mão, faz as suas jogadas, o seu oponente só observa, você termina a sua jogada aí, que seu oponente. No Yu-Gi-Oh! Não. Hoje em dia, antigamente Yu-Gi-Oh! Era assim. Antigamente você só conseguia fazer alguma coisa, alguma interação no turno do oponente com a carta armadilha.
2: Sim.
0: Ou então com a carta mágica que tinha um raizinho que a gente chama de mágica rápida. Era só isso. Sim. Hoje em dia não. Hoje em dia tem muito monstro de efeito. Então toda jogada que você faz, e Yu-Gi-Oh! Tem um problema que, tipo assim, muita coisa que a gente da nossa região não conhece por não jogar o competitivo, porque o Yu-Gi-Oh! É toda ação, o oponente tem direito à resposta. Então, às vezes, tem muita carta, por exemplo,

0: comprei uma carta. Aí você tem que perguntar ao oponente se ele não tem uma resposta. Porque ele pode ter monstro que ativa efeito. Nossa. Que nem no meu deck de zumbi, tem uma. Depois da compra tem uma fase lá. É antes da main fase, que é a fase de apoio, que chama. Então eu tenho no meu deck de zumbi que é o Dark Lord, ele tá lá num cemitério e ele fala assim: na fase sua de apoio, você pode invocar, se tiver uma carta de campo, esse monstro pode ser invocado especial no seu campo.
1: Nossa senhora!
0: E ele é um zumbi, ele é o boss do deck, ele tem 2.800 de defesa, 2.800 de ataque e 2.000 de defesa, e com dois efeitos: um de banir um monstro em corrente, o outro de anular um efeito.
1: Nossa senhora!
0: Aí o cara fala: nossa, que monstro, mas esse é o mais básico do que os decks dos caras que a gente joga, é mais complexo. Tanto que eu tô parado um pouco, tô meio por fora do arquetipo que tem jogado. Porque eu dei uma pausa no Guiô, mas a gente tá tentando trazer, mas eu tô com essa dificuldade. Até o deck mais famoso, né, que é o Dragão Branco, que todo mundo gosta, por causa do Kaiba, hoje em dia ele teve um lançamento no, deixa eu ver, nós estamos no meio do ano, foi no final do ano passado. Isso é um novo deck de Dragão Branco. Ele tem sincro de Dragão Branco nível 12, pra você ter ideia, com 4.500 de ataque. Mas os sincros que já tinham, saiu um Exceed novo de Dragão Branco também. Então o Dragão Branco hoje em dia não é mais pôr dois bichos, sacrificar. Uhum. Você joga os Dragão Branco pro cemitério, com isso ele consegue invocar outros Dragão Brancos de efeito. Caramba, que depois traz os do cemitério e faz as fusões. E tipo assim, aí hoje em dia tem esse e o do Yugi, né, que é o do Mago Negro.
1: Uhum.
0: O do Mago Negro tá um pouco pra trás. O Mago Negro usa mais é ritual e fusão.
1: Sim.
0: Do que os do Kaiba hoje em dia usa mais Exceed e 5.
1: Inclusive, o último baralho que, assim, que eu comprei pra. pra. Que eu, cara, achei numa feirinha, assim.
2: Sim.
1: Igual eu falei, é na época do auge. Então, tipo assim, isso era 2005, 2006.
2: Com camelô, esse tipo de coisa assim.
1: Cara, eu comprei um deck de. Que ele é. A carta dele é só resultado de ritual e fusão. Então tinha Soldado do Lustro Negro, tinha o Rei Músico, tinha aquele, acho que era Carbonala, o Guerreiro Carbonala, que era um cara de armadura, assim. Tinha aquele Guerreiro Dai Greffer, eu acho o nome, alguma coisa assim, que é justamente é só resultado de, né, de ritual e fusão. E aí eu lembro que o último baralho que eu tive foi esse. E aí, cara, assim, é igual vocês estão falando, assim, e assim, me deu um bug mesmo, porque na. Cara, era muito diferente o Yu-Gi-Oh!
2: Completamente.
1: Cara. É muito diferente o Yu-Gi-Oh!
2: Se a gente for fazer um retrospecto, a gente tem. Primeiro, o mangá, quando o autor do mangá de Yu-Gi-Oh! Foi fazer. Começou com o mangá Yu-Gi-Oh! No Japão. Ele queria fazer justamente um mangá sobre o jogo de cartas. E aí o que acontece? Ele queria fazer sobre Magic The Gathering. Só que a Wizard Coast disse: não, você não vai usar nossa IP dentro do seu mangá. E ele criou o próprio, que foi o Yu-Gi-Oh! E criou. Então, aquele negócio assim: originalmente é um mangá que virou um anime. Quando virou anime, ganhou coleção de cartas. Tanto que a primeira coleção de cartas de Yu-Gi-Oh! Não é pra você jogar, é pra você colecionar. Não existe um jogo de fato na primeira coleção de cartas de Yu-Gi-Oh! Foi a partir da segunda coleção, segunda geração das cartas de Yu-Gi-Oh! Que começou a virar um jogo mesmo. E aí eles fizeram como era no anime. Veio as regras, veio os primeiros sets de cartas, minhas coleções, o pessoal fazer. E muito dos banimentos, das cartas que são banidas hoje em dia, porque quando foram saindo novas cartas, eles, para poder balancear e o pessoal jogar, eles tinham justamente que banir cartas que estavam desbalanceando completamente o jogo, que não davam nenhuma. Cartas que facilitavam muito o jogo das pessoas. E que nem o Paulo falou, hoje em dia o jogo ele é muito mais dinâmico. Acontece coisa o tempo inteiro, é difícil compreender o que está acontecendo.
0: Precisa de muito treino, com certeza. E é que nem você falou, a lista de banimento cada vez é que nem você falou, tinha muitas cartas com efeitos, e a Konami continua fazendo isso. Às vezes ela lança uma carta, na próxima lista já tem que banir a carta, que ela tem um efeito muito quebrado.
1: Caramba, cara.
2: E o balanceamento da Konami não é muito bom, não. Deixa eu parar pra analisar.
0: Né? E já falando da parte competitiva, e tanto de Yu-Gi-Oh! Pokémon, né? Pra quem quer começar. Querendo ou não, é um hobby, né, inicialmente, mas vai ter um gasto. Não tem jeito. Atualmente, Yu-Gi-Oh! É mais caro, porque, digamos assim, cartas relevantes, é lógico que a pessoa tem o direito de montar o deck do arquetipo que ela prefere e tudo. Mas o competitivo em si, se você quiser jogar um nacional, que nem acontece com os colegas meus que vão jogar um nacional no Rio,

0: Janeiro, em São Paulo, não tem como. Você tem que acompanhar o que o Mundial, que as pessoas jogam o Mundial, estão tendo, porque aqui a galera que tem condições investe. Então tem deck de, hoje em dia, R$3.000.
1: Nossa senhora!
0: Mas isso pra ter três carros, porque hoje em dia tem uma carta que eu esqueci o nome agora. Ela tá sendo uma hand trap, que a gente fala. Que a gente joga ela da mão. Então normalmente vai cancelar alguma coisa. Ela custa R$300 uma. E o Yu-Gi-Oh! Você é obrigado a ter três cópias, né? Normalmente. Então é três cópias. Só ela é R$900 de investimento.
2: Esse é o momento que os pais que estão escutando com os filhos falam: pai, compra pra mim um baralho de Yu-Gi-Oh! Fala: não, filho, não. Mas então, pra você, pai, que achou que ia ser meio caro, nós temos uma solução pra você: Pokémon TCG. Que é muito mais atrativo pra iniciantes, pra você aprender a dinâmica de um jogo de carta. Você pensa, pô, mas e o Magic que você falou? Magic não tem nem mais distribuição oficial no Brasil, infelizmente. Então, pra você ficar por dentro das suas mãos, você tem que importar os packs de cartas, o que deixa mais caro. Pokémon tem distribuição oficial da Copag no Brasil, então ele é produzido aqui e você consegue comprar os baralhos iniciantes, que são 60 cartas que já vêm prontas pra você jogar. Às vezes por 60, 70 reais já tá completo. Então você precisa de dois desses e duas pessoas pra jogar.
0: E o competitivo do Pokémon, de um certo modo, hoje em dia é mais tranquilo. Tem a, graças a Deus, a Pokémon Company tem ajudado muito a América do Sul, que antigamente não tinha tanto torneios. Ano passado, pra ter uma ideia, teve o regional em Belo Horizonte. Eu queria ter ido, só que por opções familiares não deu pra ir. E os gastos. Mas teve em Belo Horizonte, o Thaleson, que não tá aqui, que é de Peçanha, foi, participou. Eu queria ter ido, não deu, mas já venho. Esse ano vai ter em final de semana que vem, vai ter em Campinas. Mas tá tendo sempre, em Curitiba tem. E esses eventos da Pokémon envolve tanto o Pokémon GO quanto o VGC e o TCG. E aí você tem. E o Pokémon tem aquele negócio, que nem o Emanuel falou pros pais. A Pokémon tem restrição de idade. A gente tem a categoria Kids até 12 anos, tem a Senior até 16 e a Master. Que é acima, é a gente que é mais novo, assim, acima dos 18. Né? Aí a Master, tanto em Belo Horizonte, pra você ter uma ideia, a Kids teve 46 participantes, a Senior, acho que foi 62, e a Master, 1.200 participantes, né? Valendo, concorrendo a um prêmio de $10.000. Então a premiação é boa. Aí tem o competitivo. Pokémon, que nem ele falou, Pokémon, a entrada é mais fácil, porque pra você aprender as cartas, você tem o seu turno, não tem interação no oponente, mas de todo jeito a gente tem que estudar o deck. Não adianta só comprar o deck e achar que vai jogar sozinho. Você tem, tanto que Pokémon muito dá pra usar em escola, porque você tem que ler,
2: interpretar de texto é muito importante.
0: Tem a parte da matemática, que é o dano do
2: tanto
0: Pokémon.
2: Que o Magic foi
0: tem que
2: criado,
0: entender a regra.
2: O Magic the Gathering, que foi a origem do Pokémon e do Yu-Gi-Oh, foi criado por um cara que, tipo assim, profissionalmente ele era matemático, não designer de jogo. Matemático, tipo assim, acadêmico, entendeu? Então, você tem entender matemática pra já bolar uma estratégia pro próximo turno. Pô, você viu o que o adversário tá fazendo. Aí você olha as cartas na sua mão. Eu, por exemplo, uso um deck atualmente do Mega Lucario X. E eu tenho um item que chama Suplemento Pro. Você usa isso, o próximo ataque todo dá 30 a mais de dano. Aí se ele, por exemplo, tem um baralho, tem um Pokémon que só dele tá em campo, ele leva 30 a menos. E se eu derrotar ele, eu tenho que fazer o cálculo. Eu tenho que dar o 30 a mais, colocar um campo que vai fazer diminuir a vida do oponente. E aí você faz a matemática e pensa, como é que vai ser o próximo turno. E só que falando assim, parece que é complexo, mas você jogando, dá aquela empolgação. É divertido. Pokémon ajuda porque tem o anime, tem o filme, tem o jogo. Então as pessoas já conhecem os Pokémon,
1: já
2: mesmo
1: é familiar,
2: sem consumir os produtos.
1: Já é familiar.
2: Todo mundo conhece o Pikachu, por exemplo. Sim. É mais familiar.
0: E o Pokémon, que nem o Manuel falou, tem os decks de estágio 1, que são para os iniciantes. Tem o deck estágio 2, que já é um pouco competitivo. E tem o deck estágio 3, que normalmente você já compra e vai mexer muito pouco. E eles custam R$130, R$140, já um deck pronto. E o Yu-Gi-Oh! Já tá mais difícil. E o Yu-Gi-Oh! Você tem que comprar, às vezes, que nem o do Dragon Ball, que eu dei exemplo. Você compra um estrutural, você joga, mas se você jogar um torneio, você vai ter que ter três estrutural, porque você precisa dar três cópias. Entendeu? Só que a Konami e a Devir, que é a distribuidora no Brasil, eles estão com a ideia nova. Vai sair agora em maio o Modernis Deck. Vem três decks já prontos pro competitivo. São três arquetipos separados e vai sair a R$250 três decks. Já com todas as cartas do meta que tem, as staples que precisam.

0: precisa. Uhum. Aí é lógico que vai depender da pessoa de aprender a parte nova. Uhum. Mas a entrada agora vai estar mais facilitada a partir de agora de maio. E em setembro vai ter a segunda leva, que vai ser o dos Arcs V, que vai ter também do Yu-Gi-Oh! Com os decks prontos.
1: Show de bola. É, deixa eu só. É, né, a gente vai fazer um intervalo rapidex aqui, mas a gente tá na live. A live hoje tá diferente, como o patrão não veio, então a live tá sendo no. A live tá sendo aqui no meu perfil. O Emanuel vai. Então, pra quem tá na live, vai ver aí o deck aqui. E a gente vai fazer um intervalo rapidão, mas antes só. Então, mandar outro salve aqui para os nossos apoiadores culturais, então GW tem internet, a Pemag Autopeças e Bar e Restaurante do Joãozinho. Então, muito obrigado pelo seu apoio cultural. Sem ele, esse programa não existiria. Então, é isso. A gente volta rapidex e, para quem tá na live, vai ver aqui o deck do Emanuel. Esse daqui é tinha de?
2: Que é o Metagross do Steve X.
0: Já fala sobre investimento, que tem que ter
2: slide. Vamos lá. Basicamente, aqui a gente tem um
1: intervalo.

0: existe. Bom, beleza, beleza, foi bom. Senhoras e senhores, voltamos aqui. Eu falei que o intervalo era rápido e hoje a gente vai falar também de um tema que é correlato, né, aos jogos. Então a gente tá falando aqui dos jogos de cartas, né? Então, para quem tava acompanhando a live aí, viu justamente o baralho. E eu acho que foi até uma coisa que vocês comentaram assim, que eu teve uma época que eu queria muito começar um baralho de Magic, só que aí justamente a questão monetária me impediu. Sim. Agora que você falou que não tem distribuição oficial, tem que importar.
1: Tem.
0: Ah, tá, vou esperar outra oportunidade aí.
1: Mas
0: pra começar
1: que
0: um
1: nem ele comentou aqui agora no intervalo, vocês da live ouviram com exclusividade. Tem gente que faz umas loucuras por carta de Pokémon. Por exemplo, o Post Malone, o cantor, ele gastou $1 milhão por uma carta única de Magic the Gathering da temática Senhor dos Anéis lá, que é um anel escrito em élfico, brilhante, e ele falou que pagaria $1 milhão pra pessoa que tirasse essa carta. E ele pagou quando apareceu o cara com a carta. O Post Malone, ele é conhecido como um grande jogador de jogos de carta, de TCG, e ele tem 3 cartas únicas na história, na coleção dele.
0: Cara, outro jogo também, né, só pra fechar a parte do TCG, que ele veio também meio que como um produto extra, né, é justamente o Gwent do The Witcher.
1: Sim.
0: Né, que é um jogo que também, assim, quando você pega, ele parece complicado ali de ser jogado e tudo mais... Mas quando você pega a manha dele, ele vira um jogo que você já entende as mecânicas. Então você já entende ali os espaços, os efeitos das cartas. Então as cartas de herói, por exemplo, que elas não sofrem efeito das cartas de... Né, as cartas de efeito, eu acho que o nome é mesmo, é carta de efeito. Que são, né, aquele negócio da nevasca, da chuva e tudo mais, que ela vai afetando os campos ali. Mas o Gwent também, eu lembro que até chegou, na época do lançamento do jogo, até chegou a ter baralho e tudo mais, mas que não foi pra frente, né? Pelo menos eu acho que não tá.
1: Não tinha muito um público grande o suficiente pra poder justificar realmente fazerem. E aí, vamos lá. Você que quer ter uma experiência que a gente falou com Pokémon, por exemplo, vai na Play Store, ou na Apple Store, se quiser, tem o Pokémon TCG Pocket. Que é pra celular, onde você abre pacotes assim, monta baralhos de carta. Ele é bem mais simplificado em relação ao que a gente joga de fato com baralho.
2: E se quiser uma experiência completa, tem o Pokémon Live também. Tem ele tanto pra mobile gratuito, quanto pra PC. Ele te dá uma experiência completa de abrir pacotinho, jogar. Ele te ensina tudo, tem os tutoriais pra ensinar o passo a passo.
1: Sim, e é tudo gratuito.
2: Né? E tudo gratuito.
0: Oh, show de bola.
1: Então, se você quiser aprender, existem várias maneiras de você aprender. E se você quiser entrar, poder jogar, cada vez mais na região estão surgindo mais iniciativas de juntar jogadores, fazer torneios tipo assim, regionais, do próprio pessoal, não oficiais, mas regionais, para justamente movimentar o cenário.
0: Cara, e aí agora a gente passando para o tema correlato também, né, falando de jogos, né, porque hoje a gente está aqui para falar dos jogos, né, sim, fora desse ambiente eletrônico e tudo mais, por mais que tenha integração, né, com celular e tudo mais, consoles, mas a graça mesmo é sair no lugar, jogar cartas, trocar cartas e tudo mais. Mas um outro também que necessita dessa interação justamente são os jogos de RPG.
1: Outro que também nasceu no porão da casa de alguém.
0: Exato, né? Exato. E RPG, uns anos atrás, voltou a ser, assim, algo no hype, assim, por causa dos CG Things,
1: mas, né? Ainda então... tá no hype.
0: Sim,
1: tipo assim,
0: sim.
1: Se a gente for analisar, voltou e não saiu do hype
0: não saiu,
1: ainda. Muito do que a gente tem isso é por causa de... Vamos lá, eu brinquei aqui quando eu falei que o negócio do nasceu no pau na casa de alguém, porque o Magic the Gathering literalmente nasceu na Wizard Coast, que funcionava no porão da casa do cara, a editora. E o Dungeons and Dragons, o primeiro RPG de mesa mesmo, RPG é Role Playing Game, que é jogo de interpretação de papéis, basicamente. Foi criado pelo Gary Gygax e pelos amigos dele, que eles gostavam muito de literatura fantástica, de Senhor dos Anéis, Beowulf, Conan o Bárbaro e muito dessas histórias de fantasia da época da New Wave, que estava começando ali anos 60, do Michael Moore, que essa galera. Só que não tinha tanta coisa assim. Então eles terminavam de ler o livro e iam trabalhar e ficavam pensando, tipo assim, caraca, mano, sabe que vai ser a próxima história? O que acontece agora? E eles decidiram criar eles um jogo de interpretação de papéis. Você tem uma ficha onde você tem atributos de um personagem, como no videogame, por exemplo. Só que ela tá no papel e você cria o personagem, cria uma história pra ele e tem um mestre da mesa que vai contar a história e vocês vão interagir entre si, vão enfrentar criaturas que também tem ficha e tudo mais, e através de um rolamento de dados vocês vão determinar suas ações e vão construindo uma grande narrativa, uma grande história que nasceu primeiro com a Dungeons & Dragons, que era tipo um fanzine que eles faziam, distribuíam originalmente, e isso foi rodando primeiro na cidade deles, na região, tudo mais assim. Eles fizeram tipo uma assinatura, muita gente assinou, recebia todo mês por correio esse fanzine com novas criaturas, com as regras do jogo, com o Dungeons & Dragons, até que profissionalizou, chegou numa editora, eles lançaram. Acho que foi a segunda edição foi o Advanced Dungeons & Dragons, que foi onde explodiu mesmo e foi sucesso.
0: O famoso AD&D. AD&D. Né? E também, eu vou até falar mais sobre, mas o RPG ele ficou tão... Ele foi ganhando cada vez... Ele foi expandindo, porque ele saiu um pouco da fantasia e tudo mais. E tem uma versão que eu tava até pesquisando recentemente. Agora eu não sei se é uma versão que é nacional ou se ela é estrangeira, que é a Old Dragon, que ela pretende, ela que quer fazer essa volta ao estilo...
1: Ao modelo clássico.
0: Do clássico.
1: Na verdade, é internacional o Old Dragon, mas ele foi lançado no Brasil por uma editora mais independente, que é o pessoal da RPG Planet, que eles têm um canal muito bom sobre RPG, falando sobre diversos cenários, contando histórias de criaturas do universo de D&D, de personagens famosos do universo de D&D, e... vamos lá, aí o que acontece? Dungeons & Dragons virou febre nos anos 80, inclusive teve toda uma polêmica nos anos 80 também por causa da questão do Satanic Panic, que foi um meio que terror fervoroso assim, sobre esse tipo de coisa, como se estivesse levando as pessoas
0: pro mau caminho,
1: entendeu? Foi meio que... Aconteceu com o Yu-Gi-Oh! Também.
2: Yu-Gi-Oh!
1: Eu não lembro do Gilberto Barros
2: até
1: lá,
2: Pokémon
1: lá,
2: também, sem
1: Sabadá.
0: Sim.
1: Então, uma estigmatização como se fosse uma coisa ruim, sendo que é só um jogo de interpretação de papéis, sabe? Você cria um personagem

0: tudo, você joga num mundo de fantasia ali e viver uma aventura junto com os seus amigos. E é bom, porque é uma forma quase de terapia, sabe?
1: Você é, e assim, tem vários benefícios, porque não só a questão da criatividade, porque você precisa desenvolver história. Sim. Né? De socialização também, porque não dá pra você jogar RPG sozinho ali. Sim. Por mais que tenha um livro-jogo, que é como se fosse um. Ah, vai até a página 70 se você. Sim, sim. Mas assim, não tem tanta graça igual juntar uma turma pra jogar.
0: Porque quando você tem mais de uma pessoa, você é o mestre. Eu já mestrei diversas campanhas de RPG. O que os casos com que eu joguei trouxeram de imprevisibilidade pra história era uma coisa que me deixava tipo assim. O tanto que eu já ri mestrando, porque é um ambiente muito descontraído. Uhum. E o tanto que de boas histórias que nasceram organicamente dos caras falando assim, a gente cria um apreço por esses personagens, por essa história. E, querendo ou não, RPG é muito divertido. Não é fácil jogar, porque você precisa ter bastante gente e você tem que ter pessoas que conheçam as regras, pelo menos alguém que vai mestrar. E muito tempo, porque uma campanha longa demanda dias você jogando. Sim. Vários finais de semana reunindo com os amigos ou pelo Discord. Hoje em dia muita gente joga com os amigos pelo Discord. Mas se eu voltar lá, fez muito sucesso nos 80. Teve o clássico desenho Caverna do Dragão. Que o nome original é Dungeons and Dragons, e no Brasil foi Caverna do Dragão. Teve um filme muito ruim nos anos 80, nos anos 90. E teve um filme muito bom nessa década passada. Foi uns 3 anos atrás. Um filme muito divertido mesmo. O que é Honra entre.
1: Honra entre Ladrões.
0: Que é do Dungeons & Dragons, Honra entre Ladrões.
1: Que é bem a vibe de. É bem a vibe de aventura mesmo.
0: É tipo o Guardiões da Galáxia Medieval.
1: É, porque os outros filmes eu acho que eles tentam ficar muito na coisa da intriga ali e tudo mais.
0: Eles tentam ser o Senhor dos Anéis, mas não
1: é assim. Exato. E a graça do D&D ou de qualquer outra coisa do RPG é a aventura, né?
0: Exatamente. Então você pega os personagens, eles são tão disfuncionais quanto quem joga com eles, basicamente. Sim. O que funciona porque você cria interações entre pessoas que não estão acostumadas a agir daquela maneira. O cara que é mais tímido tem que agir com altivez, como se fosse um paladino. O cara que é mais sério tem que, sabe, ele acaba sendo mais brincalhão de acordo com o personagem que ele faz. E isso é bacana, sabe, essa interação entre os personagens. E atualmente a gente tem diversos tipos de RPG, não é só Dungeons and Dragons, é uma coisa que ramificou muito mais. Inclusive a gente tem alguns modelos nacionais que saíram recentemente de extremo sucesso e que saíram atualmente, e cada um desses tem uma maneira de ser jogado com regras diferentes. Sim. Uns mais acessíveis, outros mais difíceis, e tudo quanto até mais tem que você pensar, até Pokémon tem RPG.
2: Eu queria aí falar, RPG de Pokémon, já joguei uma vez, RPG de Pokémon.
1: Caraca,
2: totalmente valeu. Diferente a experiência que eu tive.
1: Caramba, cara, eu tenho muita vontade de mestrar uma campanha, mas assim, eu preciso de uma coisa que tem faltado ultimamente, que é tempo.
0: Tempo é um mod de cara nos últimos
1: Cara, e assim, que é uma campanha, que é um negócio, é um sistema que chama Sétimo Mar. É uma coisa que chama Sétimo Mar, que ele é tipo ambientado num mundo que é semelhante à Europa do século 17, 18 ali. Uhum. E ele tem muita variedade de aventura, porque como você pode, por exemplo, fazer aventuras que envolvem intrigas, espionagem, né, essas coisas, segredos.
0: É mais ou menos a época da Companhia das Índias Ocidentais,
1: isso,
0: né? Pirataria.
1: Isso, é. Tanto que a pirataria também tem coisa para aventura, tanto que você constrói, por exemplo, uma tripulação, você pode ter o seu navio, você tem ali inimigos ou sociedades secretas que tem a questão da pirataria. Aí cada nação, né? Então cada nação ela é um espelho de uma nação europeia. Então, sim, por exemplo, Castilha. Né?
0: É Espanha
1: e Portugal. Né? Montaigne é França, Eisen, Alemanha. Alemanha não, né? Mas ali a região ali do Sacro Império, Romano Germânico e tal. Então, cara, assim, é uma variedade muito grande de histórias e de personagens.
0: E outra coisa, o RPG, ele incentiva ao aprendizado. Porque, que nem você falou, o jogo ali, ele é de entrega política, então você estuda um pouco mais sobre a época. Você... Sim. Fala, você aprende sobre a história para poder fazer aquilo. Eu, por exemplo, muitas das campanhas que eu mestrei, várias delas tinham inspirações em eventos reais. Uhum. Ou outros tipos de história. Então você busca mais conhecimento para poder melhorar a sua interpretação, as suas histórias. Um exemplo que eu posso dar disso é o grande escritor, que em vez de estar escrevendo os últimos livros de Game of Thrones,

0: tava jogando RPG, o George R. R. Martin falou que ele, um outro grupo de escritores, que provavelmente também tá deixando os leitores deles meio desapontados, né? Eles tinham um jogo que eles estavam jogando o GURPS, que é um sistema bem mais prático de RPG, sobre uma questão de Império Romano, que era tudo sobre intrigas políticas, não só sobre combate. Então, imagina o tanto de leitura de coisa, a respeito de coisa histórica que eles devem ter tido de pesquisa para poder jogar nesse cenário de Roma Antiga. Sim. Quer ou não, você já aprende muito.
1: E também tem a questão também do não só do próprio aprendizado mais acadêmico, digamos assim, mas também a própria questão de você aprender sobre o sistema. Então você vai ter que muitas vezes ler ali as suas habilidades, seus atributos e tudo mais, né? Então é uma, dentro do RPG assim, tem várias novidades. E eu queria trazer também, aproveitando que a gente está falando desses jogos, também a questão dos jogos de tabuleiro. Sim. Né? Que é...
0: Warhammer
1: deu uma assim, questão de mercado assim, depois deu uma arrefecida, mas depois voltou com tudo. E a gente tem inclusive lugares, né, bares e tudo mais. Sim. Que você vai não só pra comer ali, pra conversar e beber, mas também pra jogar.
0: Tem um garçom que, além de servir a comida pra você, geralmente ensina como é que você joga o jogo.
1: Sim. E aí, justamente, tem tido também muito essa prática de, né, de você juntar a galera ali também pra jogar. Eu tenho alguns jogos, além do Uno, por exemplo, eu tenho o que chama Perfil Express, que é um joguinho de cartinha, né? Porque o perfil normal, ele é de tabuleiro.
2: Ah, sim.
1: Mas o Perfil Express, ele é de cartinha e ele é temático. Então eu tenho o de música, o de filmes e séries e o de Harry Potter. E aí cada cartinha você tem 10 dicas. E aí, quanto menos dicas, mais pontos você faz.
0: Pra poder adivinhar o objeto.
1: Então, por exemplo, vamos supor que o personagem é, sei lá, Lúcio Malfoy, por exemplo, do Harry Potter lá. Aí a primeira dica é um aluno, foi um aluno da Sonserina. Então a primeira dica é sempre uma dica muito geral, muito coisa assim. E aí,
0: pode ser o Valdemar, pode ser o
1: Draco. Exatamente. Então, assim, aí as pessoas, elas vão dando palpite pra justamente elas. Então o Perfil Express é muito legal pra jogar em turma, assim, pra jogar. E assim, e por mais que alguns jogos eles tenham um preço meio salgado, assim, também.
0: Geralmente são investimentos que se valem a pena, porque amanhã vamos pensar no cenário de amanhã. Vai estar todo mundo ao redor da mesa ali, dia das mães, a família reunida. Aí vai estar os primos ali que depois do. Daquele. Vai dar. Quando estiver digerindo o almoço, vai ficar parado todo mundo olhando, porque tá mexendo no celular. Se tivesse um jogo de tabuleiro ali, um Uno, qualquer coisa assim, pô, aposto que vocês vão se divertir ali.
2: E essa parte do tabuleiro, eu tenho visto muitas notícias da Devi, ela tem investido muito. E que nem você falou, em Valadares tem um amigo meu que tem o bar lá dele que faz a parte do tabuleiro. O povo vai consumir. E jogar. E ele usa, que nem você falou, às vezes comprar é caro e eles usam muito o perfil de aluguel.
1: Ah, isso é legal. Entendeu? Isso é legal demais.
2: Aí eu tenho pensado em trazer isso pra nós, mas vou ver ainda.
1: Não, mas, cara, não, mas é um negócio que é legal de ter, porque é um diferencial, né? A questão que a gente tava até falando mais cedo ali, é um diferencial e assim, e passa a ser também um ponto de encontro da galera que vai pra jogar jogos de tabuleiro ali e tudo mais. E a gente, assim, tem vários. Aí tem o Monopoly, tem o War,
0: Jogo da
1: tem
0: Vida.
1: O Jogo da Vida.
2: A Devi tem o Casa. Eu esqueci os nomes agora, mas ela tem uns próprios também, que são de tabuleiro com cartas e regras, como se fosse um RPG mesmo. Sim. Eu esqueci o nome agora.
1: Cara, então, assim, são jogos bem legais, assim, de jogar mesmo, de ter, e assim, é a desculpa pra reunir o pessoal pra, pra jogar e fazer.
0: Mexer menos no celular, ficar mais de boa só com os amigos.
1: Exato, exatamente. A gente vai fazer um intervalo rapidex e já volta, e aí os meninos vão fazer o jabá deles aqui, que vocês vão falar da Ludus. Isso. E também dos eventos que a Ludus faz.
2: Isso,
1: certo?
2: Aí.
1: Então, nosso cara da cadeira aí, ó, Rony Barroso, chama o intervalo aí pra nós, faz o favor. Isso aí, rapaziada.

0: Voltamos então aqui do intervalo do Refúgio Nerd. Falei que era um intervalo rápido. Agora a pauta vai ficar com os meninos aqui, porque justamente, né, vocês vão falar do Ludus, né? Ludus Virginópolis, vão falar também dos eventos. E a pergunta que não quer calar: o que é o Ludus? Como é que começou o Ludus Virginópolis?
1: Então, a Ludus, ela começa inicialmente em Valadares, né? A principal, né? A Virginópolis é uma filial. O que acontece? O rapaz lá de Valadares, eu conheci ele já há uns 20 anos, que foi na época que eu morei lá. E quando eu fui pra lá, eu tinha um público que julgava aqui, que eram os meus amigos, eu fui pra Valadares e eu subi, cadê meus amigos? Por acaso, eu andando na rua um dia, passando, vi uma galera na garagem jogando, troquei ideia e fiz amizade com esse rapaz, e aí ele é adepto ao público nerd, e ele que faz os eventos, então ele que faz o Anime TV, o Valadares Power, aí ele criou a Ludus. E ele sempre falou comigo: Paulo, tem vontade de expandir, tem de expandir, por que que você não faz aí? Eu sei que você corre atrás. E eu sempre falo: não tem tempo. É que nem você falou, né? O tempo.
2: Sem tempo.
1: Eu não tenho tempo. Família puxa muito tempo, é complicado. E com isso ele foi fazendo. A Ludus dele tem expandido bastante. Tem Caratinga, o Boporanga, eu acho, se não me engano, o Manhuaçu, que já é uma cidade maior, e vai ter até evento lá agora deles. Aí, final do ano passado, ele tá assim: não, vamos fazer sim a Ludus e Virginópolis e tal. Aí eu falei assim: ah, então tá bom, vou abraçar a causa, que aqui realmente tá muito parado, meus colegas tinham, e eu fiquei na dúvida. Eu falei assim: mas com o que eu vou começar? Porque Yu-Gi-Oh! Tava na nossa região, é mais complicado, que nem a gente falou, né? O povo quer jogar o antigo, e não tem... Dá pra jogar, mas que nem se eu for levar um meu deck mesmo pra jogar com um deck antigo, eu ganho muito fácil. Que aconteceu num dos encontros. Eu até consegui, né, uns decks iniciais que a Konami fez há mais tempo. Que você compra o deck, vem dois decks básicos, bem básicos. Tem monstros normais, aí tem uns de efeito ou outro. Um de 5 pra você aprender a fazer 5, como funciona a mecânica, e outro de Exceed. Aí teve alguns meninos que foram no encontro, mas poucas pessoas, e a gente começou com esse primeiro encontro. Aí eles compraram o deck. Aí no outro dia eu fui brincar com um dos meus decks e eu atropelei esse sem querer. Mas aí a ideia é a seguinte: aí ele falou comigo: vamos começar. Eu falei assim: então vamos. Mas aí ele me deu o ponto. Aí a gente começou com os TCGs, né? Yu-Gi-Oh! E Pokémon. Só que eu não tinha o local. Aí conversei com um amigo meu, graças a Deus deu certo, a gente usa o local deles lá. Não é público ainda, né?
3: A pizzaria Chalé. Só vai citar porque todas as vezes que ele cedeu o espaço pra gente, a gente vai fazer um
1: jabazinho pra ele aqui. É a Chalé Pizzaria lá em Virginópolis. Porque o espaço pra TCG já é próprio.
2: Sim.
1: Né? Já tem as mesas e tudo. E a gente vai no horário que eles não estão utilizando pra trabalho, né? Que é durante o dia. Normalmente a gente faz, como a gente trabalha a semana toda, a gente só tem tempo de fazer sábado ou domingo. Eu dou preferência para domingo, que é o dia que eu consigo negociar com a Dona Maria e tudo. Aí a gente faz normalmente de 1 a 5. Eu comecei com os encontros, como eu tenho já experiência e já participei dos negócios, com oficinas para ensinar do zero.
2: Sim.
1: Qualquer pessoa pode ir, e eu cedi tanto os baralhos também, tem os baralhos todos montados, e cedi tanto de Yu-Gi-Oh! Como Pokémon. Como a gente falou, o primeiro de Yu-Gi-Oh! Foi mais complicado, porque Yu-Gi-Oh! Tem muita regra, então a pessoa que entra muito sem treinar nada, pra pegar é difícil. E tem aquele negócio, tem que querer. Não adianta eu te ensinar hoje, você só esperar o próximo evento pra pegar no baralho de novo, se você não correr atrás. Não adianta. Quando eu aprendi, em 1900 já foi bolinha, não tinha internet.
2: Sim.
1: Nós corria atrás mal de umas revistinhas que vinha na banca, não tinha internet pra mim ver um vídeo. Hoje em dia eles têm tudo. Se a pessoa quiser aprender, ele consegue aprender.
0: Tem tutorial, vários canais,
1: E aí a gente começou com a Ludus assim, eu oferecendo. Aí a gente fez 4 encontros ano passado.
2: Sim.
1: Aí o Pokémon já deu mais visibilidade, apareceu mais gente.

0: A maioria não tinha deck ainda, gente. Tanto que eu emprestei os decks.
1: Meu irmão, quando a gente foi, meu irmão já tava começando a colecionar vários decks de iniciante, que ele tava
0: jogando.
1: Aí eu fui junto com ele, porque eu já conheci o Paulo há um tempo, já tinha jogado uns torneios de Pokémon de DS que ele tinha feito vários anos atrás, ainda na época da LOP, que foi uma outra. Tipo um grupinho que também tinha do pessoal que jogava. E aí a gente foi lá e levou os baralhos, fomos jogando e. O povo foi começando a entrar em agosto.
0: Aí em Virginópolis, aí eu já tinha tido aqui o Guanhães Geek Festival, né? Aí eu falei assim, se tem aquele público em Guanhães, vamos voltar. E os colegas meus que tinham parado, eu dei uma conversada com eles, todo mundo animou de novo. Uhum. Pelo menos os mais que gostam, né? Animaram a jogar de novo. E aí chegou em janeiro, eu conversei com o secretário lá e ele deu a ideia da gente fazer um eventozinho lá em Virginópolis, na praça. E eu conversei com ele, a gente foi e fez o Game Day. No Game Day a gente.
2: Chegou a participaçãozinha lá.
3: Oh, meu Deus! Alô, pessoal! O Rony até assustou!
1: Nossa!
2: O cara veio igual uma penada, vai lá!
1: Pra quem está vendo, ele viu que o Ed apareceu aqui como. Acho que ele sentiu que a gente está falando dele.
2: Invocação, o Exílio lá do.
0: Chegou a invocação aqui. Aí a gente fez o Game Day. Aí, Aludos, nesse dia a gente não trabalha só com TCG. A ideia, né? A ideia nossa são vários marcos. E eu sempre gostei de jogos eletrônicos, né? Tive o meu Super Nintendo, tive o meu Play 1, Play 2. Aí o Play 3 eu não quis, não. Mudei pra Nintendo. Uhum. E joguei tudo e tal. Aí a gente sempre gostei de jogo de luta. Aí esse Game Day a gente fez jogo o Street Fighter 4, Super Street Fighter 4. A gente não fez torneio. Eu levei como interação pra pessoa conhecer, porque na nossa região, às vezes, a pessoa tem gente que gosta, mas fica
1: ou
0: tudo retraído.
1: Gente nova que não tem mais aquela pira pelo Street Fighter quanto tinha um tempo atrás. Talvez com o filme que sai esse ano, o pessoal volta a ter mais interesse em jogar Street Fighter.
0: E aí a gente pegou um jogo que todo mundo gosta, que é o FIFA, né? Colocamos o FIFA lá pra gente jogar. Pra família, eu coloquei o Just Dance e me surpreendeu, muitas famílias foram, dançaram e tudo. E teve no dia também a oficina de Yu-Gi-Oh! E TCG, que a galera de Valadares veio pra me ajudar.
1: Teve legal, as barraquinhas, cara. Lá com a gente montou pra. Uma coisa, vender busca de Pokémon, vender livro, vender mangá, vender camiseta. Então, sabe uma coisinha ali, uma parte de memorabilia pro pessoal comprar. E foi um evento tipo assim. A gente não esperava que fosse colar tanta gente. Isso. Foi bastante gente. Inclusive, mandar um abraço pro Douglas, que apareceu lá e deu uma moral pra gente no dia. Douglas já participou várias vezes aqui na rádio também.
0: E continuando, a gente tem dado continuação na Ludus com os eventos mensais de Pokémon uma vez no mês e Yu-Gi-Oh! Uma vez no mês. Criei agora atualmente o Clube da Luta. Tanto que a Ludus vai promover nesse próximo fim de semana, dia 17 no domingo, o torneio de Super Street Fighter V. As inscrições estão abertas, totalmente grátis. Vai ter troféu pro campeão. A gente tem até uma galera aqui do Clube da Luta de Guanhães que vai participar lá. Então, quem tiver interesse, fala aqui que a gente manda os links para fazer as inscrições e tudo. Continuando da Ludus, a gente tem a ideia de fazer o Cine Ludus.
1: Sim,
0: que é a parte de exibição de filmes. Só que a gente ainda tá procurando o local ainda.
1: Mas
0: tá,
1: a gente já tá morando em alguns lugares.
0: Isso, porque poder. Isso tudo que a gente faz é reflexo que vem de falar que já funciona
1: e
0: em Valadares,
1: também,
0: entendeu?
1: Existe a ideia de fazer o RPG.
0: O RPG também, Ludus, com certeza.
1: Que é uma coisa que eu tô olhando de fazer isso. Essa
0: aí é
1: que
0: não é o RPG.
1: Pra ensinar o pessoal e não ficar só por conta do TCG. Então, isso. A ideia basicamente da Ludus é desentocar todos os nerds das suas masmorras, calabouços, sanctos, bibliotecas, isso. E levar eles pra superfície e descobrir que tem gente como eles. E você pode gostar de qualquer coisa. Você pode gostar de videogame, pode gostar de TCG, de livro, de K-pop, pode gostar
0: do que você quiser. E a gente tem a comunidade, né, que tem o bate-papo lá com a galera, já tem bastante gente de Virginópolis que entrou. A gente também, né, em parceria com a Ludus de Valadares, a gente foi no Anime GV, eu consegui caravana, aí a gente tem a entrada. Entrada já garantida e tudo. Entrada, a gente passa na frente de todo mundo.
1: Na fila, o pessoal olha pra gente. Pessoal,
0: a gente tem acesso e tudo.
2: Os VIPs, totalmente os VIPs.
0: e tudo. Aí a gente tem os projetos futuros. É, um dos projetos mesmo é com Pokémon TCG, tanto TCG e Yu-Gi-Oh!, que a gente tem a ideia de fazer um torneio final de entre todas as ludos lá em Valadares. Então todas as pessoas que jogam Pokémon nas ludos filiais ir pra Valadares fazer um torneio grande, como se fosse tipo um regional. Sim. Nosso, né? Uhum. E Yu-Gi-Oh! Também. Aí estou correndo lá, conversando, que jogo de luta lá ainda não é tanto, mas estou conversando também pra ter. A gente tá pensando em fazer o mobile eu ainda não jogo muito, mas teve gente que já me procurou, Deus que tenha gente que queira fazer. Sim. Eu estou disposto a ajudar também, entendeu? E a gente também da Ludus estão conversando lá em Virginópolis pra meio do ano também a gente ter nosso evento lá. Que vai dar um spoilerzinho que o nome vai ser Level Up VGP Festival. Então, esperem novidades mais para frente.
1: E quando for, tiver a data certa, o local tudo certo assim, a gente vai estar divulgando nas redes sociais e contamos com a presença de todos vocês para poder ir lá participar, dar um gás para a gente. E também, tipo assim, todos vocês que têm interesse nesse tipo de coisa, tipo, falarem o que mais que pode ser feito. A gente tá só começando, vamos ver como é que vai rolar assim. E também outra coisa bacana de se falar é que uma vez no mês, durante a feirinha de Virginópolis, que tá tendo agora uma vez por mês, a gente tem os nossos espaços lá com as nossas barraquinhas, mas meio que virou um ponto de encontro do pessoal da Ludus, da pessoal da caravana. Eles sempre param lá, batem um papo. Então, sabe, que só pra bater papo mesmo, tem o Ludo bate-papo, basicamente.
0: Isso aí a gente tem, né? Eu convite a todos, sempre que a gente faz os encontros da Ludus lá, pode, pessoa de Goiânia, se tiver interesse em conhecer, pode ir lá na pizzaria lá nos dias. A gente manda pro Ed, normalmente posta nos grupos dele. E. Pausado.
1: E aí, tipo assim.
0: Aí a gente coloca no grupo lá e ficam todos convidados pra poder ir participar. Estou lá pra ajudar, aprender, quiser. E que nem o menino, o Emanuel falou, né? Fazendo nosso merchan, a gente tem os produtos que precisar, eu ajudo a conseguir, tenho também pra vender. Essa parte de geek eu tô tendo Funko, quem quiser pode me procurar, que eu tenho Funko, alguns action figures, blusas também temos. E o TCG de Yu-Gi-Oh! E Pokémon temos também.
4: Pô, show de bola. Demais.
1: Isso aí, basicamente, gente, tem nerd escondido em tudo quanto é canto aí, e umas pessoas realmente me surpreenderam. Em Virginópolis, por exemplo, os colecionadores lá de carta de Pokémon, porque também a Ana e o Marco Túlio, né?
0: Isso. Eles são só mais colecionadores.
1: Eles jogam, mas eles são principalmente colecionadores. Eles chegaram uma vez lá com um fichário de carta e eu fiquei, meu Deus do céu.
0: Isso. Tinha carta lá que custava R$1.300.
4: Tirando
1: o custo. Então, a gente vai descobrindo essas pessoas aí. Sabe, no interior mesmo.
0: Sim.
1: E gente que gosta de... Às vezes fala de filme de super-herói, gosta de jogar jogo de luta, gosta de mangá, de anime. Então, tem lugar pra todo mundo, e se vocês quiserem colar na luta pra poder ver se vocês encontram outras pessoas da sua tribo ou encontrar outras tribos pra fazer parte, é um lugar bem de boa, né? Todo mundo lá super gente boa. E se quiser ir pra Virginópolis, não paga nada, gente. É só ir, só aparecer lá, só vai gastar a sola de sapato.
0: Isso, inicialmente eu tenho os decks, empresto, ensino, tudo, fica à vontade.
4: Pô, show de bola demais, porque justamente é aquilo, né? A gente acha que essas coisas não, né, não são possíveis.
1: Porque
4: no interior,
1: cidade grande
4: e tudo
1: é mais comum.
4: Exato. E aí, justamente, quando a gente tem justamente uma galera, né, que tá aí animada pra se reunir, pra trocar uma ideia, pra aprender a jogar. Isso aí vai acaba crescendo, velho. Então, isso é muito legal, a iniciativa de vocês é muito legal. Vocês têm perfil em rede social? Só pra deixar aí. E, assim, eu vou postar, mas já faz o jabá aí.
1: Tem o perfil da Ludus. No caso dos nossos perfis pessoais, a gente tá sempre compartilhando quando sai em torneio e tudo mais, assim, ou vai ter encontro. E eu tenho o meu canal no YouTube, que eu não posto tanto sobre áudios assim, mas eu pretendo mais pra frente estar fazendo tipo vlog dos dias de encontro e tudo mais, que é o Nerd de Baixo Orçamento. Se você quiser seguir, eu também faço revistas literárias e vídeos sobre leituras mensais, porque eu sou mais um nerd de literatura, mas tem o Instagram da Ludus, vocês podem estar seguindo a gente.
0: Arroba Ludus Virginópolis. E tem o da minha loja lá, que é o @geekfan. Geek Fan Story, mas ainda tô postando, tô começando. E tem o da Ludus.
1: Da Poké Estrada.
0: E que da é do Talos. Ah, é sim. E temos a Poké Estrada, que é do Talos, que dá um apoio grande mais pra Pokémon.
1: Ele é de
0: ele tem
1: ele
0: tudo,
1: sempre aparece.
0: Ele sempre apoia também, né? Da, os eventos. Vai, sai lá de

0: Peçanha. Toda vez que a gente faz luta, sai de Peçanha, vai. E ele é mais competitivo, a parte do competitivo ele domina mais, sabe de tudo. E tem a ideia da gente fazer a... legalizar aqui pra gente ter o competitivo oficial aqui na região também. A gente tá aí, mas ele tem conversado e tudo. Pra gente ter na região, né? Porque Virginópolis, às vezes, pra mim ter um público só lá é pequeno. Sim. Então a gente espalhando pra Goiânia e São João é interessante,
1: né? Não, demais. Cara, não, eu tô realmente impressionado, porque assim, eu particularmente não. Assim, eu já tinha ouvido falar, né, da luz, assim, mas eu não sabia que vocês faziam tanta coisa, cara. Nossa, é muito legal. Eu tô realmente impressionado. E aquilo, né, que a gente tava falando, justamente, assim, tem uma galera que tá fazendo, que tem interesse e tudo mais, e muitas vezes não acha, e esse tipo de iniciativa, assim, é excelente pra, igual o Emanuel falou, tirar a galera lá dos seus sânctos, dos seus calabouços e tudo mais, e jogar, cara. E às vezes, justamente, acha que é um negócio que só tem cidade grande e tudo mais, fica inacessível, né, ter só em Belo Horizonte e tal, mas, pô, vocês estão lutando pra fazer uma cena regional. Sim. Sabe, de torneio, de TCG, de Pokémon e tudo mais, cara, isso é legal demais. E, então,
2: pessoalmente, no meu caso, eu acho que eu considero o pranto de vocês, o Nerd em Prosa, antes o Refúgio Nerd e as outras versões dele que teve.
1: O multiverso.
2: Todas essas versões, assim, foram tipo assim, eu tô desde o princípio disso. Uhum. Então, um incentivo grande, porque eu tô vendo, tem tempo vocês, o Ed, estão aqui, sabe, pra fazer virar o cenário aqui, fizeram um evento e tudo mais. E pode ter certeza que essa chama que vocês estão, essa tocha que vocês estão carregando desde muito tempo, de alguma maneira, tá instigando até a gente, e a gente espera instigar mais gente pra que crie um ambiente saudável, um ambiente de cooperação, querendo ou não, que é o interior. Final de semana, às vezes, é meio chato aqui. Vamos fazer ser mais divertido.
0: Exato. Isso aí, é que nem às vezes eu vejo, que nem em Valadares, que eu tenho mais acesso, caravana daqui quiser, eu consigo fazer os links pra gente, se vocês conseguirem, quiser, quem gosta, né, dos eventos de anime, a gente consegue, eu converso lá e vocês montam a caravana e eu consigo as entradas lá e a gente vê.
1: Show de bola, demais. Gente, então é isso, né, hoje a gente quis fazer esse, né, falar um pouco sobre, né, esse cenário. Inclusive, eu já deixo até, né, o patrão não tá, não sei se ele já foi embora ali, mas mas já até antecipando aqui, já até antecipando aqui que vocês estão mais do que convidados para participar lá do Nerds em Prosa. Em alguma quarta-feira a gente combina aí de vocês estarem lá.
3: Esse cara é
0: o tempo.
1: É o tempo. É difícil. Mas aí, tipo assim, e a gente. Não, esse programa provavelmente a gente vai destrinchar mais lá. Eu fiquei muito interessado em saber mesmo dessa, né, do cenário nacional ali, dos TCGs e tudo mais.
3: De antemão já digo,
4: Paulo me convidou aí para trazer o projeto Ludus em primeira mão.
0: E aí,
4: o secretário de cultura falou que a Casa Cultura tá liberada.
0: Ótimo, tá aí, já o lugar já tem.
4: E eu nomeio esse cidadão aqui como vice-presidente.
0: Aí,
4: porque ele vai trazer a turma de São João e do Gamo.
0: Aí,
4: pro TCG Goiânia.
0: Ao vivaço.
4: Aí,
0: a novidade aí, ó. Pronto. Aí.
1: Mas é isso aí, galera. Então, gente, muito obrigado pelo muito obrigado aqui, então, pela participação. Só reforçando, então, dia 17
0: tem um torneio de Street Fighter. Todos convidados, mesmo que não for pra julgar, quiser ir lá ver como que é um torneio, a gente vai deixar um computador à parte com o jogo do Street 6 lá, eu acho que o rapaz vai levar, pra quem quiser jogar, sem ser o torneio, vai poder jogar também.
2: Quem quiser marcar convidados lá, jogar um pouquinho. Isso.
0: E vai ser no auditório da Escola Enói, que é na saída pra Divinolândia.
1: Show de bola demais. Então a gente vai fazer também a divulgação, né, certinha lá no nas páginas e tudo mais, mas desde já, muito obrigado, né, as portas da casa estão abertas para vocês, então sempre quiserem e tudo mais, né, e quando estiver aproximando o evento também, a gente abre um espaço aqui na programação para vocês divulgarem e tudo mais. É isso aí. Rony, mais uma vez, então, muito obrigado aí por ser o cara da cadeira aí, o cara que agita a trilha sonora aí pra gente.
5: O programa tá vindo bem, né? Foi gostoso, né? Tá vindo bem o programa.

0: foto da família, o cara já dorme lá.
1: Ele tá fazendo lá no perfil dele, mas que a gente precisa bater 1000 seguidores.
0: Exato. Então,
1: pede pra turma lá.
0: Então,
2: pode deixar, pode deixar.
0: Ajuda a gente aí a chegar a 1000 seguidores.
2: Porque eu toda vez é vídeo, é curtidinha.
1: Pois é.
2: Tô lá, ó. Deixa com nós.
0: Exatamente. Então, faça esse homem voltar a dormir na cama, no espaço da cama dele lá, porque o sofá tá triste. Então, é isso aí, gente. Então, é isso aí, gente. Até sábado que vem. Tem os temas de sábado que vem?
1: Tá indefinido.
0: Tá indefinido. Então, ao longo da semana...
1: Também tem tema do Neds e Brosa?
0: Estamos quase decidindo também.
1: Olha,
0: mas é porque justamente...
3: Ed, você quer R$2 ou um tema surpresa?
0: Porque provavelmente a gente deve fazer aquele que não foi o dia 6. Caso não seja, a gente já tem uma pauta já engatada.
1: Ó, primeira mão pra vocês, surpresa... A dubladora da Bingo, do desenho Bluey, vai estar no Nerds e Bros. Ah, mas, pô, Bingo, nem sei o que é isso, nem assisto. Tá tranquilo, você que é gamer, a dubladora da... acho que é Diana, né?
0: Da Diana.
1: Pragmata. Vai estar no Nerds e Bros. Exclusivo, a protagonista. Aguarde, nós vamos noticiar um dia aí.
0: Muitas primeiras mãos hoje.
2: Blue
0: é isso aí, gente. Então, até semana que vem, até quarta-feira também, tá? É, como eu falei, não deixem aí de seguir os perfis e tudo mais. Ajuda esse homem aí a voltar a sair do sofá, tá? Sair do sofá aí e tudo mais. É isso aí. Valeu, falou, gente. Dá o tchauzinho aí, tá? Rony, dá o tchauzinho aí também.
1: Salve.
0: E é isso aí, gente. Um abraço e tchau.

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0: 4:31.
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0: 4:44.
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1: 4:57.
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0: 5:11.
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0: 5:27.
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0: 5:42. 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
7: 6 horas. 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

Em nome do Pai, do Filho e do Espírito Santo. Amém. Rainha dos céus, alegrai-vos, aleluia, porque aquele que merecestes trazer em vosso puríssimo seio, aleluia, ressuscitou como disse, aleluia. Rogai a Deus por nós, aleluia. Exultai e alegrai-vos, ó Virgem Maria, aleluia, porque o Senhor ressuscitou verdadeiramente, aleluia. Oremos. Ó Deus, que vos dignastes alegrar o mundo com a ressurreição de vosso Filho nosso Senhor, concedei-nos que por sua Mãe, a Virgem Maria, alcancemos os prazeres da vida eterna. Por Cristo, Senhor nosso. Amém.

0: ai de mim se não anunciar o Evangelho. Primeira carta de Paulo aos Coríntios, capítulo 9, versículo 16. Celebremos jubilosos 40 anos da nossa Diocese de Guanhães. Rezemos com nosso bispo diocesano, Dom Otacílio Ferreira de Lacerda.
1: Jesus prometeu e cumpriu, enviou-nos um defensor, o Espírito da Verdade, que o mundo não é capaz de receber, porque não o vê nem o conhece. No sexto domingo da Páscoa, ano A, a liturgia nos convida a contemplar a proximidade e a paternidade de Deus, que não nos deixa órfãos. A presença divina é sempre discreta, mas de eficácia tranquilizadora na história da Igreja. O que Jesus disse aos discípulos num contexto de despedida tornou-se uma verdade para sempre.

não vos deixarei órfãos, voltarei a vós. Evangelho de São João, capítulo 14, versículo 18. Na passagem da primeira leitura, vemos a ação da comunidade cristã testemunhando a boa nova de Jesus numa presença libertadora e salvadora da vida humana. A mensagem é explícita. O Espírito Santo somente se manifestará e atuará se a comunidade se propuser a viver uma fé integrada, numa família de irmãos que se reúnem em comunhão com o Pai e o Filho. Para que uma comunidade se constitua como igreja, não basta uma aceitação superficial da palavra, nem manifestações humanas, por muito impressionantes que sejam. Ao mesmo tempo, é preciso que qualquer comunidade cristã tenha consciência de que não é uma célula autônoma, mas que é convidada a viver a sua fé, integrada na Igreja Universal, em comunhão com a Igreja Universal. Toda a comunidade que quer fazer parte da família de Jesus deve, portanto, acolher a autoridade e buscar o reconhecimento dos pastores da Igreja Universal. Só então se manifestará nela o Espírito, a vida de Deus. A passagem da segunda leitura é uma exortação para que a comunidade permaneça confiante, apesar das hostilidades e dificuldades encontradas. É ocasião favorável para o testemunho sereno da fé, no autêntico amor, até mesmo pelos seus perseguidores, assim como o próprio Cristo, que fez da sua vida um dom de amor a todos. A comunidade dos que creem em Deus deve pautar a vida pela lógica de Jesus, não pela lógica do mundo, fazendo a doação da vida por amor, alcançando assim a glória da ressurreição, deve manter viva a confiança, a alegria, a fidelidade e a esperança. No Evangelho, é uma ceia de despedida. Evangelho de São João, capítulo 14, versículos 15 ao 21. Jesus assegura aos discípulos inquietos e assustados com a sua iminente partida para junto do Pai, a vinda do Paráclito. Sua missão será conduzir a comunidade em direção à verdade, à comunhão, cada vez mais profunda, íntima e intensa com Ele. Tão somente assim a comunidade se tornará a morada de Deus no mundo, no fiel testemunho da salvação oferecida por Deus à humanidade. Vivendo o mandamento do amor, permanecerão com Ele e junto do Pai enviará o Defensor, o Paráclito. Se me amais, guardareis os meus mandamentos, e eu rogarei ao Pai, e Ele vos dará um outro defensor, para que permaneça sempre convosco, o Espírito da Verdade, que o mundo não é capaz de receber, porque não o vê nem o conhece. Evangelho de São João, capítulo 14, versículos 15 e 17. Após a missão de Jesus, caberá ao Paráclito assistir à comunidade, que dará continuidade à missão na evangelização. Renovemos a alegria de continuar a missão de Jesus, contando com a força e a presença do Paráclito, do Espírito Santo, que conduz, ilumina, orienta, fortalece a igreja, como também celebraremos em breve na festa.

0: festa de Pentecostes. Também hoje a evangelização coloca à nossa frente desafios, provações, inquietações. Não podemos estacionar, menos ainda recuar no testemunho da fé. Da razão da esperança é preciso, pois Deus habita em nós e na sua igreja. A razão de nossa esperança passa necessariamente pela qualidade do testemunho do nosso amor, que torna válida, frutuosa a nossa fé, fecundando o mundo novo como instrumento da realização do reino por Jesus inaugurado. Jesus prometeu e cumpriu. Enviou-nos um defensor, o Paráclito, o Espírito Santo.
1: Alegrai-vos sempre, orai sem cessar. 1 Tessalonicenses capítulo 5, versículos do 16 ao 17. Você acompanhou Momento de Oração com nosso bispo diocesano, Dom Otacílio Ferreira de Lacerda.
2: 6:10. 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
5: Seis e dezesseis.
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0: 6:28.
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3: 6:31.

6:42. 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
1: 6:45.

0: 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No próximo sábado tem mais. 6:57.
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disse o Senhor: onde duas ou mais pessoas estiverem reunidas em meu nome, eu estarei no meio delas. Celebre conosco.

0: Irmãos e irmãs presentes aqui na Catedral São Miguel, boa noite.
1: Boa noite.
0: E boa noite também a você que participa pela Rádio Vida Nova FM. Sejam bem-vindos. Missa do sexto domingo da Páscoa. Jesus não nos deixa órfãos, mas garante sua presença por meio do Espírito Santo, nosso defensor e revelador da verdade do Pai. O Espírito nos ensina a viver com mansidão, recordando-nos o que Jesus nos ensinou. Somos convocados para dar a razão de nossa esperança a todos, mediante a prática do bem. Intenções. Pelo Papa Leão, pelo nosso Bispo Dom Tarcísio, pelo aniversário natalício de Priscila Quirino Magalhães, Maria Fernanda Ottoni Quintão. Pelos irmãos e irmãs presentes que morreram na esperança da ressurreição. Sétimo dia de Lúcio Ferreira da Silva. Lembramos também das intenções que se encontram dentro do nosso coração e das que serão levadas até o altar. Cantemos.

0: Os eleitos, segundo a presciência de Deus Pai, pela santificação do Espírito, para obedecer a Jesus Cristo e participar da bênção da aspersão do seu sangue, graça e paz vos sejam concedidas abundantemente.
1: Bendito seja Deus que nos reuniu com amor de Cristo.
0: Boa noite.
1: Boa noite.
0: Boa noite também para aqueles que nos acompanham pelos meios das ondas da rádio Vida Nova FM. Seja bem-vindo a essa sintonia de amor. Olha para o seu irmão que está aí do lado, fala com ele assim: seja bem-vindo à casa de Deus. Isso.

Meus queridos irmãos e irmãs, o Senhor que nos convida à conversão, à mesa da palavra e à mesa da Eucaristia, nos convida hoje a fazermos o nosso exame de consciência. Vamos fechar os nossos olhos e vamos fazer o nosso breve exame de consciência. Queridas crianças, Papai do Céu nos pede o nosso coração. E esse momento que nós fechamos os nossos olhos, nós conversamos com o Papai do Céu e colocamos nas mãos dele tudo aquilo que nós fizemos de errado para ferir os nossos irmãos, para ferir o papai, a mamãe e os coleguinhas. Cantemos implorando a misericórdia do Senhor.

0: Deus Pai de misericórdia, tenha compaixão de nós, perdoe os nossos pecados e nos conduza hoje à vida eterna.
1: Amém.
0: Cantemos um hino de louvor.

Oremos, queremos rezar por você que aqui está, pela sua família, as suas necessidades. Rezar também pelos nossos irmãos que se encontram lá na APAC. Rezar também pelos nossos irmãos que se encontram lá no hospital, hospitalizados. Rezar também por todos aqueles que trabalham lá no hospital. Desejar rezar pelo nosso clero, pedir ao Senhor que sempre os ampare. Rezar também pelo nosso bispo, Dom Otacílio. Rezar pelo Papa Leão, pelo seu pontificado. Rezar também pelas vocações sacerdotais e religiosas. Deus Todo-Poderoso, dai-nos viver com ardor esses dias de júbilo, em honra do Senhor ressuscitado, para que sempre manifestemos com nossas obras o mistério que celebramos. Por nosso Senhor Jesus Cristo, vosso Filho, que é Deus, e convosco vive e reina na unidade do Espírito Santo por todos os séculos dos séculos.

Leitura dos Atos dos Apóstolos. Naqueles dias, Filipe desceu a uma cidade da Samaria e anunciou-lhes o Cristo. As multidões seguiam com atenção as coisas que Filipe dizia, e todos unânimes o escutavam, pois viam os milagres que ele fazia. De muitos possessos saem os espíritos maus, dando grandes gritos. Numerosos paralíticos e aleijados também foram curados. Era grande a alegria naquela cidade. Os apóstolos que estavam em Jerusalém souberam que a Samaria acolhera a palavra de Deus e enviaram lá Pedro e João. Chegando ali, oraram pelos habitantes da Samaria para que recebessem o Espírito Santo, porque o Espírito ainda não viera sobre nenhum deles, apenas tinham recebido o batismo.

0: em nome do Senhor Jesus. Pedro e João e puseram-lhes as mãos, e eles receberam o Espírito Santo. Palavra do Senhor.
1: Graças a Deus.

0: Leitura da primeira carta de São Pedro. Caríssimos, santificai em vossos corações o Senhor Jesus Cristo, e estais sempre prontos a dar razão da vossa esperança a todo aquilo que vou-la pedir. Fazei-o, porém, com mansidão e respeito, e com boa consciência. Então, se em alguma coisa fordes difamados, ficarão com vergonha aqueles que ultrajam o vosso bom procedimento em Cristo. Pois será melhor sofrer praticando o bem, se esta for a vontade de Deus, do que praticando o mal. Com efeito, também Cristo morreu, uma vez por todas, por causa dos pecados, o justo pelos injustos, a fim de nos conduzir a Deus. Sofreu a morte na sua existência humana, mas recebeu nossa vida pelo Espírito. Palavra do Senhor.
1: Graças a Deus.

0: Meus queridos irmãos e irmãs, o Senhor esteja convosco.
1: Ele está no meio de nós.
0: Proclamação do Evangelho de Jesus Cristo segundo João.
1: Glória a vós, Senhor.
0: Naquele tempo disse Jesus aos seus discípulos: se me amais, guardareis os meus mandamentos. E eu rogarei ao Pai, e ele vos dará um outro defensor, para que permaneça sempre convosco. O Espírito da verdade, que o mundo não é capaz de receber, porque não o vê nem o conhece. Vós o conheceis, porque ele permanece junto de vós e estará dentro de vós. Não vos deixarei órfãos, eu virei a vós. Pouco tempo ainda e o mundo não mais me verá, mas vós vivereis, porque eu vivo e vós vivereis. Naquele dia sabereis que eu estou no meu Pai, e vós em mim, e eu em vós. Quem acolheu os meus mandamentos e os observa, esse me ama. Ora, quem me ama será amado por meu Pai, e eu o amarei e me manifestarei a ele. Palavra da salvação.
2: Glória a vós,

Meus queridos irmãos, queridos irmãozinhos e irmãzinhas, queridas crianças, agora nós vamos ficar em silêncio para ouvir então o que que Papai do Céu vai nos falar. Irmãos e irmãs, a palavra de hoje não se impõe com ruído, como nós ouvimos. Ela desce como chuva fina sobre a natureza e sobre todas as criaturas. Como Filipe, que desce a Samaria, nós também devemos de descer a Samaria da nossa vida, da nossa história. Nós vamos vendo na Sagrada Escritura o movimento do Senhor, que escolhe sempre a descida, aproxima-se, entra nas margens, visita o que parecia distante, e é ali no lugar menos esperado, que a alegria

então começa a nascer. A luz começa a brotar na nossa vida em lugares menos esperados do nosso coração e da nossa história, para nos mostrar a cidade que diz o texto, que se enche de alegria, para mostrar a nossa cidade, o nosso coração, as alegrias do eterno. E nos diz o texto, contudo, essa alegria, ela não é superficial, ela brota de uma libertação interior, uma libertação interior daquele povo que ali estava. E os padres da igreja nos ajudam muito nessa reflexão. Eles intuíam que os espíritos impuros não são apenas forças exteriores, mas também tudo aquilo que nos fragmenta por dentro. O que é que nos amarga por dentro do nosso coração e da nossa vida? Qual é o sentimento que nos tortura dentro do nosso coração? E aí os padres da igreja nos ajudam e nos ensinam. Santo Irineu de Lyon recorda: a glória de Deus é o homem vivo. E o homem vive plenamente quando Deus encontra espaço dentro dele. Quando Deus encontra espaço dentro do nosso coração, essa amargura, ela vai saindo, ela vai se dissipando, porque nós vamos vendo e sentindo as alegrias de Deus na nossa história. Queridas crianças, quando nós abrimos os nossos corações para ouvir a voz de Papai do Céu, nós vamos sentindo as alegrias de Deus. Queridos filhos, há porém aqui um detalhe muito delicado. Aqueles samaritanos já tinham escolhido a palavra, mas ainda não tinham recebido o Espírito Santo. Não tinham recebido o Espírito. Como se houvesse uma fé iniciada, mas ainda não respirada. É então que São Pedro, o apóstolo, e São João, o apóstolo, chegam e impõem as mãos. E nos diz o texto que algo invisível acontece. A fé deixa de ser apenas escuta e se torna habitação. Quando nós recebemos o sacramento do batismo, somos convidados a incorporar na grande família de Jesus Cristo, dando testemunho da fé que recebemos. E recebemos o sacramento da crisma. E um dos ritos que se tem é a imposição das mãos do bispo e do padre, com a oração, pedindo a graça do Espírito Santo sobre os jovens e adultos. Como que está a ação do Espírito Santo na minha vida e na minha história? Como que está a ação do Espírito Santo na minha Samaria, no meu coração? Por isso que na segunda leitura nós vamos vendo São Pedro, o apóstolo, que nos exorta: estáis sempre prontos a dar razão da vossa esperança. Aqui não se trata, queridos irmãos, de explicar tudo, mas de não renunciar à luz que nos habita, mesmo quando ela parece pequena. Temos a tentação de querer desistir de tudo, de querer entregar tudo, de querer, então, como diz um amigo meu, jogar a bandeja para o alto. E esquecemos que nós temos um advogado, o Espírito Santo, que nos concede os dons necessários para superar todas as dificuldades da nossa vida e da nossa história. Ah, passamos por tantas dificuldades, passamos por tantas situações,

às vezes enfermidades, às vezes na vida financeira, às vezes na vida conjugal, mas o Espírito não abandona os seus filhos. Se você aqui está, é graça do Espírito Santo, é graça desse Espírito que habita no nosso coração e nos faz caminhar em direção à graça, à sua perfeição, como nos diz Santa Teresa d'Ávila. Mas nós temos a tentação em nossa vida, em nossa história, de nos diminuir a cada instante. Mas não temos a tentação de colocar na nossa vida: eu consigo com a graça de Deus. Ah, não passei nessa prova, não passei nesse concurso. O Senhor te dá outra oportunidade de fazer, o Senhor te dá outros ventos de procurar, a estudar para passar. Um dia após o outro, com a graça, é um ponto no coração de Deus na nossa história. Nos diz aqui que não se trata de explicar tudo, mas de não renunciar a essa luz, como nos diz o texto em São Pedro. E isso deve de ser feito com mansidão, pois a mansidão é a linguagem de Deus. E São Gregório Magno, grande, nos lembra que a verdade cresce no coração que ama. Como que está o seu coração? Como que está aí? Esse coração está amando? Esse coração está dispensando esse amor que constrói, esse amor que edifica? E São Gregório nos ajuda a ver diferente, a ser diferente. Ah, padre, mas é muito difícil. Passamos por várias situações, por várias coisas na nossa vida. E é nessas situações e nas coisas que você viveu que Deus sabe trabalhar, te mostrando as suas qualidades e mostrando o rosto de Deus. Por isso que então, meus queridos irmãos, a fé, ela não se impõe pela força, ela se revela na transparência de uma vida tocada por Deus. Se eu experimento Deus, eu vou anunciar esse amor, eu vou anunciar a experiência que eu fiz com o Senhor. Às vezes eu procuro em outros lugares, às vezes eu procuro ser muito rigoroso comigo em minha fé, mas não procuro amar mais. Às vezes o rigor me tira do rigor da misericórdia de Deus. O rigor com que eu me trato me tira do rigor da misericórdia de Deus. Às vezes eu vejo o defeito em tudo, mas não vejo a graça em mim. E São Pedro, ele sacode a árvore da vida e fala que o coração, ele deve de ter esse dom de amar. E partimos para o Evangelho, que Jesus vai nos dizendo. Jesus nos conduz ainda mais profundamente. Ele não diz: se me compreendeis, mas se me amais. Se me amais. O ponto de partida do Evangelho é o amor. O ponto de partida do cristianismo não é um sistema moral, mas uma relação viva de guardar os mandamentos, que não é cumprir regras externas, é permitir que o amor ganhe forma, corpo e história na nossa vida. Por isso, amai-vos uns aos outros como eu vos amei. Ele quebra a lógica daqueles que estavam na comunidade judaica e mostra uma nova lógica do amor, e mostra uma nova lógica da esperança. E então vem a promessa: eu pedirei ao Pai e Ele vos dará o defensor. O Espírito Santo não é uma ideia abstrata,

Espírito Santo não é uma ideia abstrata, é a presença, é o sopro, é a vida que sustenta. E São Basílio Magno, o grande, nos ensina que pelo Espírito o coração se dilata. Se dilata porque nós conseguimos ver Deus nos detalhes menores da nossa vida. Se dilata porque nós nos reconhecemos como filho de Deus. Se dilata porque nós conseguimos fazer a experiência de Deus mesmo caídos. E é isso que precisamos: um coração dilatado, um coração capaz de acolher, de amar, de ser irmão, de ser caridade, de ser esperança. Não um coração capaz de matar e destruir, apontar o dedo para as feridas do outro e esquecer de apontar o dedo para a graça de Deus na sua vida. Por isso, Jesus afirma ainda: não vos deixareis órfãos. Se o órfão é experimentar a ausência de sentido, de pertença, de abrigo, o Senhor nos dá tudo isso. Nos dá a alegria de sermos filhos no Filho, nos acolhe como somos e trabalha na nossa vida, como Papa Bento XVI, o saudoso grande da teologia, fala: olha, Deus sabe trabalhar com instrumentos insuficientes para levar a graça que é dele. Queridos filhos, o Espírito vem justamente curar essa ausência, devolvendo-nos a experiência de sermos habitados, acompanhados e sustentados no amor de Deus. Eu estou no Pai, vós em mim e eu em vós, a promessa do Senhor nesse Evangelho. E essa verdade não se explica plenamente. Ela se contempla e se vive. E Santo Atanásio nos ajuda: Deus se fez homem para que o homem participasse da vida divina. Para que o homem participasse da vida divina. Aqui está o centro da nossa fé. Não é apenas viver para Deus, mas viver em Deus. Viver em Deus, com aquilo que temos e que somos, e colocar a nossa vida em consonância com essa graça. Diante disso, permanece uma pergunta bem essencial para a nossa vida e para a nossa história. Permitimos que Deus habita em nós de modo real? Nós permitimos que o Senhor habite em nós? Como que está a nossa vida dentro de casa? Nós vamos celebrar o Dia das Mães, um dia tão importante, em que nós devemos de ver Deus em nossas mães do jeito que elas são, com o carinho que ela nos dá, com a doçura que ela tem e com o jeitinho de Deus trabalhar na vida dela. E foi nesse jeitinho de Deus trabalhar na vida de sua mãe que ela te trouxe aqui, que ela cuida de você, que ela dá aquelas broncas, que ela fala assim: faça isso, meu filho, é hora de arrumar a cama, é hora do almoço, é hora de ir para a escola. E o Senhor nos falou: não vos deixarei órfãos. Torna-se visível isso no amor de mãe. Torna-se visível. Deus vai trabalhando na vida dessas santas mulheres para nos mostrar que nós não estamos sozinhos. A maternidade, ela é muitas vezes a forma mais concreta da presença fiel de Deus. Não só aquelas que geram, mas aquelas também

0: que abraçam e cuidam. Mesmo no silêncio, nós vamos vendo as mães que permanecem. Mesmo na dor, ela sustenta. E Santo Agostinho reconheceu em Santa Mônica uma fé perseverante. Uma fé tão perseverante que foi construída em meio a lágrimas, esperança e confiança. Muitas são as mães que estão lá, com essa perseverança, rezando para os seus filhos, rezando para o seu esposo, edificando a sua casa em lágrimas, em perseverança e em esperança, acreditando, como Mônica, na intervenção divina na sua história. E aqui há uma dimensão profundamente espiritual na maternidade. Amar sem possuir, cuidar sem controlar, doar-se sem garantias. Esse é o coração de mãe. Sempre vai ser o meu filho, sempre vai ser a minha filha. Também não é o olhar de Deus para conosco? Sempre seremos filhos do Senhor? Sempre seremos amados por Deus? Hoje queremos dar graças a Deus pelas mães que são abrigo, pelas que sustentam com amor silencioso, pelas que continuam a amar mesmo na ausência. E confiamos também a Deus aquelas que sofrem, aquelas que passam por dificuldades, que foram esquecidas pelos seus filhos, depois de tanto trabalhar e dar aos seus filhos o melhor. Aquelas que estão lá, em um cantinho esquecida. Pois o Espírito Santo é o consolo nas dores mais escondidas delas. Que cada mãe possa sentir no íntimo do coração essa verdade. Deus habita em você. Sabia, queridas crianças, que Deus habita na mamãe e no papai? E por meio da mamãe e do papai, continua a cuidar de você. Continua a cuidar de você. Continua a estar junto de você. Que o Senhor nos conceda a graça de ver Deus no ordinário da nossa história. Louvado seja o nosso Senhor Jesus Cristo. Meus queridos filhos, professemos a nossa fé. Creio em Deus Pai Todo-Poderoso,
1: Criador do céu e da terra, e em Jesus Cristo, seu único Filho, nosso Senhor, que foi concebido pelo poder do Espírito Santo, nasceu da Virgem Maria, padeceu sob Pôncio Pilatos, foi crucificado, morto e sepultado, desceu à mansão dos mortos, ressuscitou ao terceiro dia, subiu aos céus, está sentada à direita de Deus Pai Todo-Poderoso, donde há de vir a julgar os vivos e os mortos. Creio no Espírito Santo, na Santa Igreja Católica, na comunhão dos santos, na remissão dos pecados, na ressurreição da carne, na vida eterna. Amém.
0: Irmãos e irmãs, Cristo habita em nós com seu Espírito, que guia e anima a Igreja. Dirijamos ao Senhor Jesus nossas preces, dizendo:
1: Guardai-nos, Senhor, em vosso amor.
2: Senhor, vós que fostes anunciado pelos apóstolos, propiciai à Igreja o espírito de mansidão, sem perder a profecia e a força, para ter testemunha consistente da vontade divina em sua missão. Nós vos pedimos.
1: Guardai-nos, Senhor, em vosso amor.
2: Vós que prometestes vossa presença mediante o Espírito Santo, fazei que as comunidades cristãs se deixem animar e conduzir por ele hoje e sempre. Nós vos pedimos.
1: Guardai-nos, Senhor, em vosso amor.
2: Vós, que sois a razão de vossa esperança, concedei os jovens e crianças da catequese encontrar no Evangelho o alicerce para se firmarem na verdade e no bem. Nós vos pedimos.
1: guardai-nos, Senhor, em vosso amor.
2: Vós, que nos amais sem medida, abençoai as mães de nossa comunidade e dai-lhes alegria e coragem na sua bela missão de gerar e defender a vida. Nós vos pedimos.
1: Guardai-nos, Senhor, em vosso amor.
0: Senhor Deus, vosso Filho prometeu não nos deixar órfãos. Ouvi nossas súplicas e enviai-nos vosso Santo Espírito para que seja nosso guia e defensor. Por Cristo nosso Senhor.
1: Amém.
0: Juntamente com o pão e o vinho, ofertemos a nossa vida, a nossa história, tudo que somos e tudo que temos, cantando.

0: Vamos orar, meus irmãos e minhas irmãs, para que o meu e o vosso sacrifício seja aceito por Deus Pai Todo-Poderoso.
1: Receba, Senhor, por tuas mãos este sacrifício para a glória do seu nome, para o nosso bem e de toda a sua santa igreja.
0: Subam até vós, Senhor, nossas preces com as oferendas para o sacrifício, a fim de que, purificados por vossa graça, sejamos dignos do sacramento do vosso grande amor, por Cristo nosso Senhor.

0: Amém.
1: O Senhor esteja convosco.
0: Ele está no meio de nós.
1: Corações ao alto.
0: O nosso coração está em Deus.
1: Demos graças ao Senhor nosso Deus.
0: É nosso dever e nossa salvação.
1: Na verdade, é digno e justo e nosso dever e salvação proclamar vossa glória, ó Pai, em todo o tempo, mas com maior júbilo louvar-vos neste tempo, porque Cristo, nossa Páscoa, foi imolado. Pois destruído o que era velho, toda a criação decaída é renovada, e em Cristo nos foi recuperada a integridade da vida. Por isso, transbordando de alegria pascal, exulta a criação por toda a terra, também as virtudes celestes e as potestades angélicas proclamam o hino à vossa glória, cantando a uma só voz.

0: Na verdade, vós sois santo, ó Deus do universo, e tudo o que criastes proclama o vosso louvor, porque por Jesus Cristo, vosso Filho e Senhor nosso, e pela força do Espírito Santo dais vida e santidade a todas as coisas, e não cessais de reunir para vós um povo que vos ofereça em toda parte do nascer ou pôr do sol um sacrifício perfeito. Por isso, ó Pai, nós vos suplicamos, santificai pelo Espírito Santo as oferendas que vos apresentamos para serem consagradas, a fim de que se tornem o corpo e o sangue de vosso Filho, nosso Senhor Jesus Cristo, que nos mandou celebrar estes mistérios.
1: Enviai o vosso Espírito Santo.
0: Na noite em que ia ser entregue, Jesus tomou um pão, pronunciou a bênção de ação de graças, partiu e deu a seus discípulos, dizendo: tomai todos e comei, isto é o meu corpo, que será entregue por vós.

Do mesmo modo, no fim da ceia, ele tomou o cálice em suas mãos, pronunciou a bênção de ação de graças e o deu a seus discípulos, dizendo: tomai todos e bebei, este é o cálice do meu sangue, sangue da nova e eterna aliança, que será derramado por vós e por todos para a remissão dos pecados. Fazei isto em memória de mim.

0: Pai, o memorial da paixão redentora do vosso Filho, da sua gloriosa ressurreição e ascensão ao céu, e enquanto esperamos sua nova vinda, nós os oferecemos em ação de graças esse sacrifício vivo e santo.
1: Aceitai, ó Senhor, a nossa oferta.
0: Olhai com bondade a oblação da vossa igreja e reconhecei nela o sacrifício que nos reconciliou convosco. Concedei que, alimentando-nos com o corpo e o sangue do vosso Filho, repletos do Espírito Santo, nos tornemos em Cristo um só corpo e um só Espírito.
1: O Espírito nos una num só corpo.
0: Que o mesmo Espírito faça de nós uma eterna oferenda, para alcançarmos a herança com os vossos eleitos, a Santíssima Virgem Maria, Mãe de Deus, São José, seu esposo, os nossos santos apóstolos gloriosos, mártires, São Gregório Magno, São Miguel, nosso padroeiro, Santa Teresa de Jesus, Santa Edith Stein, Santa Catarina de Sena, São João da Cruz e todos os santos que não cessam de interceder por nós na vossa presença.
1: Fazei de nós uma perfeita oferenda.
0: Nós o suplicamos, Senhor, que esse sacrifício da nossa reconciliação estenda a paz e a salvação ao mundo inteiro. Confirmai na fé e na caridade a vossa igreja, que caminha neste mundo com o vosso servo, o Papa Leão, e o nosso bispo Otacílio, com os bispos do mundo inteiro, os presbíteros e diáconos, os outros ministros e o povo por vós e redimido. Atendei propício às preces desta família, que reunisteis em vossa presença. Reconduzi a vós, Pai de misericórdia, todos os vossos filhos e filhas dispersos pelo mundo inteiro.
1: Lembrai-vos, ó Pai, da vossa igreja.
0: Acolhei com bondade no vosso reino os nossos irmãos e irmãs que partiram dessa vida. Hoje lembremos o sétimo dia de Lúcio Ferreira da Silva. Feche os seus olhos, você que tem sua mamãe já lá no céu, coloque por a intenção dela também. E todos os que morreram na vossa amizade, unidos a eles, esperamos também nós saciar-nos eternamente da vossa glória. Por Cristo, Senhor nosso, por Ele dais ao mundo todo o bem e toda a graça. Por Cristo, com Cristo e em Cristo, a vós, Deus Pai Todo-Poderoso, na unidade do Espírito Santo, toda honra e toda glória, por todos os séculos dos séculos.

Todas as crianças vêm para o altar. Chiquinho, Isamara, Virginia Carla, Isamara, Virginia, essa velhinha de cá. Todas as crianças sobem aqui para o altar, vem cá. Isso. Você tem seu filho de colo também, traga o seu filho de colo. Isso. Você não tem vergonha, não, Chiquinho? Vamos lá. Isso. Vem cá, todas as crianças. As chiquinhas que estão lendo também sobem. Isso. Todos os chiquinhos, as Catarinas. Isso. Isso. Mamãe que está com seu filho de colo. Traz também. É de cedo que começa o dia, não é? Isso. Preste bem atenção, hein? Guiados pelo Espírito de

0: Jesus, iluminados pela sabedoria do Evangelho, ousamos dizer, para rezar bem forte, hein? Pai nosso,
1: que estais nos céus, santificado seja vosso nome. Venha a nós o vosso reino. Seja feita a vossa vontade, assim na terra como no céu. O pão nosso de cada dia nos dai hoje. Perdoai as nossas ofensas, assim como nós perdoamos a quem nos tem ofendido. E não nos deixeis cair em tentação, mas livrai-nos do mal.
0: Continue aí, tá? Livrai-nos de todos os males, ó Pai, e dai-nos hoje a vossa paz. Ajudados pela vossa misericórdia, sejamos sempre livres do pecado e protegidos de todos os perigos, enquanto aguardamos a feliz esperança e a vinda do nosso Salvador Jesus Cristo.
1: Vós é o reino, o poder e a glória para sempre.
0: Senhor Jesus Cristo, disseste aos vossos apóstolos: eu vos deixo a paz, eu vos dou a minha paz. Não olheis nossos pecados, mas a fé que anima a vossa igreja. Dá-lhe segundo o vosso desejo a paz e a unidade. Vós que sois Deus com o Pai, o Espírito Santo.
1: Amém.
0: A paz do Senhor esteja sempre convosco.
1: O amor de Cristo nos uniu.
0: O nosso combinado de sempre, tá? Descer e ir lá dar a paz ao papai e à mamãe. Calma aí, tá bom? Irmãos e irmãs, saudai-vos em Cristo Jesus. Vai lá, dá um abraço no papai, na mamãe, no coleguinha.

0: Se me amais, guardareis os meus mandamentos, diz o Senhor, e eu rogarei ao Pai, e ele vos dará um outro defensor, para que permaneça sempre convosco. Aleluia. Eis aqui o Cordeiro de Deus, eis aqui aquele que tira o pecado do mundo.
1: Senhor, eu não sou digno de que entreis em minha morada, mas dizei uma palavra e serei salvo.
0: Que o corpo e o sangue de Cristo nos guarde para a vida eterna.
1: Amém.

0: Oremos. Deus eterno e todo-poderoso, pela ressurreição de Cristo, nos recriais para a vida eterna. Fazei frutificar em nós o sacramento pascal e infundi em nossos corações a força deste alimento salutar. Por Cristo nosso Senhor.
1: Amém.
0: Podemos nos assentar.
2: Boa noite. Vou chamar aqui a família, né, que recebeu, que foi contemplada com a Sagrada Família na semana passada, para a gente fazer o sorteio, para ver qual família vai ser contemplada essa semana.
0: Isso, vem cá, toda a família.
2: Enquanto isso, vamos fazer o sorteio.
0: Presta atenção no número, hein, Chiquinho, Chiquinha. 173. Ó.
2: É você?
0: A Chiquinha ganhou aqui, ó. Cadê a família da Chiquinha? Tá aqui?
2: Você que fosse?
0: Também. É isso. 173 aí, ó. Ganhou, Chiquinha. Isso. Gratidão a você, sua família. Deus os abençoe.

0: Gratidão às suas famílias, Deus os abençoe, os comunique de muita luz e paz.
1: Agora vamos chamar as crianças que vão fazer o diálogo. Valentina, Luana, a mãe, as mães também. Agora todas as crianças podem vir aqui até o presbitério para ficar bem de pertinho para escutar qual que é a mensagem que Jesus vai nos deixar hoje. Aí todas as crianças vão ficar assentadas, prestando atenção.

Aí pode chegar para cá. Pode vir mais para cá. Aí vamos chegando e assentando. Para a gente prestar atenção. Então, todo mundo em silêncio, bem concentrados. Só um minutinho.

0: Você prestou atenção no que Jesus disse hoje no Evangelho?
1: Prestei. Ele disse: se me amais, guardareis os meus mandamentos.
0: Então, amar Jesus não é só falar, é viver como ele ensinou.
1: Isso mesmo. Amar é ajudar, perdoar, obedecer e fazer o bem.
0: E Jesus prometeu algo muito importante.
1: Sim, ele disse que não vai nos deixar sozinhos.
0: Ele prometeu o Espírito Santo,
1: que nos ajuda a lembrar de tudo que Jesus ensinou.
0: E tem alguém que viveu tudo isso perfeitamente.
1: Quem?
0: Maria, a mãe de Jesus.
1: Ela disse sim a Deus e guardou tudo no coração.
0: E neste mês de maio, nós celebramos Maria com muito amor.
1: E hoje celebramos também alguém muito importante.
0: As nossas mães.
1: Feliz Dia das Mães.
2: Nós, mães, também queremos ensinar nossos filhos a amar Jesus.
3: Queremos cuidar com carinho como Maria cuidou de Jesus.
2: E pedimos a Deus que nos ajude a sermos exemplos de fé.
0: Por isso, hoje, queremos fazer uma oferta muito especial.
1: Uma oferta de amor para Nossa Senhora.

Nossa!

vida estimado celeste, azul cor do céu. E

0: Maria, nossa mãe, recebe este manto como um sinal do nosso amor.
1: Cobre com teu carinho todas as mães.
2: Protege nossas famílias, mãe de todos nós.
3: Fortalece o nosso amor e a nossa fé.
2: Ensina-nos a seguir sempre o teu filho Jesus.
0: Que nunca nos falte o Espírito Santo em nossos corações.
4: Nossa Senhora, Mãe de Jesus e Nossa Mãe, rogai por nós e por todas as mães. Amém.

0: Viva Nossa Senhora! Viva nossas crianças!
1: Vamos cantar os parabéns para as mamães?

0: Viva nossas mamães!
1: Agora vamos voltar para o nosso lugar devagarzinho para a gente agora esperar as bênçãos para a gente ir embora para a nossa casa.
2: Viva Nossa Senhora!
0: Segura, Chiquinho! Gratidão, meu irmão e minha irmã, pela sua presença. Peço um pouquinho de paciência de vocês novamente. Nós queremos dar os nossos avisos. Terça-feira, missa na Matriz, às 19 horas. Quarta-feira, missa no bairro Amazonas, às 19 horas. Missa na comunidade Santa Rita de Cássia, abertura da festa, no bairro Vermelho, Bela Vista. Quinta-feira, missa na comunidade Correntinho, às 19 horas. Missa também na comunidade Jacutinga, às 19 horas. Sexta-feira, missa no bairro Aldo Pereira, às 19 horas. E missa na comunidade Santa Rita de Cássia, bairro Vermelho, Bela Vista, também às 19 horas. Queremos chamar aqui ao altar o Joãozinho, mais a esposa, completo aniversário matrimonial, a Rosa, mais o Alcides, também o meu santo, que eu esqueço o nome deles, ministro da Eucaristia, que completa aniversário matrimonial, para nós darmos uma bênção para eles. Isso, podem ficar aqui à frente. Podem ficar aqui à frente. Seu José, de frente com a sua Maria. Isso, todos vocês trouxeram as alianças? Isso, vamos lembrar lá do tempo que vocês casaram. Então coloque a aliança na palma da mão. O José pega a aliança da Maria, a Maria pega a aliança do José. Isso. O Senhor vos guarde durante todos os dias da vossa vida. Nas aflições seja o vosso consolo, na prosperidade a vossa assistência, e conserve o vosso lar na abundância de sua bênção. Por Cristo nosso Senhor. Calma aí, agora nós vamos. A nossa proteção está no nome do Senhor, que fez o céu e a terra. Senhor, aumentai e santificai o amor destes vossos filhos e aqueles que um dia entregaram um ao outro essas alianças em sinal de fidelidade, cresçam sempre na graça do sacramento. Por Cristo nosso Senhor.

0: Deus. Podem trocar as alianças agora. Isso. Isso. Uma salva de palmas para esses nossos irmãos. Isso, continuem juntos. Isso, continuem juntos. Nós os louvamos e bendizemos, Deus Criador de todas as coisas, que no princípio criastes o homem e a mulher para constituírem uma sociedade de vida e amor. E também vos agradecemos, Senhor, porque vos dignastes abençoar o casamento destes vossos filhos para ser uma imagem da união de Cristo com a Igreja. Olhai agora com bondade para eles e como lhes preservastes a união em meio às alegrias e às tristezas, assim renovai neles sempre a aliança nupcial, aumentando a caridade e reforçando os laços da paz, a fim de merecerem receber sempre a vossa bênção na companhia dos filhos, por Cristo nosso Senhor. Em nome do Pai, do Filho e do Espírito Santo. Amém. Deus seja louvado pela vida de vocês. Parabéns. Deus abençoe. Deus abençoe. Deus te abençoe.
1: Obrigada.
0: Deus te abençoe. Deus te abençoe.
1: Obrigada.
0: Deus te abençoe. Deus te abençoe. Deus te abençoe. Podemos voltar aos lugares. Nós vamos então rezar a nossa Ave Maria. Rezar a nossa Ave Maria por você que aqui está. Rezar também a Ave Maria pelos nossos irmãos lá da APAC que nos acompanha pelos meios das ondas da Rádio Vida Nova. Rezar por você que aqui está, pelas suas necessidades, pelo Papa Leão. Rezar também por nosso bispo, Dom Tarcísio, pelas crianças que aqui estão, por todas as crianças que no mundo. Rezar também pelo natalício de Priscila, Quirino, Maria, Fernanda. Rezar também pelos nossos irmãos que fizeram o aniversário matrimonial. Rezar pelo descanso eterno de Lúcio Ferreira da Silva. Ave Maria,
2: cheia de graça, o Senhor é convosco. Bendita sois vós entre as mulheres, e bendito é o fruto do vosso ventre, Jesus. Santa Maria, Mãe de Deus, rogai por nós, pecadores, agora e na hora da nossa morte. Amém.
0: Ó Maria concebida sem pecado,
2: rogai por nós que recorremos a vós.
0: São Miguel,
2: rogai por nós.
0: O Senhor esteja convosco.
2: Ele está no meio de nós.
0: Deus, que pela ressurreição do seu Filho único vos deu a graça da redenção e vos tornou seus filhos, vos conceda a alegria de sua bênção. Amém?
2: Amém.
0: Deus, que pela redenção de Cristo vos concedeu o dom da verdadeira liberdade, por sua misericórdia vos torne participantes da herança eterna. Amém?
2: Amém.
0: E vivendo agora retamente, possais no céu unir-vos a Deus, para a qual pela fé já ressuscitaste no batismo. Amém?
2: Amém.
0: E a bênção de Deus Todo-Poderoso, Pai, Filho e o Espírito Santo desça sobre vós e permaneça para sempre.
2: Amém.
0: Proclamai a boa nova do Evangelho e de em paz, e que o bom Deus vos acompanhe.
2: Graças a Deus.

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11: 8:34.
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0: 8:42.
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0: 8:43.

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1: 8:53.
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1: 8:55.